0: Lula.
1: Nós estamos tentando encontrar uma fórmula de tirar a corda do pescoço dessa gente, para ele voltar a respirar normal, para ele poder voltar a sonhar, ter o seu nome limpo na prata.
0: Pelo Desenrola Famílias, poderão ser renegociadas dívidas contraídas até 31 de janeiro deste ano e que estejam em atraso entre 90 dias e 2 anos. Entram na lista débitos de cartão de crédito, cheque especial e crédito pessoal. Os juros poderão chegar no máximo a 1,99% ao mês. E os descontos podem variar entre 30% e 90%, dependendo do tipo e do tempo de dívida. O ministro da Fazenda, Dário Durigan, explica que quem não quitar as dívidas vai poder parcelar com juros baixos de forma a aliviar o orçamento das pessoas.
2: E é uma dívida que vai incidir juros não de 15%, como é a do cartão de crédito, mas vai incidir um juros de 1,99% ao mês. E é uma dívida que pode ser parcelada em até 4 anos.
0: O programa também alcança estudantes com dívidas no FIES. O governo vai oferecer abatimento total dos juros e multas, além de 12% de desconto para quem pagar à vista ou parcelamentos em até 150 vezes. Beneficiários do CadÚnico com atraso superior a 360 dias poderão ter descontos maiores e até liquidação total do saldo devedor. A expectativa é beneficiar mais de 1 milhão de estudantes. Microempreendedores, pequenas empresas e agricultores familiares também terão acesso a crédito mais barato e condições facilitadas de renegociação. A jornalista Laís Cristina Araújo participou da primeira edição do Desenrola Brasil e afirma que o programa fez diferença.
3: Sim, foi um passo importante para renegociar parte das dívidas com condições mais viáveis, com menos juros, e o que me ajudou também a retomar algum controle sobre minha vida financeira.
0: Uma das novidades é o uso do FGTS. O trabalhador poderá usar até 20% do saldo para quitar parte da dívida. Quem aderir ao programa também não poderá participar de jogos de apostas online, conhecidas como bets. A ideia, segundo o presidente Lula, é evitar novos ciclos de endividamento.
1: Nós vamos criar as condições para vocês diminuir o endividamento de vocês, para vocês pagarem dívida que vocês já estão devendo há muito tempo que não podem pagar, para que vocês se libertem um pouco da dívida do cartão de crédito e do cheque especial. Agora, vocês não podem continuar jogando em bet. Por isso é que nós estamos proibindo durante 1 ano das pessoas gastarem pouco do seu recurso fazendo jogo.
0: Para aderir ao novo Desenrola Brasil, o trabalhador deve procurar os canais oficiais dos bancos onde possui a dívida. Reportagem Pablo Mundim.
4: E como nós ouvimos na reportagem, o novo Desenrola tem foco na recuperação financeira de famílias, estudantes, pequenos empreendedores e agricultores familiares.
5: O programa também prevê que as instituições financeiras limpem o nome de pessoas com dívidas de até R$100.
4: E para entender melhor sobre a nova versão do Desenrola e como participar, a gente conversou mais cedo com Regis Dudena, secretário de Reformas Econômicas do Ministério da Fazenda. Acompanhe.
5: Olá, secretário, vamos falar então sobre esse Desenrola voltado às famílias. Podem participar quem está com dívidas atrasadas entre 90 dias e até 2 anos, né? Qual é a expectativa do governo em relação ao número de pessoas que podem participar do programa? E se a dívida for maior que esses 2 anos, como é que fica? A pessoa pode participar de outra forma?
6: Obrigado, agradeço pelas perguntas. Aqui nós estamos falando do Desenrola Família, que é o programa que você narrou, que tem essas características, de um público estimado em até 20 milhões de pessoas. Acho que é importante a gente saber que, junto com o Desenrola Família, que é especificamente esse que trata de dívidas de 90 dias até 2 anos, nós ainda temos outras medidas de melhoria que aí pode ter um público ampliado. Mas focando no tema Desenrola Famílias, pessoas físicas com dívidas, nós estamos com até 20 milhões de pessoas que podem ser atingidas. A ideia aqui é focar, sobretudo, nessas dívidas que tenham até 2 anos, porque são dívidas que impedem as pessoas a participar da sua vida financeira, são dívidas normalmente caras, que serão substituídas por dívidas baratas. Por isso que nós estamos focando, otimizando esses recursos públicos nesse público específico. É importante lembrar que o Desenrola 1.0, o primeiro, ele abarcou dívidas mais antigas, dívidas anteriores mais antigas. Agora o foco, então, são essas mais recentes.
4: Secretário,

0: O senhor pode explicar para a gente como vai funcionar no caso das dívidas de até R$100? O programa tem um eixo voltado para esses casos, não é isso?
1: Exatamente. Aqui, mais do que diretamente para as pessoas, esse é um comando para as instituições financeiras, para os credores. Ou seja, uma instituição financeira ou uma financeira que queira participar do programa vai ter que desnegativar dívidas até R$100 na origem. Ou seja, todas aquelas dívidas que no início eram de até R$100, que levaram a uma negativação, a instituição vai ter que desnegativar, ou seja, vai ter que tirar qualquer restrição de crédito desse devedor para que a própria instituição possa participar. Então, esse é um comando para o banco, para a financeira, tirar essa negativação se estivermos falando de dívidas pequenas ou dívidas com limite original até R$100.
2: Secretária, a gente ouviu algumas dúvidas da população em relação ao programa. Um deles é o Alex Araújo, que a gente ouviu na reportagem agora há pouco. Vamos ouvir a pergunta dele.
3: A pergunta é sobre questão de parcelas, né? Quando a gente vai verificar a dívida, quando é muito alta, então parcela é o mais complicado, porque não adianta você, vou dar um incentivo para você pagar a sua dívida, mas a quantidade de parcela acaba tendo um valor mensal alto, então não adianta muita coisa.
0: Secretária, a gente tem também a pergunta do auxiliar de cartório, Sávio Araújo, vamos ouvir.
4: Então, eu queria saber como é que vai funcionar essa redução dos juros, né? Se vai reduzir o valor da dívida...
2: Bom, secretário, eles perguntam aí sobre parcelas, sobre juros, como é que vão funcionar esses dois critérios dentro do programa?
1: O que eu acho importante a gente lembrar aqui é que, para começar, ao entrar no desenrola, essas dívidas, então, vencidas há 91 dias até 2 anos, ele vai ter um desconto. Então, de saída, o valor principal da dívida já cai no mínimo 30%, podendo chegar até 90% de desconto. A diferença dessa dívida, que já vai ser bem menor, ela vai poder ser parcelada em até 48 meses, ou seja, até 4 anos para pagar essa dívida menor nova. Além disso, nós estamos falando de uma migração de créditos caros, como é o caso do cartão de crédito, cheque especial, o crédito pessoal sem garantias, que chegam a ter taxas mensais de até 15%. Aqui ela vai ser fixada a um teto de 1,99% ao mês. Ou seja, é uma dívida muito menor, com desconto, parcelado em até 4 anos, com taxa de juros de 1,99, uma taxa de juros bem abaixo. Com isso, a pessoa vai conseguir ter um comprometimento da renda muito menor. Então, vamos pensar aqui, se ela tiver uma dívida, por exemplo, de R$10 mil e estava pagando aqui 15% ao mês, só de juros ela pagaria R$ 1.500 por mês de juros. Se ela vier a ter um desconto no máximo aqui de 90%, a dívida vai cair para R$1.000 e os juros incidentes aqui vai para R$ 199 por mês. Então, assim, aqui a gente está diminuindo muito aquilo que a pessoa vai ter que pagar por mês, com a ideia de reduzir esse comprometimento da renda da pessoa que entrar no desenrola, no novo desenrola.
2: Importante só a gente reforçar aqui, né, secretário, é a ideia de trocar mesmo a dívida mais cara, que são aquelas dívidas mais fáceis de serem feitas também, cartão de crédito, cheque especial, financeiras, por dívidas mais baratas, né?
1: Exatamente, esse é o principal recado, né? Pegar a população que está com dívidas caras e que está com alto comprometimento de renda, a gente diminui a dívida e diminui a taxa, diminui a parcela que ela tem que pagar todo mês.
0: Secretário, esse desenrola traz também mudanças no consignado do INSS e dos servidores públicos federais dentro do programa aí para ajudar aposentados, pensionistas e servidores públicos que precisam de crédito. Como é que isso vai funcionar?
1: Aqui o que é importante a gente notar é que foi criado dentro desses consignados que são categorias de crédito mais baratas, mas dentro do consignado foi criada uma possibilidade de uso de um cartão consignado de um cartão de benefícios e a parcela consignável, ou seja, aquele percentual da renda, seja do aposentado pensionista, seja do servidor público, ficava travada para usar no cartão. Só que quando ele usa no cartão, normalmente as taxas são piores. Então, o que nós estamos fazendo? Tirando essa trava para que ele possa usar um consignado normal, estamos reduzindo o percentual que ele pode consignar do seu salário, visando trazer essa parcela mensal para um comprometimento menor da renda, e estamos diminuindo progressivamente no tempo, nos próximos 10 anos, o percentual global do consignado. Então, qual que é a ideia? Tanto em um quanto em outro. Tirar a possibilidade de cravar esse cartão, que normalmente é mais caro. Nós estamos diminuindo de saída de 45% para 40% e progredindo no tempo para que esse consignado lá na frente chegue a 30% do seu valor de renda mensal. Esse conjunto de medidas faz com que imediatamente ele migre de um crédito mais caro e mais problemático para um crédito mais saudável e que com o tempo ele vá diminuindo o comprometimento mensal da sua renda.
2: Bom, secretário, para a gente encerrar rapidamente, como é que as pessoas podem conhecer mais sobre o Desenrola? Como é que elas podem participar do programa de renegociação de dívidas?
1: Aqui o que eu acho primordial é as pessoas entenderem que o principal canal inicial é elas irem à instituição que lhes deu crédito. Ou seja, se você deve para um banco, procure o seu banco, porque é no banco que você vai iniciar a sua relação de desenrolar essa sua dívida. O que eu ainda acho importante aqui? As pessoas se atentarem para as condições que lhes estão sendo ofertadas, elas têm que tomar cuidado, porque é possível, infelizmente, que haja tentativas de fraude, ou seja, terceiros que vão se utilizar desse momento para tentar fraudar. Então é importante que as pessoas ficarem atentas para isso. Além disso, quando você for à sua instituição financeira, anote exatamente quais são as condições dessa dívida para garantir que as condições que estão sendo dadas pelo programa do governo federal atinja você. E se tiver dúvidas, acione os órgãos de defesa do consumidor para que eles possam também te orientar se os seus direitos como consumidor estão sendo preservados. Então, canal principal, a própria instituição financeira, e a partir de amanhã deve estar disponível o site do novo Desenrola, onde também essas informações estarão disponíveis.
0: Tá certo, então nós conversamos com Régis Dudena, secretário de Reformas Econômicas do Ministério da Fazenda. Secretário, obrigado pela participação aqui na Voz do Brasil.
1: Eu que agradeço, uma boa noite a todas e todos.
2: O governo do Brasil ampliou as penas para crimes como furto, roubo, estelionato e receptação.
0: No caso de furto, a punição passa a ser de 1 a 6 anos, superando o limite anterior de 4 anos. Já o furto de celular agora prevê reclusão de 4 a 10 anos.
2: Crimes cometidos por meios eletrônicos também tiveram aumento de pena, podendo chegar a até 10 anos de prisão.
0: Segundo o governo, o objetivo é reforçar o combate ao crime e proteger a população.
2: Avança para levar internet a todo o país.
0: Um leilão realizado pela Agência Nacional de Telecomunicações vai garantir a conectividade em mais de 864 localidades, com foco em áreas rurais e remotas.
2: As empresas vencedoras se comprometeram a fazer investimentos de R$ 2 bilhões. 4 empresas venceram o leilão da faixa de 700 MHz, que vai beneficiar com mais conectividade e infraestrutura, áreas rurais e remotas, além de rodovias federais em 16 estados brasileiros. A proposta é dar maior cobertura móvel a regiões que ainda enfrentam dificuldades de sinal. As ondas de 700 MHz têm mais facilidade para atravessar obstáculos físicos, como paredes, vidros e concreto, com menos perda de energia. Isso garante, por exemplo, que o sinal de celular chegue com qualidade ao interior de prédios, subsolos e elevadores. Mas o principal objetivo desse leilão é acabar com as chamadas zonas de silêncio, trechos de rodovias sem sinal de telecomunicação que ainda persistem no Brasil,

0: dessas rodovias descer para uma terceira prioridade as localidades abaixo de 600 habitantes.
1: O modelo de leilão adotado exige que as empresas vencedoras firmem compromissos diretos de investimento em infraestrutura e modernização das redes, o que, na opinião do ministro das Comunicações, Frederico de Siqueira Filho, vai levar serviço de qualidade para a população.
2: Mais infraestrutura, mais competitividade, mais capilaridade, para que também a gente consiga fazer com que as operadoras, os prestadores de serviço possam levar infraestrutura para as áreas mais remotas do Brasil.
1: O valor total dos lances somou R$ 23 milhões. A expectativa é de cerca de R$ 2 bilhões em investimentos. Reportagem Graziele Bezerra.
3: Pernambuco e Paraíba tentam se restabelecer depois que fortes chuvas atingiram os locais desde a última sexta-feira.
4: Ao todo, mais de 30 municípios decretaram situação de emergência nos dois estados.
3: O governo do Brasil já enviou quase R$ 1,5 milhão para apoio das cidades atingidas.
5: Na manhã desta segunda-feira, 4 de maio, o ministro da Integração e do Desenvolvimento Regional, Valdez Góes, desembarcou no Nordeste para agilizar as ações de socorro e assistência humanitária nos estados da Paraíba e Pernambuco. Na Paraíba, o ministro ressaltou a parceria do governo federal com os estados para agilizar as ações de resposta em casos de desastres.
6: A prefeitura tem que decretar a situação de emergência, passar informação ao governo do estado para o governo federal. Se é ajuda humanitária, passa através de um cartão. Se é uma obra, vai empenhar em nome da prefeitura.
5: Valdez enviou equipes da Defesa Civil Nacional para os dois estados. A mobilização dos técnicos tem como objetivo dar apoio total aos municípios e ajudar nas solicitações de reconhecimento de situação de emergência e elaboração dos planos de trabalho para solicitação de recursos federais. Reportagem Manuela Rolim.
4: E estão abertas até 15 de maio as inscrições da campanha de mobilização para a prevenção do risco de desastres.
3: A iniciativa faz parte da 9ª campanha nacional Aprender para Prevenir Cidades Sem Risco.
4: Serão selecionadas 40 ações que vão receber certificados de reconhecimento, além de kits de materiais pedagógicos e jogos educativos.
3: Para a Sâmia Sulaimani, coordenadora de articulação e parcerias da Secretaria Nacional de Periferias, a ideia é envolver toda a sociedade.
7: A gente também quer envolver associações de bairro, iniciativas populares, igrejas, para que, de fato, a prevenção aconteça antes, né? Para que os desastres não aconteçam, mas que a gente possa gerenciar os riscos dos locais.
4: Podem se inscrever escolas de educação básica, instituições de ensino superior, órgãos públicos e organizações da sociedade civil por meio do site gov.br/cmadencom.
3: Um prêmio para dar voz aos povos da periferia por meio da arte e da cultura.
4: As armas são a poesia, cantada ou falada, escrita ou de improviso e mostras culturais.
3: É o Prêmio Nacional Vozes Periféricas, lançado hoje pelo Governo do Brasil.
8: É de Rimas, no Jardim do Palácio do Itamaraty, em Brasília, é só uma pequena mostra da força do movimento do hip-hop.

0: sejam ouvidas.
1: Essa forma de expressão cultural, utilizando versos rimados, sejam eles acompanhados de ritmo ou apenas falados, vem se espalhando pelo país, principalmente nas periferias. Para valorizar e estimular iniciativas como essa, foi lançado nesta segunda-feira no Itamaraty o Prêmio Nacional Vozes Periféricas. Para o ministro da Secretaria-Geral da Presidência da República, Guilherme Boulos, esse prêmio é um reconhecimento.
2: A gente está trazendo aqui para dentro do Itamaraty os embaixadores da periferia, os embaixadores da quebrada. Mais que um prêmio, é um reconhecimento, dizendo que isso não pode ser criminalizado. O Estado tem que aparecer lá com o braço do estímulo, premiando, valorizando, fortalecendo e dando melhores condições para que vocês façam o que vocês já sabem fazer melhor que ninguém.
1: Pode se inscrever no edital qualquer coletivo cultural que tenha realizado de forma regular no ano passado iniciativas como Batalhas de Rima e Saraus. No total, 100 coletivos serão premiados com R$30 mil cada. A ministra da Igualdade Racial, Raquel Barros, defendeu que é uma forma de incentivar a arte e valorizar a força da juventude.

0: juventude.
1: Quando a juventude se mobiliza no seu território, ela muda o espaço, ela transforma o lugar, ela modifica a geografia, ela faz com que muita gente se agregue, construa política, muda a realidade.
2: Exemplos de vidas transformadas pela arte não faltam. Samai Fernandes, vulgo colombiana, artista independente, mestre de cerimônia e compositora, conta que foi o hip hop que a salvou.
3: Eu venho da rua. Eu sou mãe solo do Davi da Maria e hoje eu sustento a minha família com a minha arte. E é por isso que quando eu falo da cultura de rua, eu não falo só de expressão, eu falo de transformação real de vida. Foi no microfone aberto, numa roda de rima, que eu entendi que a minha voz tinha valor. Hoje o clima tá bacana, pra quem não me conhece, satisfa que o meu vulgo é colombiana. Eu vim direto de BH e a favela do Indião, eu já vim pra representar.
2: Para se inscrever, basta acessar www.gov.br/vozesperiféricas até 18 de maio. Reportagem Gabriela Noronha.
4: A Agência Nacional de Vigilância Sanitária autorizou hoje a fabricação local da vacina contra a chikungunya.
5: Isso significa que o imunizante estará liberado para uso no país e poderá ser incorporado ao Sistema Único de Saúde.
4: A vacina brasileira foi desenvolvida pelo Instituto Butantan em parceria com a farmacêutica, com uma farmacêutica franco-austríaca.
5: A chikungunya é transmitida pela picada de fêmeas infectadas do mosquito Aedes aegypti, o mesmo que transmite a dengue.
4: E essas foram as notícias do Governo do Brasil.
5: Uma realização da Secretaria de Comunicação Social da Presidência da República.
4: Com produção da empresa Brasil de Comunicação.
5: Fique agora com as notícias do Poder Judiciário e do Congresso Nacional. Uma boa noite.
4: Uma boa noite. Até amanhã.
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8: Ministros do STF abrem audiência pública sobre a atuação da CVM.
9: TSE lança mascote em comemoração aos 30 anos da urna eletrônica.
8: A proteção aos direitos trabalhistas foi tema de seminário internacional.
9: Boa noite, eu sou Marcela Luiza.
8: E eu sou Walter Lima.
9: O Supremo Tribunal Federal realizou nesta segunda-feira uma audiência pública convocada pelo ministro Flávio Dino para discutir a arrecadação de impostos, a capacidade fiscalizatória e a eficiência da Comissão de Valores Mobiliários, CVM.
8: A abertura foi conduzida por Dino, relator do processo que trata da matéria, pelo presidente do STF, Edson Fachin, e pelo ministro Gilmar Mendes, decano da corte, Marcelo Della Libera.
10: Entre outros pontos, os ministros destacaram a relevância do tema, que é objeto da ação direta de inconstitucionalidade 779. O ministro Flávio Dino explicou que a discussão vai além do aspecto tributário e alcança a estrutura do mercado de capitais. O presidente do STF, ministro Edson Fachin, ressaltou a relevância constitucional do debate e a função das autoridades públicas na formação das decisões da Corte. O ministro Gilmar Mendes destacou que o ponto central da discussão é o reforço efetivo da capacidade fiscalizatória da CVM do Banco Central, eliminando vacinas regulatórias que propiciam a utilização de instrumentos financeiros como fundos de investimento para cometimento de malfeitos.
9: Tribunal Superior Eleitoral lança mascote Pilili em comemoração aos 30 anos da urna eletrônica.
8: Evento foi na sede do TSE, em Brasília. Fábio Ruas.
11: A abertura foi com a presidente do TSE, ministra Carmen Lúcia. Ela afirmou que a urna Pilili vai viajar por todo o Brasil e ainda convidou os jovens a defenderem o sistema de votação. Vários estudantes da rede de ensino pública do Distrito Federal acompanharam o evento, que ainda teve a desmontagem de uma urna eletrônica para mostrar o funcionamento do aparelho.
9: A proteção aos direitos trabalhistas foi tema do Seminário Internacional Constitucionalismo Social e Direito Internacional do Trabalho.
8: O evento reuniu instituições do judiciário e especialistas em direitos humanos. Anderson Conrado.
12: Ao longo do dia, especialistas discutiram como aproximar as decisões nacionais dos parâmetros internacionais. Uma proposta de fortalecer o diálogo entre a justiça brasileira e o sistema interamericano de direitos humanos. O encerramento contou com a participação de ministros do TST, que debateram as diretrizes da Organização Internacional do Trabalho para a promoção do trabalho decente. O evento teve transmissão ao vivo pela internet.
9: O presidente do STF e do CNJ, ministro Edson Fachin, participou da abertura do Seminário Internacional Constitucionalismo Social e Direito Internacional do Trabalho, que aconteceu hoje no Supremo.
8: No discurso, Fachin defendeu os direitos sociais e a proteção ao trabalho.
9: O ministro também lembrou que o encontro reafirma valores constitucionais de uma sociedade justa, livre e solidária.
8: O presidente do Supremo destacou ainda que o conceito de trabalho decente previsto no Objetivo de Desenvolvimento Sustentável número 8 da Agenda 2030 da ONU representa um compromisso jurídico reforçado pelo Estado brasileiro.
9: A tese fixada pelo Supremo Tribunal Federal sobre a descriminalização da posse de maconha para uso pessoal não impede que a conduta seja considerada falta grave no âmbito da execução penal.
8: Essa conclusão é do STJ. Fátima Uchoa.
0: Um preso em Minas Gerais foi flagrado com 32 gramas de maconha. O juízo da execução penal afastou o reconhecimento da falta grave e a reclassificou como falta média, o que foi mantido pelo Tribunal Estadual. O Ministério Público recorreu ao STJ defendendo o reconhecimento como falta grave e a quinta turma confirmou o entendimento da ministra relatora Maria Marluce Caldas, avaliando que a caracterização da posse de drogas no interior de presídio como falta disciplinar grave decorre do regime mais rigoroso da execução penal, que impõe ao preso regras específicas de disciplina no ambiente carcerário, diferentes das aplicáveis fora da unidade prisional.
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9: Uma boa noite.
8: E até amanhã.
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13: Eu sou Paula Groba.
14: E eu sou Ricardo Nakaoka.
13: E estes são os destaques de hoje do Jornal do Senado, que começa agora.
14: Plenário vota prevenção a desastres e criação de universidade indígena.
13: Lei que regulamenta a profissão de multimídia é criticada como retrocesso durante a audiência no Senado.
14: Redução da jornada de trabalho divide opiniões no Congresso.
13: Boa noite.
14: Boa noite.
13: A redução da jornada de trabalho é tema de diferentes propostas no Congresso Nacional. Uma delas é o projeto de lei apresentado pelo governo federal, que propõe redução de 44 para 40 horas semanais.
14: Mas no Senado, o tema ainda divide opiniões. As informações com a repórter Patrícia Oliveira.
15: A proposta do governo enviada em abril tem pedido de urgência para ser votada em até 45 dias. O texto reduz a jornada de 44 para 40 horas e permite que os detalhes sejam definidos por negociação coletiva. Já no Senado, uma PEC do senador Paulo Paim, do PT do Rio Grande do Sul, está pronta para votação e também prevê a redução para 40 horas, mas de forma gradual em 4 anos. O tema divide opiniões. O senador Cleitinho, do Republicanos de Minas Gerais, afirma que a medida não prejudica a economia.
16: O problema do país, gente, nunca vai ser o empresário o trabalhador. Coloque isso na cabeça de vocês. O trabalhador, o empresário, ele é fonte de riqueza.
15: Já o vice-líder da oposição, o senador Marcos Rogério, do PL de Rondônia, alerta que a mudança precisa vir acompanhada de compensações para os empregadores.
17: O que não pode é você simplesmente reduzir a jornada e jogar essa conta para o empresário pagar. Isso vai aumentar o custo da produção, isso do serviço.
15: Na Câmara, os deputados também discutem proposta de emenda à Constituição que prevê jornada ainda menor, de até 36 horas semanais, com 4 dias de trabalho.
13: Em meio às discussões no Congresso sobre propostas que prevêem a redução da jornada de trabalho, incluindo a iniciativa do governo federal que diminui de 44 para 40 horas semanais, o Senado realizou nesta segunda-feira uma sessão especial em homenagem ao Dia do Trabalhador, celebrado em 1º de maio. O debate sobre a redução da jornada ganhou destaque, com foco no fim da escala 6x1 e na fixação de 40 horas semanais sem redução salarial.
14: O senador Paulo Paim, do PT do Rio Grande do Sul, lembrou de diversas iniciativas e mencionou o projeto encaminhado pelo Executivo ao Congresso Nacional, com pedido de urgência para votação. Segundo ele, é fundamental unir esforços para garantir melhores condições de vida aos trabalhadores e valorizar a força de trabalho no país.
18: O mais importante não é a autoria, é a aprovação, é fazer justiça. Dar fim à escala 6x1 é reconhecer o valor de mais de 100 milhões de brasileiros, trabalhadores e trabalhadoras que sustentam esse país com a sua mão de obra. Reduzir a jornada de trabalho, antes de tudo, ela é uma política humanitária.
13: Já o Conselho de Comunicação Social se reuniu hoje para debater pontos da lei que regulamentou a profissão de multimídia.
14: Representantes de entidades de trabalhadores alertaram para o risco de precarização no jornalismo. Já um representante do setor de televisão destacou que a proposta foi aprovada de forma democrática pelo Congresso Nacional. As informações com o repórter Bruno Lourenço.
19: O representante da categoria de jornalistas no Conselho, Paulo Zoc, criticou a precarização da profissão e foi direto. Defendeu a revogação da lei.
20: O jornalista já é, por natureza, um profissional multimídia. O que está em curso neste caso é uma tentativa de precarização do nosso trabalho, o que não aceitaremos.
19: Já o representante das empresas de televisão, Samir Nobre, ressaltou que a lei foi aprovada democraticamente no parlamento e que regras de uma profissão não deveriam ser tratadas no Conselho de Comunicação.
21: Creio eu que esse tema laboral, ele não se encontra amparo no capítulo 5 da Constituição Federal, que é o tema que é o capítulo que trata da comunicação social.
19: Segundo a lei sancionada em janeiro, multimídia seriam os trabalhadores que atuam de forma integrada em diferentes plataformas e linguagens, como texto, vídeo, áudio, design, redes sociais e produtos digitais. Incluem, por exemplo, jornalistas digitais, produtores de conteúdo, videomakers, editores e social media.
13: O projeto que cria uma política nacional para estudantes superdotados chegou ao Senado sob críticas por falta de debate na Câmara.
14: O tema ganha destaque com exemplos de jovens talentos e cria uma política nacional para identificar e acompanhar estudantes com altas habilidades. Os detalhes na reportagem de Henrique Nascimento.
22: Aos 14 anos, Rian já se destaca pela facilidade com a matemática e outras atividades. Mas ele explica que ser superdotado é diferente de ser um gênio.
23: Ser superdotado é uma classe de pessoas que tem facilidade de aprender. Por exemplo, crianças superdotadas, a maioria das vezes, tira notas altas, se envolve, questiona e muito mais. E um gênio é aquele que cria algo fantástico. Por exemplo, Thomas Edison. Ele criou a lâmpada e por isso ele é um gênio.
22: O tema está num projeto aprovado pela Câmara dos Deputados que cria uma política nacional para identificar e acompanhar estudantes com altas habilidades. A proposta prevê cadastro e apoio nas escolas, mas foi criticada pela falta de debate. A senadora professora Dorinha Seabra, do União do Tocantins, pediu que o texto seja analisado junto com outra proposta sobre o tema. A senadora Damaris Alves, do Republicanos do Distrito Federal, alertou para os riscos da falta de políticas públicas.
24: A ausência de políticas públicas adequada para pessoas com altas habilidades e superdotação pode resultar em evasão escolar, desmotivação, sofrimento psíquico, subaproveitamento de talentos e desigualdades educacionais persistentes.
22: O projeto ainda será discutido nas comissões.
13: E o plenário pode analisar esta semana o projeto que trata da criação da Universidade Federal Indígena.
14: Também podem ser votadas propostas para isenção tributária de filantrópicas e planos de defesa civil. Repórter Pedro Pincer.
25: Está prevista para esta terça-feira a votação do projeto que cria a Universidade Federal Indígena. Com base na lei de cotas, a instituição poderá desenvolver processos seletivos próprios com critérios específicos que assegurem percentual mínimo de seleção de candidatos indígenas. O relator na Comissão de Educação e Cultura, senador Eduardo Braga, do MDB do Amazonas, destacou que a nova universidade terá campi em todas as regiões do país.
1: E aqui quero destacar a característica multicêntrica desta universidade, com campi nas regiões brasileiras para atender às especificidades da presença dos povos indígenas no país.
25: Na quarta-feira, o item que abre as votações trata da isenção tributária de entidades sem fins lucrativos. Para o autor, senador Flávio Arnes, do PSB do Paraná, uma possível cobrança criará uma enorme distorção no terceiro setor.
2: Todas as áreas seriam prejudicadas, culturais, recreativas, esportivas, assistenciais, de educação, de saúde.
25: Também podem ser votados um projeto que estabelece ações para garantir que as mulheres tenham acesso a avaliações médicas completas e periódicas no SUS e um texto que institui o mês de conscientização sobre o transtorno de personalidade borderline.
13: E hoje, durante pronunciamento no plenário, a senadora Damaris Alves, do Republicano, do Distrito Federal, chamou a atenção para o enfrentamento à violência sexual contra crianças e adolescentes, tema central da campanha Maio Laranja. A iniciativa busca dar visibilidade ao problema e incentivar ações de proteção às vítimas.
14: A parlamentar enfatizou a importância de ampliar a conscientização e mobilizar a sociedade para prevenir e combater esse tipo de crime. Damaris Alves também destacou a gravidade de casos recentes de violência que tiveram repercussão nacional, como o estupro coletivo de duas crianças de 7 e 10 anos em São Paulo, cujas imagens foram divulgadas nas redes sociais. Para a senadora, é necessário fortalecer os mecanismos de denúncia e orientar crianças e adolescentes para prevenir situações de abuso.
3: E nós precisamos ensinar nossas crianças a denunciarem. As crianças precisam ser orientadas. Converse com seus filhos e fale uma palavra que funciona muito. Alguém está fazendo carinho esquisito em você? Porque quando tu fala de abuso, a criança não entende a palavra abuso. Mas pergunte, alguém está fazendo algum carinho esquisito em você? Nós precisamos empoderar as crianças.
14: Com edição de Paula Groba e trabalhos técnicos de João Lira, o Jornal do Senado fica por aqui. Acompanhe agora as notícias da Câmara dos Deputados. Boa noite.
13: Uma boa noite e até amanhã.
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4: Deputados aprovam regras para a Copa de Futebol Feminino no Brasil.
5: Câmara aprova programa que prepara escolas contra eventos climáticos.
4: Plenário limita jornada de trabalho para policiais e bombeiros militares.
5: Boa noite. A Câmara aprovou a limitação da jornada de trabalho de policiais e bombeiros militares em 144 horas mensais. O repórter Antônio Vital acompanhou a votação.
10: O plenário da Câmara aprovou o projeto que estabelece limites para a jornada de trabalho de policiais militares e bombeiros militares em todo o país. A jornada normal passa a ter limite de 144 horas semanais. Em casos de escalas específicas, como plantões de 24 horas, esse limite poderá chegar a 192 horas mensais, por causa da natureza do serviço. O projeto também determina que horas trabalhadas, além desse limite, sejam registradas em bancos de horas. Nos casos de trabalho aos domingos e feriados, esse crédito será contabilizado em dobro. O projeto foi apresentado pelo deputado Sargento Portugal, do Podemos do Rio de Janeiro, e outros parlamentares. O texto altera uma lei de 1969 e define, pela primeira vez, um parâmetro nacional para a carga horária dessas categorias. Outro ponto da proposta é que a convocação obrigatória para turnos extras só poderá ocorrer nas situações excepcionais de calamidade pública, intervenção federal ou nos estados de sítio, de defesa ou de guerra. Relator da proposta, o deputado Coronel Meira, do PL de Pernambuco, argumentou que a medida corrige uma distorção histórica, já que hoje não existe um limite nacional claro para a jornada desses profissionais. Segundo ele, a ausência de regras permite escalas excessivas, com acúmulo de fadiga que compromete a capacidade de atenção, julgamento e reação, elementos essenciais para a atuação segura e eficiente de policiais e bombeiros.
26: O tempo do policial e do bombeiro militar tem valor, sim. O domingo longe da família tem valor. O feriado passado no serviço tem valor. A madrugada em claro tem valor. O risco assumido enquanto a maioria da população dorme tem valor. Durante anos, muitos operadores de segurança foram tratados como se a farda apagasse a condição humana.
10: O projeto que estabelece limite de jornada e regras para horas extras de policiais militares e bombeiros militares seguiu para análise do Senado. Da Rádio Câmara de Brasília, com informações de Daniele Lessa, Antônio Vital.
0: Trabalho. Reginaldo Lopes, do PT de Minas Gerais, celebra a criação de comissão especial que vai analisar o fim da escala 6x1. Ele cita dados do IPEA para afirmar que, proporcionalmente, trabalhadores nessa jornada recebem menos do que aqueles que atuam na escala 5x2.
5: Reginaldo Lopes acredita que a mudança pode melhorar a qualidade de vida dos trabalhadores, sem causar prejuízos econômicos para o país. Ele também propõe incluir no debate a qualificação profissional de trabalhadores por meio do Sistema S, escolas técnicas e institutos federais.
0: Bongás, do PT Gaúcho, defende o fim da escala 6x1, argumentando que a medida é essencial para a saúde mental e física dos trabalhadores. Segundo ele, estudos indicam que longas jornadas estão associadas ao aumento de doenças e mortes relacionadas ao trabalho.
5: Bongás afirma que a redução da carga horária pode, inclusive, trazer benefícios a empresas, ao diminuir afastamentos e aumentar a produtividade. Ele também sustenta que a proposta garante mais qualidade de vida e deve ser tratada como um direito dos trabalhadores.
0: Vinícius Carvalho, do PL de São Paulo, defende cautela na análise das propostas que tratam do fim da escala 6x1, alertando para possíveis impactos negativos no mercado de trabalho. Para ele, a medida deve ser debatida com responsabilidade para evitar prejuízos aos trabalhadores e empregadores.
5: O deputado compara o tema a decisões anteriores aprovadas sem previsão de recursos, como o piso da enfermagem. Vinícius Carvalho afirma que é necessário aprofundar o debate em comissão e evitar votações apressadas, especialmente em períodos próximos às eleições.
0: Economia. Zé Trovão, do PL de Santa Catarina, critica a condução da economia pelo atual governo. Ele afirma que a gestão federal anterior apresentou melhores indicadores, reduzindo o endividamento público, cortando impostos e preservando empregos durante a pandemia.
5: Zé Trovão avalia que a eleição de 2026 será marcada pelo debate sobre os rumos da política fiscal brasileira. O congressista sustenta que a escolha nas urnas vai definir entre a reconstrução do Brasil e a continuidade dos problemas atuais.
0: Rodrigo Hollenberg, do PSB, critica a gestão do Distrito Federal e aponta um possível rombo estimado em até 8 bilhões de reais nas contas públicas. Ele denuncia cortes de até 25% em contratos, interrupção de serviços essenciais e colapso na saúde.
5: Rodrigo Hollenberg cita suspeita de corrupção no Banco de Brasília, menciona a possível delação do ex-presidente do BRB, Paulo Henrique Costa, preso suspeito de receber propina relacionada ao caso do Banco Master, cobra punição dos responsáveis, além de reação nas urnas.
0: Adriana Ventura, do Novo de São Paulo, cobra a instalação da CPI do Banco Master. Ela afirma que denúncias envolvendo autoridades do Judiciário, Executivo e Legislativo devem ser investigadas pelo Parlamento.
5: Adriana Ventura critica o que considera a falta de mobilização do Congresso e lembra que a CPI já tem número suficiente de assinaturas para ser instaurada. Ela avalia que a apuração é necessária para evitar que um escândalo seja abafado em ano eleitoral.
0: Educação. Câmara aprova programa para preparar escolas com vulnerabilidade a eventos climáticos extremos. O repórter Marcelo Larcher destaca as medidas.
6: A Câmara dos Deputados aprovou o projeto que cria o Programa Nacional de Escolas Resilientes e Sustentáveis, com o objetivo de preparar escolas para reduzir a vulnerabilidade a eventos climáticos extremos e melhorar a eficiência energética dos prédios. O projeto, apresentado pelo deputado Tarcísio Mota, do PSOL do Rio de Janeiro, estabelece que as escolas deverão passar por avaliação de riscos e elaborar planos de adaptação que incluam medidas como instalação de sistemas de drenagem, melhoria da ventilação, arborização para melhorar a estabilidade do solo e simulações de situações de emergência com a participação dos alunos e da comunidade. Relatora da proposta, a deputada Socorro Neri, do PP do Acre, argumentou que o aumento dos eventos climáticos extremos já afeta diretamente a infraestrutura das escolas e o aprendizado dos estudantes. Segundo ela, o programa cria diretrizes para tornar os ambientes escolares mais seguros, melhorar a qualidade do ensino e reduzir desigualdades entre regiões. A proposta foi criticada pelo deputado Gilson Marques, do Novo, de Santa Catarina. Ele defendeu que os alunos brasileiros não deveriam participar desse tipo de atividade, pois não dominam conteúdos básicos de português e matemática.
8: O aluno não sabe o que é resiliente. Nós temos 2 a 3 anos de atraso escolar. Vejam o PISA, não se sabe o básico. Do básico, do básico. Interpretação de texto, matemática básica. Aí querem inserir mais e outras matérias mais rebuscadas, chamo de resiliente.
6: Ao defender o projeto, a deputada Marina Silva, da Rede de São Paulo, argumentou que as temperaturas extremas já adoecem alunos e professores em episódios de desidratação e mal-estar, e afirmou que os alunos têm direito a estudar em um ambiente adequado.
9: Que um aluno que não sabe o que é uma escola resiliente tem o direito de ter uma escola que seja climatizada, arborizada, com uma arquitetura adequada. Nós vivemos temperaturas extremas em um momento de mudança do clima.
6: O projeto que cria o Programa Nacional de Escolas Resilientes e Sustentáveis seguiu para análise do Senado. Da Rádio Câmara de Brasília, com informações de Daniele Lessa, Marcelo Larcher.
11: Saúde.
5: José Nelto, do União de Goiás, apresentou o projeto que proíbe a venda de cigarros para pessoas nascidas a partir de 2010. Inspirado em legislação do Reino Unido, o deputado defende uma restrição progressiva para erradicar o tabagismo entre as futuras gerações.
0: José Nelto alerta para o crescimento do uso de cigarros eletrônicos e o aumento dos gastos do SUS com doenças respiratórias. O parlamentar reivindica o retorno de campanhas publicitárias de conscientização e maior rigor contra empresas que lucram com o vício.
5: João Daniel, do PT de Sergipe, parabeniza os profissionais da saúde e destaca ações do governo federal para fortalecer o sistema público. De acordo com o deputado, programas e investimentos têm contribuído para melhorar o atendimento e reduzir filas no país.
0: João Daniel também ressalta a entrega de equipamentos a municípios com impacto direto na estrutura da rede de saúde. O parlamentar destaca que as iniciativas reforçam a importância do SUS e ampliam o acesso da população aos serviços.
5: Geraldo Rezende, do União de Mato Grosso do Sul, destaca a entrega de 39 novos leitos no Hospital de Câncer Alfredo Abrão, em Campo Grande. O deputado ressalta que a nova estrutura foi viabilizada com recursos do agronegócio.
0: Geraldo Rezende também informa que os equipamentos foram adquiridos por meio do Programa Nacional de Apoio à Atenção Oncológica e do novo PAC. Ele detalha que os recursos permitiram a compra de um acelerador linear, além de aparelhos de ressonância magnética e tomografia.
11: Direitos Humanos.
5: Inácio Arruda, do PCdoB do Ceará, destaca a aprovação da proposta que garante sustentação financeira ao Sistema Único de Assistência Social, o SUAS. O deputado entende que a medida fortalece a proteção da população mais vulnerável do país.
0: Inácio Arruda exalta o acordo político entre o governo federal, estados e municípios para viabilizar recursos para o sistema. Segundo o parlamentar, fortalecer a rede de proteção social é um passo fundamental para o cuidado com as pessoas que mais precisam.
11: Justiça.
5: Tadeu Venério, do PT do Paraná, critica a derrubada do veto presidencial a projeto que trata da dosimetria das penas dos condenados pelos atos de 8 de janeiro de 2023.
0: Para Tadeu Venério, é inaceitável reduzir a punição de quem atentou contra o Estado Democrático de Direito. Ele reitera que quem cometeu o crime tem que ser responsabilizado e cumprir a pena que lhe foi determinada.
5: Já Messias Donato, do União do Espírito Santo, celebra a derrubada do veto ao projeto da dosimetria das penas aos envolvidos nos atos do 8 de janeiro. Ele entende que a medida é uma questão humanitária que devolve cidadãos sem antecedentes criminais ao convívio familiar.
0: Messias Donato argumenta que manifestantes, idosos e doentes receberam penas altas enquanto condenados por corrupção e narcotráfico estariam soltos. Para ele, a dosimetria permite que muitos brasileiros cumpram penas mais justas em seus lares.
5: Ao criticar a atuação do STF, Bibo Nunes, do PL do Rio Grande do Sul, questiona a investigação contra um parlamentar por declarações públicas. Ele lembra que a Constituição garante imunidade aos congressistas por suas opiniões, o que estaria sendo desrespeitado.
0: Bibo Nunes também defende uma proposta de emenda à Constituição para reforçar essa proteção e prever sanções a magistrados que a descumprirem. O deputado argumenta que a medida busca assegurar o respeito às prerrogativas do Legislativo.
5: Gustavo Gayer, do PL de Goiás, acusa a Polícia Federal de intimidar cidadãos por suas críticas ao Executivo. Para ele, a censura e restrição à liberdade de expressão no país país e críticas genéricas são interpretadas como ataque direto à pessoa do presidente da República.
0: Gustavo Gayer acusa o mandatário de envolvimento em corrupção e afirma ser alvo de perseguição judicial por estas críticas e pelas que direciona ao STF. O deputado pede que a população proteste contra um Estado policial que, em sua opinião, está implantado no país.
11: Política.
5: Jorge Sola, do PT da Bahia, pede que os candidatos à presidência da República apresentem projetos reais para melhorar a vida da população. O deputado considera que muitos políticos priorizam temas como anistia, enquanto defendem a redução de investimentos em saúde e educação.
0: Jorge Sola acusa o governo anterior de tentar aparelhar órgãos de investigação para proteger familiares do ex-presidente da República. O parlamentar alega que a manutenção da atual gestão contribui para preservar políticas públicas e evitar retrocessos democráticos no país.
5: Roberto Monteiro Pai, do PL do Rio de Janeiro, defende a fé em Deus como base para enfrentar o cenário político atual. O deputado afirma que poder, cargos e bens são passageiros e não garantem segurança nem estabilidade duradoura.
0: Para Roberto Monteiro Pai, as mudanças no país dependem da confiança em Deus, especialmente no que diz respeito ao cenário eleitoral. O congressista agradece ainda manifestações de apoio ao filho, o ex-vereador e ex-policial militar Gabriel Monteiro.
11: Esporte.
5: Câmara aprova projeto que concede prêmio de R$500 mil para cada uma das 30 jogadoras brasileiras pioneiras do futebol feminino. O repórter Antônio Vital acompanhou a votação da proposta, que regulamenta também a realização da Copa do Mundo Feminina.
10: O plenário da Câmara aprovou o projeto do governo que prevê medidas relativas à realização da Copa do Mundo Feminina de Futebol, a ser disputada no ano que vem em 8 capitais brasileiras. Além de tratar das responsabilidades e direitos da FIFA e das empresas envolvidas na realização do evento, a proposta concede um prêmio de R$500 mil para cada uma das 30 jogadoras brasileiras pioneiras que participaram da primeira Copa do Mundo de Futebol Feminino em 1991 e do Campeonato Mundial de 1988. O projeto faz parte do conjunto de compromissos assumidos pelo Brasil para sediar a competição. Entre outras medidas, disciplina como se dará a venda de ingressos, o direito à meia entrada, além de vistos de trabalho provisório para estrangeiros envolvidos no evento. Trata ainda da responsabilidade do Brasil na segurança dos torcedores, atletas e profissionais que vão trabalhar na Copa, bem como da transmissão das partidas. O projeto também flexibiliza a legislação trabalhista para permitir a contratação de voluntários durante o evento. No início de abril, o Congresso aprovou outro projeto relacionado à Copa, com a previsão de isenção de ISS para as empresas participantes do evento. A proposta foi criticada por deputados do Novo e do Missão. O deputado Kim Kataguiri, do Missão de São Paulo, questionou a premiação às jogadoras da seleção brasileira que participaram dos primeiros torneios internacionais de futebol feminino e as obrigações assumidas pelo Brasil.
26: R$15 milhões gastos com a premiação lá do passado, que tem nenhum vínculo com aquilo que está acontecendo hoje ou com a competição que vai acontecer no ano que vem, que não há nenhum incentivo para novos atletas. Então, meu posicionamento é absolutamente contrário ao projeto. O discurso de que a Copa deixa infraestrutura, deixa legado, é falacioso. A gente já escutou essa balela, não deixou nada, deixou um monte de político roubando em obra superfaturada, um monte de elefante branco, a FIFA vem, saqueia o país e depois vai embora.
10: A relatora do projeto, a deputada Gleisi Hoffmann, do PT do Paraná, acrescentou ao texto o conteúdo de uma medida provisória também editada pelo governo, que regulamenta o uso de marcas, símbolos oficiais e direitos de transmissão e de mídia, também como parte dos compromissos assumidos pelo Brasil para sediar a competição. Ela também acatou sugestão de deputados do PL e retirou a manifestação política como um dos motivos previstos para a retirada de torcedores dos estádios. A deputada Gleisi Hoffmann defendeu a premiação às atletas brasileiras que participaram das primeiras competições oficiais da FIFA, muitas das quais, segundo ela, passam por dificuldades financeiras. Prêmio parecido foi aprovado antes da Copa de 2014 para homenagear os jogadores campeões mundiais pelo Brasil. Ela também justificou a importância da competição para o país.
12: Um evento mundial desta dimensão tem um impacto muito grande na economia do país e também nas questões sociais e nas questões desportivas. E teve legado da Copa de 14, sim, não foram só os estádios. Nós tivemos legados na infraestrutura de transporte, com metrôs, bondes que foram implantados, nas vias, nos aeroportos, na infraestrutura de saneamento. Tudo isso foi muito importante para o Brasil.
10: O Brasil participou de todas as 9 edições da Copa Feminina de Futebol. Ficou em terceiro lugar em 1999 e foi vice-campeão em 2007. O projeto, que trata de medidas relativas à realização da Copa do Mundo Feminina de Futebol, seguiu para análise do Senado. Da Rádio Câmara de Brasília, Antônio Vital.
15: Desenvolvimento Regional.
0: Luísa Canziani, do União do Paraná, destaca o sucesso da Expo Londrina, ocorrida entre os dias 10 a 19 de abril. Segundo a deputada, a edição de 2026 bateu recordes de público com mais de 700 mil visitantes e deve superar R$1,7 bilhão em negócios.
5: Luísa Canziani observa que o evento se consolida como uma das maiores feiras de agronegócio da América Latina, referência em produção, inovação e sustentabilidade para o setor.
0: Bebeto, do PP do Rio de Janeiro, cita a sua atuação na área de transportes, com ênfase na situação da BR-393 no sul fluminense. Segundo ele, a rodovia enfrenta abandono, altos índices

0: na área de transportes, com ênfase na situação da BR-393 no sul fluminense. Segundo ele, a rodovia enfrenta abandono, altos índices de acidentes e falta de manutenção, afetando diretamente a população da região.
1: Bebeto afirma que após a articulação com o governo federal, houve a liberação de recursos para a recuperação da via. Ele também comenta outras iniciativas voltadas à mobilidade urbana, defendendo investimentos em infraestrutura para reduzir congestionamentos e melhorar a trafegabilidade nas estradas.
0: Termina agora o Jornal Câmara dos Deputados, com trabalhos técnicos de Everson Urani e apresentação de Márcio Aquiles Sardi e José Carlos Andrade. Uma ótima noite para você.
1: Você fica com as notícias do Tribunal de Contas da União. Boa noite e até amanhã.
2: Minuto do TCU.
3: O Tribunal de Contas da União fez auditoria para avaliar a oferta de internet nas escolas da rede pública. A fiscalização analisou ações do governo federal e identificou problemas que podem comprometer o uso da tecnologia no ensino. O trabalho encontrou falhas de planejamento e gestão. Em muitos casos, falta definir de forma clara as prioridades e acompanhar os projetos de forma adequada. O TCU também identificou dificuldades na coordenação entre os órgãos responsáveis e na execução das ações. Na prática, isso significa que algumas escolas podem até ter internet instalada, mas sem condições reais de uso em sala de aula. Para o tribunal, os problemas podem comprometer os resultados da política pública. O TCU recomendou melhorias na gestão, no monitoramento e na articulação entre os responsáveis pelo programa. Saiba mais em tcu.gov.br.
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5: Oi, oi, oi, gente boa, gente linda, maravilhosa. Curtindo a nossa programação, está no ar mais uma edição do nosso Charme, que vem carregada de sucessos, de energia boa, de dicas, de tudo de bom pra você, né? Nessa quinta-feira incrível, dia 7 de maio de 2026, nós estamos coladinhas por aqui para fazer desta quinta a melhor quinta da nossa vida. Bora com música boa então. Felipe Rodrigo na parada com Gosta de Rua.

0: musical de emoção, de músicas boas e também da dica que faz a diferença. Bora então saber qual é essa dica maravilhosa que temos para você hoje?
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0: Amiga, se você estiver com seus cílios ressecados depois de abusar do rímel e do demaquilante, bom, o óleo de rícino é o aliado perfeito para nutrir e fortalecer os fios enquanto você dorme. Com a ajuda de um pincel limpo, aplique uma pequena quantidade nos cílios antes de deitar, tomando cuidado para não entrar nos olhos, tá bom? Essa hidratação profunda evita a quebra e ajuda no crescimento saudável dos fios. Então acorde com um olhar muito mais marcante e cílios renovados.
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0: E agora o sucesso não para. Uma parceria maravilhosa de Alexandre Pires com Léo Santana e o sucesso Boteco Terapia.

0: Neto e Cristiano resumindo. Gente, que quinta-feira gostosa, né? Eu e você bem juntinhos por aqui. Fica aí que já já eu volto rapidão pra te fazer companhia em mais uma mega seleção.
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0: amigos, que sequência mais linda. Tivemos Henrique Juliano, Anitta, com Felipe Amorim, Hitmaker. Tivemos The Weeknd por aqui. Tivemos João Bosco, Vinícius e Gustavo Lima. Só feras, né? E já já tem música do passado pra você.
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4: Prepare o coração, porque agora vem chegando aquela música que fez parte do seu passado. É o nosso momento flashback.
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3: Vem chegando mais uma seleção que faltava pra sua quinta-feira ganhar alto astral, alegria, energia boa. Bora, minha gente, vem chegando. Música feita pra quem sabe aproveitar a vida com estilo. Ouça e sinta essa vibração que vem chegando agora, meus amigos de Simone Mendes, que lançou em março a música Direitos Iguais, que faz parte do projeto O Melhor de Mim. Nessa música, ela lembra que todo mundo tem o direito de encontrar um novo amor. Vamos que vamos, Direitos Iguais.

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0: música de Jorge e Matheus. Tivemos Ian e tivemos Liso também, porque a nossa sequência é eclética e gostosa demais pra você.
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0: Bora, minha gente. Nosso charme tá focado em te fazer feliz, sabia? Então bora, porque vamos entrar na sua casa, no seu carro, no seu fone de ouvido. Onde quer que você esteja curtindo o charme, bora renovar as energias juntinhos nessa quinta-feira. Fique com a gente, porque a sequência musical de agora está simplesmente impecável. Começando com Romance Rosa.
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0: Isa com Evandro Mó Paz, meus amigos, coisa boa. E agora, bora pra aquela dica espertíssima de todos os dias aqui no Charme?
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0: Se você quer distinguir o branco do off-white, bom, eles parecem iguais, mas o detalhe faz toda a diferença. Enquanto o branco puro transmite clareza e rigidez, o off-white traz um fundo levemente amarelado ou acinzentado, sendo mais suave e fácil de combinar. Ambas as cores comunicam luxo e sofisticação, mas o off-white é a aposta ideal para criar looks monocromáticos mais naturais e também modernos. Escolha o seu tom e ilumine o visual.
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0: E agora a gente segue com Lauana Prado.

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1: Encerrando mais uma sequência e você por aqui no Charme, tá bom demais, não tá?
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3: Ei, amigos queridos, bora curtir o nosso charme, porque vem chegando.

0: É, começamos a sequência com Felipe Araújo e agora, gente boa, Shakira vem chegando. Ela que lançou em março a faixa Algo Tu, uma parceria com seu conterrâneo Belé, e que vem dominando, né, o afro swing e o reggaeton. Essa parceria, meu povo, está unindo duas gerações de ouro da Colômbia. Então, bora conferir o resultado.
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5: Bora que tem charme rolando, meu povo. Vem chegando mais uma sequência, trazendo aquela batida perfeita pra mais um bloco de puro sucesso. Vamos nessa? Eli Justi cantando Malabarismo.
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0: Zona Braquiara, o Guilherme aqui na sua rádio e agora aquela dica especial pra você.
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0: Encerrando com Léo Chaves e Henrique Juliano e já, Top 4 chegar com tudo. Os quatro sons mais queridíssimos do momento vão desfilar no Charme.
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4: Ei, querido, já estamos de volta! Que alegria ter você conosco! Olá, minha lindona, acompanhando a nossa programação! Bora curtir os quatro sons mais pedidos, baixados e executados no

0: Medalha de ouro para Cleiton Romário e Zé Neto e Cristiano, Não Namora, uma das mais queridíssimas do momento. Número 2 ficou por conta de Thiaguinho, número 3, Traia Véia, e a número 4, Rosé com Bruno Mars. E esse foi o nosso mega top 4, encerrando assim o nosso charme. Um beijinho no seu coração, fica bem, se cuida e até amanhã com mais charme na sua vida.
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5: Olá, tudo bem? Hoje é sexta-feira, dia 8 de maio de 2026 e tá começando o Brasileiraço. Eu sou Priscila Pera e esse é o programa que eu curto muito e tenho certeza que você também, né? São as nacionais que a gente adora, que a gente ama, as mais tocadas, as mais curtidas, enfim, né? As melhores do nosso Brasil, os grandes nomes da música popular brasileira, claro, estão aqui no Brasileiraço. Começando hoje com o Paulo Ricardo, 2.
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1: Martinália, Cabide, aqui no Brasileiraço. E a gente vai relembrar agora o sucesso Pescador de Ilusões. Foi lançado em 96 pelo grupo Rapa. A canção faz parte do álbum Rapa Mundi. É o segundo álbum de estúdio da banda. O Rapa, Pescador de Ilusões.
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0: O Rapa, aqui na programação do Brasileiraço. Uma ótima sexta-feira pra você. Eu volto já já.
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0: Já estamos de volta aqui no Brasileiraço, tem Luísa Maitá, Miri e Veja.

0: Das tripas ao coração, Jorge Versilo, Luz do Sol e muito mais, passando por aqui no seu Brasileiraço desta sexta-feira. Eu volto já já.
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2: Já estamos de volta e a gente vai relembrar o sucesso Um Minuto. Foi lançado em 2008 pelo The Black, com participação da Negra Lee. Essa música fez bastante sucesso no Brasil, impulsionando a carreira de ambos os artistas. The Black com Negra Lee, Um Minuto.
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0: Ana Carolina, Uma Louca Tempestade, César Lacerda e também The Black, Um Minuto, com a participação de Negrali. Eu volto daqui a pouquinho com a última sequência de hoje, aqui do Brasileiraço. Uma ótima sexta-feira para você.
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0: Já de volta no Brasileiraço tem Lagum, bem melhor.

0: Mari Vanucci, Cada Crime Uma Sentença, Caetano Veloso, Marisa Monte, Lagum e muito mais, passando por aqui, né? Final de mais uma edição desse programa incrível, cheio de nacionais que a gente adora, que é o Brasileiraço. Um ótimo final de semana para você. O Brasileiraço volta na segunda, se Deus quiser. Beijos no coração.
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8: Oi, tudo bem? Sextou, hoje é sexta-feira, dia 8 de maio. O romance vai começar. Eu sou Priscila Pera e é um prazer estar aqui para apresentar esse programa lindo, emocional, cheio de músicas incríveis que tocam, né, de verdade, o coração.
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8: Eu já te disse hoje o quanto tenho sorte de ter o seu amor. Se não disse, estou dizendo agora. Jacob Banks, aqui no Romance.
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0: Madonna, Crazy For You e Jacob Banks aqui no Romance. Uma ótima sexta, o Romance volta já.
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3: De volta, e a gente vai curtir agora After Tonight, lançada pela Mariah Carey no álbum Raybon de 99. Essa é uma das canções mais pessoais escritas por ela sobre o relacionamento com Luis Miguel. Mariah Carey, After Tonight.
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0: John Jill, My My My, Alan Clark, Father and Friend e Mariah Carey, After Tonight. O romance volta daqui a pouquinho. Uma incrível sexta-feira para você.
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1: Já de volta aqui no Romance, Letta Adams, We Can't Stay Here.

0: Oleta Adams no romance. Comfortably Numb é uma canção da banda Pink Floyd. Foi lançada no álbum The Wall de 79. Em 2021, ela foi classificada como número 179 na lista da Rolling Stones das 500 melhores canções de todos os tempos. Vamos ouvir Pink Floyd.
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0: Pink Floyd aqui no Romance. Daqui a pouquinho tem mais uma sequência pra você, pra tocar fundo seu coração. Fique ligado, hein? Vale a pena.
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0: Mais romance no ar. Peter Katz, hello.

0: Selling John, Courage, Chris DeBurg e também Peter Katz. O romance tá ficando por aqui. Tá de volta na segunda-feira. Um ótimo final de semana pra vocês, viu? Beijos, beijos no coração de muito amor. A gente se fala.
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3: Feliz sexta, simpatia. Tudo bem? O Adoração já está no ar.
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3: Sexta-feira de livramento, hein? Deus cuidou de você a semana inteira. Então, chegando o fim de semana, Deus ele continua fiel e continua cuidando de nós nos mínimos detalhes. Seja bem-vindo e bora adorar o Papai do Céu aqui, ó, no Adoração. Felicidade, Maria Massa.

0: felicidade, não é isso? Maria Marçal na Mais Ouvida, Liz Oliveira com a gente, com o primeiro quadro, Está Escrito.
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2: Amigos queridos, nossas palavras têm força, mas nossas ações definem quem somos. Em 1 João 3,18, somos exortados a não amar apenas de boca, mas em verdade e em ação. O cristianismo real se manifesta no café servido, no ouvido atento e na mão estendida. Que hoje o seu reflexo no espelho seja o reflexo do amor de Cristo para alguém. Pequenos gestos de bondade podem ser a resposta da oração de outra pessoa.
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0: Parceria maravilhosa de Isaías Saad, Foot Music, Em Minha Própria Casa e Vaso Novo, Medley Abençoado, abençoando ainda mais a nossa sexta-feira.
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0: Bom, você quer quantos motivos aí para louvar a Deus? 1000 motivos. Que tal? Raquel Novaes e Fernandinho.

0: Me alegrar. Gabriel Guedes, gente, sou eu, 2008, Fabiana Anastácio, né? É, deixava essa benção aqui pra gente. Uhum, Fabiana Anastácio, uma saudade, né? Deixou esse legado maravilhoso. Bom, já já tem Eli Soares, tem Thales Roberto, tem Brenda Danese e muito mais. É o Adoração.
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3: Oi, simpatia, tudo bem? Bora de música? A sexta-feira continua. Eli Soares e Midian Lima. Betel.

0: Betel, Eli Soares e Midian Lima, canção lindíssima e parceria realmente maravilhosa. Forte essa parceria, né? Chegando pra gente um momento de reflexão com a Liz Oliveira, a sua voz inconfundível. Graça e paz, Liz, é com você.
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2: Olá, meus queridos e queridas. A gratidão é como um par de óculos que nos permite enxergar as cores vivas em meio ao cinza da rotina. Quando paramos de focar no que nos falta e começamos a agradecer pelo que já temos, a vida se torna mais leve e o coração se acalma. Se você tem saúde, um teto e alguém que te ama, você já possui tesouros valiosos. Comece o dia agradecendo pelas coisas simples e você perceberá que a felicidade mora muito mais perto do que você imagina.
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0: Anotou? Avenida do Arrependimento. Thales Roberto e Jorge, já volto.
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0: E a gente vai seguindo nessa vibe gostosa, nesse clima de adoração. Eu vi Jesus. Brenda Danese, conta pra gente, menina.

0: Brenda Danese, eu vi Jesus. Feliz sexta-feira, abençoado final de semana que vem aí na graça e no amor de Deus. E se Deus assim nos permitir, a gente volta na semana que vem, segunda-feira, tá bom? Pra finalizar, tá chegando Bruna Carla com a participação da Averly Murilo. Messias.
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0: Messias, Bruna Carla e a Verne Murilo. Por hoje é só, graça e paz. Até segunda, se Deus quiser. Tchau, gente!
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3: E ela chegou, olha ela aí, sexta-feira, gente, passou rápido, hein? Piscou, já chegou mais um final de semana e que bom, né? A gente poder estar aqui vivo, com o coração cheio de gratidão, agradecendo pela vida, né? E por mais um dia que Deus nos presenteia. Sexta-feira, dia 8 de maio, Violada Sertaneja já tá no ar. Sexta-feira chegou, dia de dar aquela respirada, de olhar pra semana e falar, venci mais uma, graças a Deus. E nada melhor do que fechar esse dia com moda boa, né? Porque o sertanejo entende a gente, entende a luta, a saudade, a alegria. Eu sou o Deluque e a partir de agora, vem comigo. Vamos juntos começando por aqui o nosso Violada de hoje. Aumenta o som.
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3: Vamos começando com Zezé e Luciano, anos 90, Pior é te perder, aquela linha romântica forte da dupla, Mora matar saudade, viajar por aqui.

0: Baldrana macia com brasão e brasãozinho, trem que já chega daquele jeito, mexendo com sentimento logo na largada, viu? E nem pensa em sair daí não, que já já a gente volta com mais moda boa dessas que gruda aqui no coração, viu?
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0: Estamos de volta, esse é o nosso Violada. Agora com Encardido Não Domina, de João Carreiro e Capatá. Já é mais recente, traz aquele estilo forte da dupla, bem direto, né? Na lata.

0: Carreiro e Carreirinho fechando mais um bloco, três cuiabanas, trem que vem firme igual boi bravo no curral, direto, sem rodeio, e já já a gente volta com mais moda boa pra embalar essa sexta-feira do jeito que ela merece.
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3: Violada Sertaneja por aqui só traz as melhores agora com Menina Linda, Chitã e Xororó, anos 80 e 90. Mostra aquele lado romântico da dupla e traz só as melhores aqui do passado.

0: Chico Rei Paraná, Berrante da Saudade. Trem que vai embalando a gente devagarzinho, viu? Quando vê, já tá cantando junto, né? Daqui a pouquinho tem mais um punhado de moda boa aqui na programação da Melhor.
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3: Bora matar a saudade com mais violada, agora com Menino da Porteira, Canário e Passarinho, clássico do sertanejo, daquelas histórias mais conhecidas da música raiz.

0: Goiânia e Paranaense, fiel parceira. Trem que é história pura, hein? Daquelas que a gente escuta e já sente o peso, viu? Já já, mais moda que atravessa a geração aqui no nosso Violada.
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5: Estamos de volta e agora com Levando a Vida, Milionário José Rico, seguindo aquela linha forte da dupla, realidade e sentimento, nas vozes inconfundíveis.

0: Marciano, amor clandestino, trem que fala da vida do jeito que ela é, sem enfeite, cheio de verdade. Daqui a pouquinho tem mais moda boa. Segura aí, logo depois do intervalo a gente volta.
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3: Agora vamos com Daniel, Declaração de Amor, lá nos anos 90. Essa daí foi a primeira música, uma das primeiras músicas de trabalho, eu lembro como se fosse hoje. Depois da morte de João Paulo, o Daniel lançou essa música no seu novo EP, Declaração de Amor, e estourou, né? E no Brasil inteiro, foi uma das músicas mais emocionantes da carreira de Daniel, até então, trabalhando com a dupla João Paulo e Daniel, logo depois da morte de João Paulo, com carreira solo.

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0: Franco, Baile na Fazenda. Trem que dá vontade de falar o que sente, né? Daquelas músicas que falam pela gente. Daqui a pouquinho eu já volto, já trazendo mais Violada por aqui.
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3: E aí, vamos com mais uma agora com o relógio quebrado. Lourenço Lorival, daquelas modas clássicas, estilo raiz que marcou época.

0: João Carreira e Carreirinho, adeus São Paulo, trem que parece que para o tempo, viu? Daquelas que faz a gente viajar lá atrás, lá naquela época boa. E daqui a pouquinho eu já volto, já trazendo a saideira, o último trecho, viu?
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12: Estamos de volta agora com Pedras no Caminho, de Adalberto e Adriano, aquela linha de superação bem presente no sertanejo, aqui para destacar as últimas de hoje.

0: Rio Negro e Solimões, ainda ontem chorei de saudade pra gente chegar ao fim de mais uma edição do nosso Violada, fechando mais uma semana juntos com muita música boa e muita história também. E agora é hora de aproveitar o final de semana, descansar, sempre com uma moda boa por perto, né? Que é bem-vinda. Na segunda-feira, se Deus quiser, eu, De Luca, tô de volta com muita moda, muito sentimento e muita raiz aqui no nosso Violada Sertaneja. Ótimo final de semana, excelente sexta, fiquem com Deus e até a próxima. Tchau, tchau, valeu.
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0: 8. Bom dia, bebedouro. Muito bom dia, cidade de coração. Muito bom dia a todos nossos queridos amigos ouvintes de bebedouro, de toda a nossa micro-região, ligadinhos, sintonizados em mais uma manhã aqui conosco no seu Informativo RB, na 88.3 FM nas redes sociais. Eu sou o Vitor Carvalho, na companhia do meu parceiro, o senhor Daniel Souza. Vamos aí a partir de agora, 7 horas e 4 minutos até as 8 horas da manhã, com muita informação para você no seu rádio, nas redes sociais. Muito bom dia, Dani! Agora sim, meu amigo, sextou de semana cheia!
1: É, agora sim, bom dia a todos. Chegou o final de semana aí, né? Hoje já dia 8 de maio, hein, Vitor? Passando muito rápido o mês de maio aí também, como os outros meses foram da mesma forma, né? Começando mais uma edição, então, do Informativo. Já tem a live aí no Facebook, o pessoal já tá começando a chegar aí. Tem o site também, radiorbfm.com.br. E você participa pelo WhatsApp também, viu? No 179-9601-8304.
0: 996018304 é o zap zap da RB para você participar e mandar o seu alô. Hoje, já em antevéspera de Dia das Mães, final de semana de Dia das Mães, com muitos prêmios. Hoje você que rebole aí, senhor Daniel. Você que dance o bambolê, rebole, para anotar todos os nomes. Aí eu vou te ajudando daqui, porque hoje tem prêmio. Pizza da Pizzaria Sorriso. Hoje tem prêmio da Quase Tudo, um jogo de xícaras para a mamãe aí. Um grande abraço para a equipe Quase Tudo em Bebedouro, ali na rua 15 de novembro, quase ali de frente com a Beat Móveis, antes ali da sorveteria São Francisco. Tem ali também a Quase Tudo, há muitos anos ali atendendo o Bebedouro com muita dedicação, com quase tudo realmente para o seu lar. É isso aí, o nome é top. É, meus amigos, e também tem um brinde do Rafael e Companhia Jardinagem. Tem uma planta maravilhosa para você dar para sua mamãe aí de presente neste final de semana de Dia das Mães, domingão de Dia das Mães. Então você participa aqui, manda o seu alô. Eu quero participar dos prêmios, dos sorteios da RB aí no Informativo RB. Quase tudo com o jogo de xícaras. Também tem pizza da Pizzaria Sorriso e uma planta linda, maravilhosa do Rafael e Companhia Jardinagem, do Rafa Trindade e da Rosa Borba, para você que participar e mandar o seu alô. Bom, antes hoje, dia 8 de maio, sexta-feira, tem datas comemorativas, meu amigo.
1: É, hoje é Dia Nacional do Turismo, hein? Hoje também Dia do Profissional de Marketing, hoje é Dia Internacional da Cruz Vermelha e Dia da Vitória, e como todos os dias teriam que ser, né, Vitor?
0: A Cruz Vermelha, eu já até sei o que veio na sua mente, na sua cabeça. Muitos e muitos episódios aí se passaram, desde Chaves e a Cruz Vermelha, a ambulância!
1: Isso, todos os anos eu lembro que você fala a mesma coisa, todos os...
0: Ah, beleza, tá bom, eu vou virar o disco, desculpa.
1: É, melhor.
0: Dia do profissional de marketing, acordou azedo, vou colocar mais açúcar no seu café, hein?
1: Não, tá bem doce, já tá.
0: É, mas toma um golinho aí então pra dar uma adoçada.
1: Ô, Vitor, queria te cumprimentar aqui no dia do profissional de
0: marketing. Agora vem, ele morde e assopra.
1: Não, mas é verdade, é porque você entrou na Cruz Vermelha primeiro, mas o profissional de marketing que é muito importante, e aqui em nome de todos aí, eu queria... E todos da RB aí, dos amigos, né, e companheiros, eu queria te cumprimentar, porque você é um grande profissional.
0: Muito obrigado pelos cumprimentos, Dani. Também te parabenizo aí pelo Dia da Vitória. Você é um cara muito vitorioso, um pai de família dedicado, um trabalhador aí. Isso significa e simboliza vitória na vida de uma pessoa. Alcançar o patrimônio maior, o bem-estar da família. Parabéns também. Essa é uma grande vitória na vida aí de qualquer ser humano. E a todos os profissionais da área do turismo brasileiro aí, Brasil brasileiro, parabéns aí em nome do Murilo Farias, ali, da toda a equipe da Mundo A8 aqui em Bebedouro. Parabenizo os profissionais do turismo e a Mundo A8, que tá completando aí 5 anos em Bebedouro. Murilo Farias aí, a equipe tem décadas de experiência ali, né? Então, o que foi, Dani?
1: Não, é isso aí, tá tudo certinho, vambora.
0: O Dani tá hoje, ele tá volátil nas emoções aí, eu, hein?
1: Ah, é muita coisa, né, pra gente
0: falar, muita coisa, né?
1: É muita coisa. A gente quer mandar abraço pra todo mundo, mas infelizmente...
0: Eu vou te contar, não atrapalha não, sai daqui, ó.
1: É isso
0: aí. 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
1: Quem não gostou de ir pro Chile foi a torcida aí, viu, dos times da Libertadores. Que negócio tá meio complicado lá, viu?
0: A gente vai falar aí. Chile, eu não tô acompanhando, não, Dani. O que aconteceu no Chile? O Chile tem bons vinhos ali.
1: Chile, Colômbia.
0: Eu, hein?
1: O Flamengo sofreu ontem lá na Colômbia.
0: Ah, eu vi que o jogo foi interrompido. É isso aí, vem com a gente, participe, mande seu alô, arroba Rádio RBFM, é o arroba aí no Facebook pra você participar, o zap zap é o 17996018304, este informativo especial desta sexta-feira, muitos presentes aí para as mamães, hoje repetindo, jogo de xícaras da quase tudo, do quase tudo ali na rua 15 de novembro, também tem aí hoje a pizza da Pizzaria Sorriso e também planta maravilhosa, bonitona lá do Rafael Companhia Jardim. Três prêmios aí, três sortudos, sortudas pra presentear a sua mamãe, como a minha que tá aí na live, mandando um beijo aí pra toda a audiência da RBFM. Minha mamãe Tereza lá tá meio casóia lá. A gente foi pra Barreto no AME, deu uma injeção no zóio, Dani. Minha mãe tomou uma injeção no zóio. Você acredita? É, guerreira forte aí, ó. No dia da vitória, mandar um beijo pra ela também, super vitoriosa. 7:10, vamos então aí pras manchetes de hoje.
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0: Seu informativo desta sexta-feira e já especial antivéspera de Dia das Mães, você vai acompanhar notícias da saúde. Bebedouro implanta inteligência artificial nas UBSs, os postinhos, para modernizar atendimento na saúde da nossa cidade. No plantão policial, vamos trazer aí as ocorrências da Polícia Militar, Polícia Civil, com a Polícia Civil em Bebedouro, esclarecendo aí homicídio. Em menos de 48 horas, justiça mantém preso e torna réu acusado de matar homem por motivo fútil em Bebedouro. Vamos trazer aí a trágica notícia do acidente de carro na rodovia Brigadeiro Faria Lima, ali próximo a Barretos, onde ceifou a vida de um bebedourense e outras vítimas. Temos uma nota de pesar oficial à imprensa da Cooper Citrus, com relação ao bebedourense, senhor José Luiz Rodrigues Martins, de 58 anos, que perdeu a vida nesse trágico acidente, e outras vítimas fatais. Uma trágica notícia, bem na semana que nós estreamos aí com o Maio Amarelo, a campanha de Maio Amarelo de prevenção a acidentes de trânsito. A gente fala mais. Bebedouro realiza o dia C especial do consumidor amanhã, hein? Sabadão vai bombar o comércio de Bebedouro, a gente conta tudo pra você o que vai rolar. Teremos também curso no Fundo Social, né, Dani? Curso de eletricista?
1: É, curso gratuito aí, está com inscrições abertas de eletricista no Fundo Social. A gente vai passar mais daqui a pouquinho. Ô, Vitor, Tarcísio inaugura ambulatório médico municipal de especialidades aqui perto em Jaboticabal, né?
0: Boa!
1: Tem também notícias da Polícia Federal, pediu retorno, essa aqui bombou ontem também essa notícia, né? Retorno de Vorcaro a presídio, Vitor, algumas, já começando as delações ali, alguns acordos, né?
0: É, mas você viu que a delação dele não convenceu ali os investigadores da Polícia Federal, material requentado, já superado pelo próprio avanço das investigações, não colou não. Aí pediram pra ele voltar, então você não vai contribuir de forma boa aqui pra investigação? Pra mandar você de novo pro Presídio Federal e não aqui na mordomia da Superintendência da PF.
1: É, tem muita gente aí aguardando aí, que meio complicado essa situação, hein, Vitor? Brasil volta.
0: É com medo.
1: Brasil volta ao topo do ranking mundial de investimentos chineses também, viu?
0: Vamos... A China entrando pra valer na economia brasileira, hein? Hã? Hã?
1: Hã? Falar da Mega Sena, concurso é o 3.005.
0: A gente vai falar mandarim já, do Brasil, desculpa, Dan.
1: Ninguém acertou ontem as 6 dezenas e o prêmio vai a 45 milhões já para amanhã, hein? Já pensou ganhar um prêmio da Mega amanhã, véspera do Dia das Mães, hein? É, tem a previsão do tempo também, 5 minutos com Alexandre Garcia e no final as notícias do esporte, é, rodada aí, terminada a rodada da Sul-Americana, da Libertadores também, e falar, lógico, da Inter de Bebedouro, amanhã está matão lotado, pra quem sabe aí se Deus
0: vai, quiser, Lobo!
1: A Inter levantar o troféu e vencer o campeonato da Série 4. Amanhã às 17 horas no Estamatão. Vamos falar da Olimpíada do Trabalhador, viu, Vitor? Tá rolando aí durante a semana e tá muito movimentado.
0: É isso aí, tudo isso e muito mais aí no nosso informativo, juntamente com a sua participação, valendo muitos prêmios aqui. Jogo de xícaras da Quase Tudo em Bebedouro ali na 15 de novembro. Pizza da Pizzaria Sorriso e planta, plantinha top. Mamãe adora planta, né, mamãe? É, plantinha do Rafael e Jardinagem Companhia. Bora pras participações, Dani? Vai até onde você aguentar com seu fôlego. E depois você passa o bastão.
1: Vilma Casimiro, Suzy Bonelli Trevisan, todos querendo participar do sorteio, hein? Tereza Camilo Ferreira, que é a sua mamãe aqui na live, né? A Nelly Pelizara, Isabel Archioli, a Geisa Xavier, também participando aqui, a Damaris Furquim, Luana Freitas, Maria Tomásia, a Gleice Juliana Nunes, Isabel Archioli. Tem também a Viviane Barbosa, Zenildo Aparecido, o Zenildo é que ganhou o prêmio ontem,
0: presenteado,
1: né?
0: Aí com o almoço do restaurante Sabor de Casa.
1: Fabiola Prata e a Dona Maria Prata lá em Botafogo, a Suzy Bonelli Trevisan, Rosana Sanches, Zoraide Alves, Andréia Polido, Jair Gonzaga, Alicia Salve, Laine Garcia Pereira e a Ângela Puzzi, que é o pessoal.
0: Sobe ali no, na mensagem da Suzy ali, que eu quero dar uma lida lá. Ele falou Vitinho, eu já fiquei assim, ó. Ah, tamo junto, Suzy. Obrigado pelo carinho, um beijo no seu coração. Você também é incrível. Seu filhão aí, o Lucas, o netinho, família especial, Deus abençoe muito. Tati Benfato tá por aqui também. A querida Ana, nossa coordenadora aqui operacional da RB, um beijo no seu coração. É, os queridinhos dela também estão lá ouvindo a gente lá. Ó, deixa eu ver quem mais tá por aqui. A Ana, ela é vezes três, mamãe, viu? É, te contar. Beth PS tá por aqui também. A Flávia Cristina lá no Vale do Sol. Coloca minha mãe no sorteio também. É, a dona Matilde. Estamos aqui juntinhas ouvindo você. Nada melhor do que estar juntinho com a mamãe, né? Um beijo no seu coração. Aparecido Antônio Alves tá por aqui também. Mandando um parabéns para todas as mamães. E vamos ao dia da vitória. Vamos, Inter! Luana Pereira por aí também conosco. Mandando aquele alôzaço. Bom final de semana. A Rosa Maria. A Luciana no Jardim União também. Ele, o Fernandinho. Alexistra. É, tamo junto. 7 horas e 16 minutos, intervalinho comercial. Daqui a pouquinho a gente volta.
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0: Recuperados Uniodonto Mariana Marini e Carolina Parisotto Marçon.
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6: Voltamos com o seu Informativo RB no 88.3 FM e também nas redes sociais. Vai mandando seu alô, participe. É o arroba rádio RBFM. Valendo prêmios? Sim, muitos prêmios neste final de semana aí de Dia das Mães. Valendo planta do Rafael e companhia Jardinagem ali no setor norte da cidade, quase de frente com o portão do Madeira, da Escola Madeira. Tem também o jogo de xícaras da Quase Tudo, ali na 15 de novembro, do lado da Casa e Conforto, do amigo Fabiano, da amiga Regiane. É, também tem aí a pizza da Pizzaria Sorriso. E mandando seu alô, participando com a gente, Dani.
7: Isso só no informativo, né, Vitor? Porque depois do tudo... Bom Dia e na rotativa tem sorteios isso também, especial para as mães.
6: Hein? Informativo, boas palavras. E muitos prêmios da programação aí, especial de Dia das Mães.
7: César Lima já se preparando para o jogo de amanhã aqui, né? Vai Lobo, Tatiana Batista, Maristela Duarte, o Sérgio Casemiro, vamos Inter, vamos ser campeão, Adilson Alves, Marcos Lima, Samanta Guarilha, Jefferson Simões, o Erlon Godoy também aqui, o um grande abraço, Ângela Puzzi, Laine Garcia e o pessoal participando pelo WhatsApp. A gente vai marcando os nomes aqui durante o intervalo para não faltar ninguém para o sorteio, hein? A Elza Florinda e a Fabiana Ferreira também aqui, Vitor, pelo WhatsApp.
6: 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Dignidade, além de alegria e sorrisos. Notícias da saúde em Bebedouro. Bebedouro implanta inteligência artificial nas UBS para modernizar atendimento de saúde. A Prefeitura de Bebedouro segue inovando em tecnologia para aprimorar o atendimento à população. Por meio da Secretaria Municipal de Saúde, em parceria com o Departamento de Tecnologia da Prefeitura, está sendo implantado um serviço de IA. IA. Não é golpe de karatê, não. É inteligência artificial nas unidades básicas de saúde do município. A tecnologia, denominada IAMED, foi desenvolvida pelo bebedourense. Adivinha quem? Eu acho engraçado que ele é carequinha, e nada contra os carecas, porque eu tô seguindo esse caminho também. Ele, Alessandro Faria, mais conhecido como Dani...
7: É, o grande cabelo aqui, bebedourense, grande amigo também, né?
6: E tem como principal objetivo auxiliar os profissionais de saúde no dia a dia, contribuindo para mais agilidade, precisão e qualidade ao atendimento da população. Com essa iniciativa, Bebedouro dá mais um passo importante rumo à modernização dos serviços públicos, principalmente na área da saúde, Dani.
7: É, o cabelo, Vitor, o Alessandro Faria, que desde os 11 anos de idade aí nesse mundo de tecnologias aí, aprimorando, né? É fera demais. Ele fala que não é gênio, mas se ele não for, imagina a gente,
6: tá,
7: né?
6: Louco, é fora da curva. Ele não combina com este sobrenome Faria, porque ele fez e faz, meu amigo. É, tem outros que fariam aí. Ele não, ele faz. 7 horas e 27 minutos, bem infame esse trocadilho, mas tá bom, né? Fazer o quê? O que tem pra hoje? É quase dia das mães, muita energia pra você. Passando aí pro plantão policial e as ocorrências. Polícia Civil. Opa! Esclarecendo o homicídio em menos de 48 horas, justiça mantém preso e torna réu acusado de matar homem por homicídio em Bebedouro, motivo fútil. A Polícia Civil, por meio da DIG, concluiu o inquérito policial instaurado para apurar um caso de homicídio qualificado que vitimou um homem de 35 anos ocorrido aqui em Bebedouro. Na noite do dia 28 de fevereiro, no residencial Pedro Pascoal, a vítima foi encontrada caída em via pública, gravemente ferido por um golpe de arma branca, faca, na região abdominal. Ela chegou a ser socorrida ao Hospital Regional em Bebedouro, mas não resistiu aos ferimentos, vindo a óbito. A investigação. O caso foi rapidamente esclarecido pela equipe da DIG em menos de 48 horas por meio de intenso trabalho investigativo envolvendo oitivas e testemunhas, análise minuciosa de dinâmica criminosa, levantamento de campo e coleta de elementos técnicos para perícia. Durante o interrogatório, o então investigado LFRJ alegou ter agido em legítima defesa. Contudo, no decorrer das investigações, a tese apresentada não foi corroborada pelos elementos produzidos ali, as provas. As apurações demonstraram que o crime ocorreu após a

0: A tese apresentada não foi corroborada pelos elementos produzidos ali, as provas. As apurações demonstraram que o crime ocorreu após a vítima comparecer à residência do acusado e passar a bater no portão, exigindo que lhe entregasse entorpecentes com maior rapidez. Na sequência, o autor saiu do imóvel e iniciou as agressões físicas contra a vítima e, ato contínuo, desferiu-lhe um golpe de faca que atingira sua região abdominal, causando-lhe lesão fatal. Diante dos elementos colhidos, a Polícia Civil concluiu que o homicídio foi praticado dolosamente e por motivo fútil. No curso das diligências, policiais civis da DIG cumpriram o mandado de busca domiciliar na residência do investigado, ocasião que foi apreendida uma faca com características compatíveis com a arma empregada no crime, posteriormente encaminhada para exames periciais. Na mesma oportunidade, também foi cumprido ali o mandado de prisão temporária em desfavor do indivíduo. Com a conclusão do inquérito policial, o delegado de polícia ali, o Dr. João Vitor Silvério, representou ao Poder Judiciário pela conversão de prisão temporária em prisão preventiva, medida que foi deferida pelo juiz aí da primeira vara criminal de Bebedouro, colocando aí LFRJ como réu pela prática do crime. Parabéns à Polícia Civil aí, a investigação. Agora, notícia trágica de ontem, do acidente na rodovia Brigadeiro Faria Lima, Dani. Te convido aí a colaborar, porque temos também nota à imprensa, nota de pesar da Cooper Citrus para com este acidente.
1: É, a Polícia Civil aí investigando as causas do grave acidente registrado, né? É, ontem, quinta-feira, na rodovia Brigadeiro Faria Lima, SP-326, entre Barretos e Colômbia, que terminou com a morte de 3 pessoas, né? Segundo as informações aí, um dos veículos teria invadido a pista contrária, provocando uma colisão frontal. O acidente aconteceu por volta das 9h30 da manhã, no quilômetro 437 mais 700 metros da rodovia, e de acordo com o boletim de ocorrência, um Renault Kwid atravessou a faixa contrária e bateu de frente com a Fiat Strada branca pertencente aí a Cooper Citrus, né? E na Strada branca estava o bebedourense aí, o José Luiz Rodrigues Martins, conhecido como Iso aí, né? E ele morreu ainda no local. No Renault Kwid estavam Fernando Antônio da Silva, de 59 anos, e Bruno Rodrigues, de 55, moradores de Pirajuba, ali em Minas Gerais, né? Ambos também não resistiram aos ferimentos. Equipes do SAMU aí, Corpo de Bombeiros, o DER e a Polícia Militar Rodoviária atenderam a ocorrência e durante o atendimento houve interdição total, né, da pista, com o trânsito funcionando no sistema Pare e Siga. A perícia técnica esteve no local também. As causas oficiais do acidente serão aí ainda investigadas e confirmadas, né, após a conclusão do laudo.
0: Trágico, trágico, trágico. Muito rápido, né? A gente fica se perguntando como pode, né? Bater de frente assim, ceifar a vida de todo mundo. Impacto muito forte, muito violento. As imagens aí divulgadas na internet dos destilhaços dos carros apenas que sobraram, né? É muito rápido. Tragédia, meu Deus. Nota de pesar oficial da Cooper Citrus. A Cooper Citrus informa com pesar que na manhã de quinta-feira, 7 de maio, por volta das 11h30 da manhã, tomou conhecimento de um acidente de trânsito ocorrido na rodovia Brigadeiro Faria Lima, no quilômetro 447, envolvendo o colaborador da cooperativa, senhor José Luiz Rodrigues Martins, de 58 anos, residente em Bebedouro, e outras vítimas fatais. Desde o primeiro momento, a cooperativa acompanha integralmente a apuração do caso. A Cooper Citrus manifesta sua solidariedade e condolências aos familiares das vítimas. Atenciosamente, assessoria de imprensa Cooper Citrus. 7 horas e 33 minutos, vai mandando o seu alô, vai participando aqui conosco. Hoje, especial, final de semana, Dia das Mães. Você participa, manda o seu alô aí conosco. Tem 3 prêmios, hein? Rafael e Companhia Jardinagem, Pizzaria Sorriso e quase tudo ali no centro da cidade, quase tudo para sua casa mesmo. Aqui conosco na live, Dani.
1: Rose Pereira, Elisete Fonseca, Maria Prata, João Carlos Fonseca, pra cima Lobo, Dona Antônia Pavini, o Gabriel Corrêa da Costa também, ótima sexta-feira pra você, Benedita Almeida, né, o César, o pessoal todo já marcado aqui no sorteio, Angélica Cândido Pereira, Joaquim DMI,

0: Agrícola, e a Maria Luísa lá do Jardim Centenário também, querendo participar. É, ela está saindo para passar o dia lá na Fazendinha, viu, Vitor? É chique aí, uma grande sexta-feira e final de semana para você, viu, Maria?
1: A Fazendinha é top demais lá. Eu, toda vez que eu vou almoçar, passar lá um dia lá, almoçar, eu tenho que voltar com o botão da calça aberto, de tanto que eu como. Ô, coisa boa, viu? Bom proveito para você lá. Maria Luísa do Centenário, um beijão no seu coração. E a Angélica Cândido Pereira, juntamente lá com a Beatriz e a Bruna. Um beijo no coração de vocês. Intervalinho comercial, daqui a pouquinho a gente volta.
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9: Voltamos com o seu Informativo RB no 88.3 FM, também aí nas redes sociais. Vai participando nesta sexta-feira, final de semana especial de Dia das Mães. Muitos prêmios aí na nossa live. É, Rafael e companhia Jardinagem, Pizzaria Sorriso, quase tudo. Quase tudo pro celular mesmo, de verdade, hein? Cláudio Hernandes está por aqui mandando bom dia, meninos. Ele, o rei dos consórcios, Rogério Papel, é na pegada, falou para mim que vai correr 10 quilômetros na corrida da Unimed. Quero só ver. Andréia Belli, um beijo para você. Ruth Silva também, quem mais, Dani?
10: É, o Antônio Dias também, a Luzia Mendes, Jerusa Figueiredo, Pamela Ponciano, José Carlos Carvalho, né? Tem também aqui o Geldo Pereira, Wagner Cachúcia, Valéria Helena Maleigo, Daniele Batista Lopes, todo mundo pro sorteio. Cleide de Souza Nobre, Tati Colosi, a Ruth Silva aqui no Zap também, Maria Luísa lá do Centenário. É muita gente participando aí, Vitor. Semana especial, fim de semana especial do Dia das Mães.
9: Com certeza. Rogério Papel tá na pegada aí pra já entrar ao vivo conosco. 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
9: É, tá aí o Rogério Papel aí, mandando sempre aquela dica top de consórcio, que não tem juros, hein, gente? 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E agora a gente vai falar do comércio de Bebedouro, porque amanhã tem dia C do comércio especial, Dia das Mães, Dani. Conta daí que eu complemento daqui, meu amigo.
10: É, em parcerias aí, né? A Prefeitura, a Ciab, o Sim Comércio, né? Realizando amanhã, dia 9 de maio, dia C especial das mães. Já é o terceiro evento ali no comércio, 3 meses seguidos aí já,
9: tudo
10: desde março.
9: Sucesso. Hein?
10: Com certeza. O evento que acontecerá das 9 da manhã, 1 da tarde, no centro, na Rua Coronel João Manuel, reunindo ali diversas atividades gratuitas para as famílias, as ruas interditadas ali, da Coronel João Manuel também, né? A ação contará com a Feira de Artesanato, que é sucesso em Bebedouro já há muito tempo, né? A Praça de Alimentação com os food trucks, brinquedos para as crianças, tem vacinação também, colocar ali a vacinação em dia, né? Além de músicas e ofertas especiais no mercado, fortalecendo a economia e valorizando os empreendedores, né? A iniciativa faz parte do projeto Dia C, que é o Dia do Comércio aí, que promove os eventos periódicos com o objetivo de incentivar o comércio, então desde março aí já acontecendo, né, março, abril e maio, e vai ter continuidade aí, né, Vitor, com certeza.
9: Ah, sem dúvida, esse Dia C do Comércio aí, é a terceira edição, essa especial Dia das Mães, que a gente sabe que é considerado aí o segundo Natal praticamente, vai bombar amanhã o comércio de Bebedouro, já está bombando hoje, quinto dia útil, né? 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Fundo Social, meu amigo.
10: É, falar do Fundo Social também, abrindo inscrições aí para o curso gratuito de eletricista, né? As aulas que serão realizadas de segunda a sexta-feira, das 18 às 22 horas e o início dia 11 de maio e término em 29 de maio. Então, bastante tempo aí do curso, hein? No Fundo Social, localizado ali na Rua Ângelo Salvador, na Vila Paulista, né? O curso que é voltado para quem deseja aprender uma nova profissão ou se qualificar para o mercado de trabalho, ampliando as oportunidades de geração de renda aí também. Entre em contato, então, com o Fundo Social, 3342-4504, o WhatsApp, viu? Para fazer a inscrição aí, muitas pessoas aí, né, Vitor? Procurando os cursos do Fundo Social também, querendo se qualificar, né?
9: Ah, sem dúvida, Dani. O Fundo Social tem contribuído muito para a vida das pessoas aí. Eu dou sempre o exemplo aqui do senhor Aurélio Eletricista, que tá aí hoje na pegada com sua empresa firme e forte. Tarcísio, governador Tarcísio, gente, inaugurou aí um ambulatório médico municipal de especialidades em Jaboticabal. O governador Tarcísio de Freitas, do Republicanos, inaugurou ontem, quinta-feira, um ambulatório médico municipal, o AMME, é um AMI com dois M's, porque ele é municipal em Jaboticabal. A estrutura que começa a funcionar este mês vai oferecer atendimentos secundários de pacientes encaminhados aí das unidades básicas de saúde. Governador Tarcísio batendo perna aí no estado todo. É, o novo AMI vai funcionar ali na Avenida Laerte Trevisoli, no bairro Barreiro, com cardiologia, dermatologia, endocrinologia, neurologia, ortopedia, oftalmologia, ginecologia, pneumologia, urologia. É, para isso, o local deve contar com 50 profissionais e 70 salas de atendimento. Parabéns aí, show de bola. PF pediu retorno de Vorcaro, o cara do Banco Master, ao Presídio Federal, meus amigos. É, a delação dele foi considerada fraquinha, meio combinada, tentando salvar a pele dele e não entregando aí os esquemas oficiais do esquema do banco. A Polícia Federal chegou a pedir ao gabinete do ministro André Mendonça, relator do caso, que o ex-banqueiro Daniel Vorcaro retornasse para a penitenciária federal. Ah, e o chicote estrala, é assim que tem que ser, ué. A solicitação foi feita pela falta de colaboração do empresário com a investigação sobre o caso do Banco Master e foi efetuada antes de entregar a nova proposta de delação premiada nesta semana. O pedido ainda está sendo analisado pelo ministro. Que coisa, não? Aí. Brasil e China, Dani. Você sabe que daqui a pouco a gente vai ter que falar mandarim aqui, né? Os manuais ali de compra de equipamentos, antigamente vinha em inglês, né? Tá lá, made in California, made in São Francisco e tal, né? Agora é made in China. Você que não usa os teus equipamentos de IA aí pra traduzir os manuais chineses dos equipamentos cada vez mais, né, Dani? Fone de ouvido, mouse e tudo mais. O Brasil conquistou o primeiro lugar no ranking global, no mundo, de investimentos chineses em 2025, atraindo quase 11% do total dos aportes, seguido pelos Estados Unidos. Quer dizer, ultrapassou e bem aí, hein? A China ultrapassou e bem os Estados Unidos em investimentos aqui no Brasil brasileiro. E também pela Guiana, olha, Guiana, né? Guiana tá certo, né? Pode ser, né? Com 6,8% Estados Unidos e 5,7% a Guiana, respectivamente, de acordo com dados divulgados pelo Conselho Empresarial Brasil-China. O Brasil recebeu 6,1 bilhões de dólares em investimentos chineses em dezenas de projetos, inclusive automotor, né? Temos aí BYD, a Caoa Chery entrando. Dá gosto de ver esses carros da Caoa Chery aí rodando. Tiggo 2, Tiggo 5, Tiggo 7, Tiggo 8. Porque eles entregam tudo em tecnologia, conforto e a qualidade. A gente vai ter que aguardar um pouquinho, porque o mercado fica um pouco receoso com marcas novas de veículos no Brasil. Assim como foi, gente, quando chegou a Hyundai. Lá em meados de 2009, 2010, você começava a visualizar ali veículos da Hyundai, que era da Coreia do Sul, e falava, será? O brasileiro tão acostumado com Ford e Chevrolet, com Volkswagen, com Fiat. Aí via ali, de repente, um mercado oriental entrando no Brasil, ficava meio assim, com as Tucsons, com o Mazda. Tinha um outro também que era muito assim visto. Depois vieram HB20, depois foi vindo aí I-30. A X35, I-30, o Veloster. E aí foi criando ali uma consolidação do Hyundai. E hoje a Hyundai é um dos carros mais vendidos aí no Brasil. É muito valor de mercado. Você abre a boca, você vende um HB20. Você abre a boca, você vende aí a sua SUV Creta, por exemplo, bem fácil, bem fomentado o mercado. Vamos aguardar aí um pouco mais. Eu acho que esses mercados automotivos aí da China também vai seguir o mesmo caminho aqui no Brasil.
12: Falar do concurso da Mega Sena, da Mega Sena de ontem, é o 3.005 já, que foi realizado à noite em São Paulo, né? Ninguém acertou as 6 dezenas e o prêmio já vai a 45 milhões aí para a véspera do Dia das Mães amanhã, hein? As dezenas sorteadas, 17, 23, 29... 30, 48 e 50. A Quina teve 25 apostas ganhadoras. Cada uma levou R$ 70.003,53. E a quadra, 2.594 apostas ganhadoras. Cada uma levou R$ 1.112,08.
9: Previsão do tempo aí para Bebedouro City, cidade coração, para hoje. Temperatura mínima na casa dos 19 graus. Máxima na casa dos 30 graus. Expectativa da temperatura começar a cair a partir aí do domingo para segunda, gente. Previsão aí para o início da semana que vem de até 11, 10 graus ali na mínima. Mas esse final de semana ainda, dias bonitos de sol e temperaturas boas ali para até curtirmos aí o Dia das Mães, o jogo da Inter com sol e nuvens, tempo bom. Temperatura agora em Bebedouro, 22 graus e esquentando. Vai mandando seu alô, participe. São três prêmios para as mamães hoje. É quase tudo, jogo de xícaras, pizza da Pizzaria Sorriso e plantinha top lindona lá do Rafael e Companhia Jardinagem. Vanderlei Silva, que não é o lutador de MMA, muito menos agora o policial americano, tá aqui conosco na live participando. Ela, Sandra Regina, também mandando um alô a Célia Toledo, a Meire Anderson, Diogo e Jéssica, né, os face de casais. Ah, ele aí, ó, o Rafa Trindade do... e a, também é, mandando um alô ali especial pra mamãe, Rosa Borba, né, é, tem que cuidar, Rafa. Meire de Fátima, Mari de Fátima tá por aqui também. É a Carol, galera da A Power Baterias e Pneus, Auto Center também ali do ladinho da rodoviária. Obrigado pela parceria, tamo junto, Jaqueline Williams, também Oswaldo Irani Zaramela, Rafael Rodrigo, no Zap Zap, Dani Socorro.
12: É, a Fátima Alves aqui no WhatsApp, Iranila do Racindiba, Isabel Camargo no Tropical e a Cleide de Souza Nobre, é, e a Benedita, a mãe lá na Fazenda São Paulo, viu, Vitor?
9: Último intervalinho comercial, daqui a pouquinho a gente volta.
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4: Olá, amigos de Bebedouro. Bom dia, ouvintes da RB 88.3 FM. Bom dia, no nosso encontro de hoje eu vou mostrar que o custo do pilili da Justiça Eleitoral, aquela cópia do Zé Gotinha, dirigida a crianças e crianças não votam, está dentro de um contrato que custou 6 milhões. E eu vou falar também sobre Lula com Trump e um significado da data de hoje. Porque eu pergunto por que o Brasil, e Lula reclamou isso, por que o Brasil não faz parte do Conselho de Segurança se foi um dos vitoriosos no 8 de maio de 1945. Eu não sabia do preço daquela criação da Justiça Eleitoral, o Pilili, não, a Pilili, porque é uma urna, embora a ministra Carmen Lúcia diga que é neutro, não entendi bem, neutro não existe na língua portuguesa, que está na Constituição, que tem que ser respeitada pela ministra, ela é ministra do Supremo, o artigo 13 diz que a língua portuguesa ou é a pilili ou é o pilili, não tem, ou é um ou uma, não tem neutro, não tem o et do inglês, e ainda assim o inglês chama navio de she. Bom, vamos lá. Custou 6 milhões, ou melhor, sejamos justos, a agência contratada para fazer propaganda do TSE. O TSE vende o quê? Vende voto? Vende urna? Vende eleição? Meu Deus. Para quê? Olha, na minha idade, eu nunca vi, durante décadas e décadas, Justiça Eleitoral ou governo fazer propaganda de si próprio. O governo não vende sabonete. O governo vende bons serviços ou boas obras. Quando faz boas obras e bons serviços, para que propaganda? Essa é a melhor propaganda, não? Mas então, é propaganda. Diz que é propaganda da democracia, não é, ao contrário. Porque se isso é o símbolo da democracia, estão achando que a cidadania é um bando de bebê chorão, de criança. Porque aquilo ali é para Zé Gotinha. Tem jeito de Zé Gotinha. E 6 milhões o contrato. De onde é que saiu 6 milhões? Foi de Taiwan? Foi de Marte? Não, foi do seu trabalho. Às vezes você nem notou. Digamos que você não paga imposto direto. Você já pagou. Em tudo que comprou, você pagou imposto. Deixou o que ia custar R$50, custou 70, porque você deixou 20 para o governo. Então é assim que as coisas funcionam. E na hora de votar, você tem que saber escolher para saber se vai escolher uma pessoa que vai gastar bem, aplicar bem o seu dinheiro para prestar bons serviços públicos de segurança pública, de saúde, de ensino para você. É isso. Isso é que a gente tem que falar sobre eleição. Agora, a Justiça Eleitoral está só com 53% de confiança nas urnas. E esse pilili, que eu digo brincando, parece o Cebolinha dizendo que está com diarreia, né? Esse pilili, 6 milhões, e é um desastre de comunicação, se dirige a meninos e meninas de 5, 6 anos que não votam. A ministra diz que se dirige aos que vão votar aos 16. Esses detestam ser tratados como crianças. Meu Deus, todo mundo sabe disso. O sujeito já está no fim da adolescência, ele quer ser adulto, ele ou ela. Bom, 6 milhões. O Lula e Trump. Eu achei que foi uma abertura. Lula fez questão de repetir várias vezes na entrevista que quer recuperar a parceria histórica, amizade, Brasil e Estados Unidos. Afinal, somos do mesmo continente. Somos do mesmo mundo ocidental. Compartilhamos dos mesmos valores judaico-cristãos e temos uma história de parceria. Os americanos foram os primeiros aí a reconhecer os nossos sistemas de governo. Durante a guerra, nós lutamos juntos, tanto na primeira como na segunda. Na primeira não foi tanto a luta, mas nós mandamos um bom contingente de médicos e enfermeiras. E na Segunda Guerra nós deixamos quase 500 brasileiros entregaram a vida pela libertação da Europa do jugo nazifascista. Neste 8 de maio, a gente comemora a vitória, em que o último a assinar foi o Marechal Keitel. O almirante Jodl já tinha assinado na véspera. E eu estou falando de Lisboa. O terceiro escalão, acho que foram 1.600 brasileiros da FEB, desfilou na Avenida da Liberdade, em Lisboa, a pedido de Salazar e com o aval de Dutra, ministro da Guerra, depois presidente da República. Nós desfilamos na Avenida da Liberdade aqui em Lisboa, com todo o significado. É interessante que desfilamos diante de um ditador num país que tinha um ditador semelhante, que era Vargas, né? Que foi derrubado logo depois, muito por causa disso. Já que nós derrotamos ditaduras na Europa, não fazia sentido ter uma ditadura no Brasil.
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7: E voltamos com o seu informativo RBL 88.3 FM, também aí nas redes sociais. Vai mandando seu alô, os últimos minutos para participar de vários sorteios aí hoje. Especial Dia das Mães, planta, pizza, jogo de xícara, oferecimento, pizzaria Sorriso, quase tudo em Bebedouro ali na Rua 15 de Novembro. E Rafael e companhia, jardinagem do parceiro Rafa Trindade da Rosa Borba. A Evelyn Alves passou por aí no intervalo, mandou seu alô na live. A Irani Batista também aí conosco. Também o Claudinho e a Rose Constantino, galera, família Bife Gold, tá por aí, ó. O Deugênio Gomes, vulgo Gatinho, lá do Posto Milho, um grande abraço, meu parceiro. Daiane Bernardes também tá por aí, a Dulce Helena, também a Angélica Paulini, o Enio Cássio. A galera da Casa Fácil, Utilidade, Campos, Lazer, Eireli e muito mais. É a Casa Fácil, Mara Franzão tá por aí também, Glaucia Alves Teixeira, Vanderlei Silva... No Zap Zap, a Sandra Conde aí ligadinha conosco, o André Mazer tá por aí também, o da Gaia. Grande abraço pra todo mundo, obrigado pelo carinho. E agora ele, tomando conta dos esportes na RBFM.
8: Isabel Camargo Tropical também, viu, Vitor? A Nilda e a Rosângela da Silva já estão marcados também, tá?
7: Isso aí, vai no comando daí que eu vou nos remos aqui.
8: Começar a falar de esportes agora, então, o oferecimento do restaurante Sabor de Casa, do Ítalo, ali atrás da prefeitura, hoje com arroz temperado, feijão, bisteca suína frita, carne assada, filé de frango grelhado, peixe frito sem espinho, a moela ao molho também, escondidinho de carne seca com mandioca, batata doce assada, caponata de berinjela, farofa, salada tropical de repolho, hein? 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
8: É, o Vitor, Copa Sul-Americana e Libertadores, ontem aí, né, terminadas as rodadas, né, agora só daqui duas semanas, terminadas as... foi a quarta rodada já, viu? É, ontem pelo Grupo C, na Sul-Americana, o São Paulo enfrentou o O'Higgins, o jogo ficou no 0-0, foi um jogo horrível ali, mas...
7: Foi O'Higgins.
8: O São Paulo foi bom empate, entrou com o time quase reserva, segurou o empate e manteve a primeira colocação, Vitor, porque na Sul-Americana classifica apenas um por grupo, os segundos colocados fazem repescagem contra os terceiros de Libertadores, né? Então o São Paulo joga duas em casa agora e tem grandes chances aí de manter a liderança e passar para as oitavas de final direto, sem passar por repescagem, né? Ontem também... É, time brasileiro foi o Bragantino. Sabe quanto foi o Bragantino, Vitor?
7: No?
8: Blooming 0, Bragantino meia dúzia, meu amigo. É isso mesmo. 6-0 pro Bragantino fora de casa.
7: Não vê um resultado desse.
8: Só que pro Bragantino tá difícil a situação também, porque ele é o terceiro com 6, o Carabobo é o segundo com 6 e o River Plate tem 10 pontos já, Vitor. Então, situação difícil pro Bragantino. Ele vai brigar por uma segunda colocação para ir pra repescagem, né? Com certeza aí pra... O River Plate não vai deixar escapar essa vaga para as oitavas de final. E a Libertadores da América, ontem os times disputando aí a quarta rodada. Quem ia entrar em campo ontem, Vitor, seria o Flamengo, né? O Mirassol, falar do Mirassol primeiro, que fez uma grande vitória, venceu os três jogos em casa, fez 2-0 na LDU. Só que esse grupo G é complicado, porque o Mirassol tem o Lanús e a LDU ali com 6 pontos, ele tá com 9 e o Always Red tem 3. Só que agora o Mirassol faz 2 jogos fora, Vitor, contra o Lanús e contra... o time do Always Red, né? Jogos complicados fora de casa. Mirassol aí, se conseguir, acho que um empate aí fora nesses dois jogos, garante pelo menos a segunda vaga ali no grupo G para as oitavas de final. E teria o jogo do Flamengo, mas entraram em campo, Vitor. Ficaram pouco tempo porque a torcida do Independiente Medellín começou a invadir o campo, soltar bombas e aquele negócio todo. Por quê? Porque eles estão reivindicando ali, né, eles estão reclamando dos jogadores do próprio time, que na rodada do Campeonato Colombiano, Vitor, teriam entregado o jogo ali pro Santa Fé por causa de dinheiro ali, pra classificação. Então eles esperaram começar o jogo pra aí sim começar a manifestação. Aí os times saíram de campo. E o jogo, Vitor, que pode ser anulado, viu? E o Flamengo levaria o jogo por WO, e o WO a gente sabe que conta um placar de 3-0.
7: Nossa!
8: 3-0 é a regra do WO, e o Flamengo aí
7: não
8: então,
7: sabia.
8: Iria para 10 pontos e garantiria também aí a vaga para as oitavas de final da Libertadores. E o Corinthians está classificado.
7: Eu ia falar agora, o primeiro classificado aí, ó.
8: Empatou o outro jogo do grupo 1-1, né? E o Corinthians.
7: Resultado perfeito.
8: De fase. E ficou bom pro Platense também, né? O Platense que está em segundo com 7, abriu 5 pontos do Santa Fé, os dois aí encaminhando a classificação para as oitavas de final. Brasileirão Série B, Vitor, rodada começando amanhã com Goiás e Vila Nova, clássico lá na Serrinha em Goiânia, às 16 horas. Atlético Clube Cuiabá às 18 horas. Ponte Preta e Sport jogam em Campinas às 18h30. No Castelão, no Ceará, Ceará e Atlético Goianiense às 19 horas. CRB e Operário no Repelé às 20h30. Juventude Criciúma no Alfredo Jaconi 21h15. E domingo, Náutica América Mineiro nos Aflitos 16 horas. Tem Avaí e Fortaleza na Ressacada 18h30, Novo Horizontino e Botafogo de Ribeirão, jogo bom aqui no interior de São Paulo, lá no Jorge Ismael de Biasi às 19h30, e fechando a rodada é só na terça-feira esse jogo, no dia 12 de maio aí, Londrina e São Bernardo para fechar a rodada. É a oitava da Série B. E a Série A já está na 15ª rodada, abrindo amanhã com o Coritiba e Inter no Couto Pereira, 16 horas. Fluminense e Vitória, Maracanã, às 18 horas. Às 21 horas tem Bahia e Cruzeiro na Fonte Nova. E domingo tem vários jogos. Atlético Mineiro e Botafogo na Arena MRV, 16 horas. Remo e Palmeiras no Mangueirão, 16 horas também. Tem Santos e Bragantino, Vila Belmiro, 18h30. Tem o clássico, Corinthians e São Paulo, aí o majestoso na Neoquímica Arena, às 18h30. O Mirassol pega Chapecoense no Maião, 18h30. Domingo também, Grêmio e Flamengo na Arena do Grêmio, 19h30. E fechando a rodada, Vasco e Atlético Paranaense em São Januário, às 20h30, a 15ª rodada da Série A do Brasileirão.
7: Tá aí, senhor Daniel, vamos do quê? É, meu amigo, tá chegando a hora deste sabadão. Claudinha, Fran, estamos ansiosos por essa final, muito bom dia.
9: Bom dia, Vitor, bom dia, Dani. Como, hein? Amanhã está Matão, lotado, e Inter, com certeza, vai fazer bonito mais uma vez.
7: Sem dúvida, se Deus quiser, um golzinho.
9: De diferença.
8: É, às 17 horas o jogo da Inter no Sócrates Stamato, Inter e Penapolense. Penapolense vem para jogar pelo empate. Eu acho que não vai sair muito pro jogo não, viu, Vitor? Vai aguardar, esperar ali, tentar pegar algum contra-ataque, e a Inter tem que ir para cima desde o começo. Mas não também muito afobado, né? Porque se abrir muito espaço também é jogo perigoso. A Inter tem que tocar bem a bola, tem que ter calma, paciência para abrir uma brecha ali e chegar ou pelas pontas ou pelo meio, arrumar uma jogada ali para fazer pelo menos um gol e depois não tomar, lógico, né? E fazer um gol pelo menos para uma vitória simples, garantir o título da Série A4. E lembrar que os dois aí já estão na Série A3 aí do ano que vem.
7: É isso aí. Então tá certo.
8: E quem pergunta de ingresso, né, Vitor?
7: Acabou!
8: Infelizmente.
7: Acabou!
8: Acabou, não tem mais jeito.
7: Acabou! Ó, deixa eu mandar um parabéns especial pro aniversariante do dia aqui também. Claudinha, Fran, Daniel, vocês sabem quem está fazendo aniversário hoje? Hoje é ele, senhor José Irênio Gonzaga Faria! É, fazendo aniversário hoje, Claudinha.
9: É Zerênio. Ganso falava Zerênio.
7: É, famoso, ilustre Zé Irênio. Um grande abraço pra você, Deus abençoe muito, né, Dani?
8: Um grande abraço pro Zé Irênio aí, grande amigo de longa data, muitas felicidades e que Deus te abençoe sempre.
7: Um grande abraço de toda a família RB pra você, pra sua família, Deus abençoe muito. E agora vamos lá, meu amigo, vamos lá pro sorteio. Hoje temos 3 prêmios, vai soltando devagar, Dani, que eu vou separando aqui, dividindo com a Claudinha. Vamos por partes, hein? Vamos por partes. Temos 3 prêmios, planta, jogo de xícara, pizza, tudo bonitinho. Vamos começar pela... deixa eu ver... O que você acha? Pela pizza? Vamos lá, vai devagarzinho, hein? Pela pizza, vai soltando devagarzinho. Solta tudo não, menino. Vai devagar, tá na mão? Claudinha, Fran.
9: Pizza, Diogo e Jéssica.
7: Diogo e Jéssica. Tá aí a pizza, vai pro Diogo e Jéssica, mas é pra mamãe, hein, gente? Pelo amor de Deus, hein?
9: Jogo de xícaras da Quase tudo. 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
7: 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Vamos ver então quem vai de jogo de xícara da Quase Tudo. Tá aqui Claudinha Fran, quem é a sortuda?
9: Maravilhoso. A Benedita Almeida do Alvorada, que linda!
7: Topzera, deixa eu colocar aqui na ordem. Bonitinho. E agora a planta do Rafael e companhia.
9: Rosa Borba e equipe.
7: Isso aí, Rafa, tá aí, ó, Rosa, tá aí. E agora vamos ver quem é a mamãe ou o sortudo que vai presentear a mamãe.
9: A Nilva, ô Nilva querida, tem a dona Naíra ali, a mãezinha, né? Maravilha.
7: Aí, ó. Show! Muito obrigado pela participação de todo mundo. Eu vou indo, ela vem vindo com muitos prêmios, programação especial de semana, de final de semana das mães aí. Um beijo no coração de vocês. Tchau, obrigado!
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1: 8:28. Bom dia para você, sextou, final de semana, Dia das Mães, domingão. Amanhã, aquela manhã especial, dia C, comércio de bebedouro, e você indo para lá, aproveitando muitas ofertas, muitas opções para presentear a mamãe. Aí amanhã à tarde, todo mundo no Estamatão torcendo para Inter. Movimentado final de semana, hein, Dani? Como vai, meu amigo?
2: É isso aí, Claudinha. Bom dia a todos. Uma ótima sexta-feira, um ótimo final de semana. Como você falou, amanhã o comércio aí, né? Lotado aí, o pessoal comprando os presentes para as mães. É o segundo Natal, como se diz, né?
1: Com certeza.
2: E o jogo da Inter à tarde ali também. Todo mundo na expectativa ali da Inter ser campeã depois de muito tempo.
1: Se Deus quiser, estamos na torcida e a gente vai sortear hoje uma bolsa térmica da Casa Fácil, que tem flores artificiais, vasos lindos para o Dia das Mães. Você aí que já não tem mais a mamãe do teu lado, mas ela está com Deus, com certeza olhando para você lá de cima, e você vai levar um vaso bonito, né? 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

0: 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A gente vai sortear essa bolsa térmica de lá, Daniel querido. Depois ele vai falar mais da loja. Tem um capacete feminino da Moto S. A mamãe aí que tem moto, coloca o nome dela aqui no sorteio. 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Ah, tem um óculos de sol lindíssimo da Ótica Visage, praça da Prefeitura número 10, pra mamãe querida ficar mais gata. Quanta coisa, Dani.
1: É isso aí, Claudinho. Lembrar que o pessoal pode mandar aquele áudio aí, né, homenageando a mãe, que a gente vai colocar. Não vai ter o baú musical hoje, a gente vai colocar aí os áudios pro pessoal, né, homenagear. E os sorteios depois aí, o Momento Gospel. Programa muito bom hoje,
0: hein? 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Então fique aqui com a gente. Nosso WhatsApp, Dani?
1: 17996018304.
0: Pra começar essa manhã especial, essa clássica, né? Pras mães aí, Rick Renner. Mãe.

0: música linda, que todas as mães tenham um domingo maravilhoso, abençoado, né? Junto dos seus, que ama tanto, aquela família unida. Um beijo no coração de cada mãe. A gente tem um sorteio de muitos prêmios por aqui, músicas lindas, os áudios. Antônia do Cláudia tá curtindo a programação, uma grande mãe. A Rose do Santa Terezinha, que também é mãe, né? Quer participar do capacete, também tem moto por lá. Pablo, Pecado de Amor, a gente toca, minha linda, deixando nomes para o sorteio. Joana Mendonça, dona Joana querida, um beijo. A mãe do Fábio, né? Tomazelli. Sandra Conde, tudo bem com você? Que o Senhor te abençoe, abençoe você, minha linda. Luciana do União, quero participar do capacete também, de todos os prêmios, Claudinha. Ah, a gente vai separando o pessoal que tem moto aqui, né? Pra dar realmente o capacete feminino para aquela mãe que tem a moto. Estela Duarte, boa sorte, Maria Tomásia. Quer participar também dos sorteios? A Andresa Cristina também com a gente, boa sorte. A Zildete, querida, uma grande mãe. Silvia Pontes, mãezona também. Um alô aí pro pessoal aqui no cemitério. Nós estamos aqui trabalhando. Inclusive, o cemitério está ficando todo organizado para receber muitos convidados. Dados aí, né, pro Dia das Mães, porque muita gente vai pro cemitério deixar o túmulo da mamãe mais lindo ainda. Então tem as flores artificiais bem na esquina aí na Casa Fácil, passe aí, tá? Mãe amorosa, ela quer, né, me coloca no sorteio dos prêmios. Minhas filhas também têm moto. Ah, minha linda, com certeza. Mara Franzão, boa sorte. Andreoli Pimentas, Claudinha, todas as mães ninjas, guerreiras. João Mineiro e Marciano, coloca minha mãe no sorteio do capacete, ela é motoqueira. Como chama tua mãezinha? Passa o nome também, viu? Daqui a pouquinho a gente volta.
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0: 8:42. Vamos ouvir primeiramente o Daniel da Casa Fácil. 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Daniel, é com você.
7: Bom dia, Claudinha. 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Obrigado, Claudinha, e um feliz Dia das Mães aí para todas as mães de Bebedouro e região. 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
0: Ah, é, Daniel? 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Parabéns para sua mãezinha, sua esposa aí, mãe da sua gatinha. 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Oraidi, tudo bem? Ai, Claudinha, coloca aí no sorteio, tá bom? Coloca os Oraides. Oraide já tá com o ingresso comprado, Daniel. Vai pra Inter amanhã. Zildete, tudo bem? Ai, estrelinha de Paulo e Paulino. Se der, você toca aí, Claudinha. Tá bom, minha linda. Boa sorte no sorteio dos prêmios. Fernandinha Lupe também tá com a gente. A mãe Beth Limão. Boa sorte. O Andreoli falou que a mãezinha chama Luzia Andreoli. Tem moto também. A Glória do Paraty. Uma super mãe. Maria Aparecida Martins. Ô, dona Maria, tudo bem?
8: Oi, Claudinha. Aqui é Maria Aparecida Martins. Falando que hoje o André Luiz tá fazendo aniversário hoje.
0: Ah, ele tá aqui então, no sorteio.
8: Coloca uma música bem bonita pra ele, de parabéns.
0: Tá certo.
8: Eu falei pra você colocar o nome dele no bolo da Kelly. Falou. Eu tô mandando agora que eu não tava aqui. Acabei de chegar. Um bom dia. Canção do Bom Música para ele hoje. De parabéns. Que a Maria Aparecida Martins, a mãe do André.
0: Tá certo, dona Maria. Ele já está aqui no sorteio da Caroline. Felicidades a ele. Irani, grande abraço. Ele nos três Marias.
9: Tem sorteio hoje?
0: Claro.
9: Coloca meu nome no sorteio, por favor. Obrigadão.
0: É, dia das mães, minha linda. Flávia Cristina do Vale do Sol. Sexta-feira maravilhosa. Minha mãe Matilde no sorteio também, viu, Claudinha? Toca estrelinha aí. Perdemos a minha avó. É, a avó também é uma mãe nossa, né? A gente tem várias mães na vida, né? Eu, por exemplo, a minha mãezinha tá com Deus, mas eu tenho a minha irmã Maria, que eu considero como se fosse minha mãe. Faz tudo pra mim. Ei, Maria linda, um beijo. Antônio Pedro. Ô, Claudinha, quero ouvir pra ser feliz com o Daniel. Coloca a gente aí no sorteio. Coloco sim, Pedrinho do Alvorada. Marilda do Cláudia, bom dia.
10: Bom dia, Claudinha, bom dia, Dani. Uma ótima sexta-feira, bom final de semana pra vocês. Claudinha, gostaria de ouvir Roberto Gil.
0: Gilberto,
10: tô feliz para todos aí da rádio, especialmente para você, para o Dani.
0: Tô com a estrela.
10: E eu feliz para todas as mães. Pelo Dia das Mães, um domingo.
0: Valeu, e minha linda.
10: Você coloca meu nome no sorteio?
0: Claro. Todo mundo que participar vai estar no sorteio. Dona Augusta, sua mãezinha também. Vamos atender a Rose do Santa Terezinha com o Pablo. Pecado de amor.

0: Faltando 10 minutinhos para as 9 da manhã, daqui a pouquinho o Júlio de Pet Mais Dog vai estar com a gente, vamos abrir live, sortear prêmios também, Cafran Gás, Rose, Juninho e toda a equipe, Cafran, participando do Gás do Povo, quem tem cadastro no Bolsa Família tem direito, então peça o gás no Cafran com desconto pelo 3342-7939, 3342-4868. Tatiane Silva, vai de aba hoje, minha linda. Ai, hoje é aniversário da Cláudia Caroline Padovan Hernandes, aqui de Botafogo, Claudinha. Da Marlete, aqui de Botafogo também. Dia das Mães aí, minha mãezinha Ana Neves, a Dona Alice, minha sogra querida. Ah, um beijo no coração de todos aí, Tereza Aparecido Silva. Momento gospel, com certeza. Minha filha Letícia no sorteio do capacete, Claudinha, Beth e Pessi. Tudo bem, Sandrinha Regina?
1: Bom dia, Claudinha. Bom dia, com muita alegria. Essa manhã de sexta-feira maravilhosa. Sextou, Claudinha. Ótimo final de semana a todos. Claudinha, esse ano, esse Dia das Mães, é o primeiro Dia das Mães sem minha mãezinha. É muita saudade, né? Mas muito. Deus sabe o que faz. Claudinha, coloca meu nome, da Bia, da Edna, da Lúcia, da Camila e da Daniela no sorteio do capacete. Em todos os sorteios você coloca Matheus, Bruno Antônio e nós todos, tá? Beijos de luz, um ótimo final de semana a todos.
0: Valeu, lindona. Irani vai estar também nos sorteios, inclusive capacete, Isabel Camargo do Tropical.
2: Claudinha, com muita alegria, minha amiga. Boa sexta-feira, né? Sextou hoje. Tá bom? Claudinha, no sorteio de capacete, você coloca o nome da filha Cristina, que é mamãe, né? Angélica também, que é mamãe, e a Roselaine também, que é mamãe, tá? Pois daqui a pouco eu participo novamente. RB, nossa paixão é você, amiga. Beijo. Beijo. Até daqui a pouquinho. Ah, no sorteio da Bolsa Térmica, você coloca meu nome.
0: Claro, vai participar de todos. Ana Clara, querida, também vai participar. Patrícia Lima, Ana Sofia, Angélica do Jardim União. A Beatriz, a Bruna, boa sorte a todos. Vamos colocar a Marina agora, da Ótica Visage, Praça da Prefeitura, número 10. A gente vai sortear um óculos de sol de lá maravilhoso. Marina, aniversariante de hoje, a Marina. Felicidades, Marina. Fala.
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0: Ô, Marina, linda, parabéns pelo seu aniversário, pelo Dia das Mães. Avelina também, uma grande mãe. A Vivi, a Cassinha, óculos de sol da Visage. Participem do programa e boa sorte. Bom dia.

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0: 8h58.
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2: 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Que é tudo de bom. Oi, Júlio, como vai você? Tudo bem?
3: Tudo bem, e você, Claudinha? Bom dia. 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Tudo bem?
2: Tudo bem. 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
3: 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Quem participar, mãe de pet, vai ganhar.
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2: 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Quem tá aí com a gente, Dani? Ai, olha só. A Dulce Helena, Dulce, morando Pedro Maia, Tatiane Batista, Zezé Merquides do Cláudia, a Ruth Silva, Fernandinha Lupe, a Clarice Medeiros, Maria Iraides, Antônio Dias, a Rose Pereira, a Daniele Batista, eu quero participar do sorteio, tenho Floquinho, ai que bênção, Elizabeth Pesce, a Sandra Regina também, Glaucia Alves, a Vilminha de Souza, Maristela, Zélia Martinez, mandar um beijo pro Tony também, porque a loja é do Júlio e do Tony. Essa parceria que deu certo.
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3: E lembrando que a gente tem um cachorro na frente que balança o braço
2: para
3: entrar. 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
3: muito
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3: fácil.
2: Ali, um cachorrão,
3: é,
2: né?
3: É.
2: É inflável, né?
3: Isso,
2: fala, né?
3: É.
2: 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Zélia Martinez, Maristela Vilminha de Souza, ela mora lá no Centenário. E o Júlio já vai sortear um colchonete aqui, tanto pro gato ou pro cachorro, né, Júlio?
3: Sim.
2: Presente especial, o Júlio vai puxar um nome aqui, gente, quem será que vai ganhar? Olha quem ganhou, Zezé Merquides do Cláudia, que linda! Ê, Zezé, já conhece Pet Mais Dog, Zezé? 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O Júlio já vai sortear o outro também, porque são dois, né? Um é verde e um é laranja. Olha quem ganhou o outro, Clarice Medeiros da Chácara, ô Clarice, olha aí, ganhou então o colchonete maravilhoso, Pet Mais Dog, a Clarice e a Zezé Merquides. Júlio, vou mandar um beijo para as mães, aquela mensagem maravilhosa que eu sei que você tem esse carinho especial para todas as mães aí, a Olivia, querida.
3: A Olivia.
2: Ah, é. Olivia.
3: Em especial a Dona Olivia.
2: Dona Olivia.
3: A minha irmã, minha sobrinha, todas as mães, todas. Mãe, mãe de pet, todas, que tenham um abençoado e santo dia.
2: Amém.
3: Que elas são maravilhosas. Mãe é... A mãe é coração, a mãe é conforto, acolhida.
2: Aconchego,
3: é.
2: Ombro amigo, abraço gostoso. Quem tem mãe, cuida bem dela. O dia que ela vai embora, a saudade é muito grande, né? Então, eu quero agradecer a sua presença aqui,
3: obrigado.
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3: 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Né? Não pode.
2: Não pode, hein? Tem muita gente abandonando o bicho aí. Eu ando muito triste com isso, né, Júlia?
3: Muito. Tem muito. Eles acham que os nossos bichinhos são descartáveis.
2: E não são.
3: Não são.
2: É como o ser humano.
3: É.
2: Tem que cuidar até o fim, tá bom? Agradecer a Pamela Pacheco, todo mundo aí. Zezé Merquides, Clarice, você leva e eles buscam na loja?
3: Pode ser.
2: 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Júlio, sucesso sempre pra
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3: obrigado,
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3: Muito obrigado, Claudinha.
2: Tá? Deus
3: obrigadão,
2: abençoe.
3: Obrigadão, viu? A nós.
2: 9:16, breve intervalo, a gente já volta.
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2: 9:20.
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3: 9:26. 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Vardim, boa sorte no sorteio, querido. Tatiana Batista também. Feliz Dia das Mães. Fernandinha, eletricista, grande abraço. A Antônia do Cláudio.
4: Oi, Claudinha. Bom dia. Coloca meu nome no sorteio. O nome do André, do Alexandre e da Major.
3: Tá bom.
4: O André tem moto e tem a Major que usa. Tá bom?
3: Tá bom.
4: E coloca da minha mãe também, Dona Euridice.
3: Dona Euridice.
4: Bom dia, viu? Tô curtindo, vou curtir até a hora da rotativa.
3: Ei, coisa boa, Daniele Batista. Feliz Dia das Mães, Claudinha. Toca aí, Amado Batista. Música Eu Não Prometo, lindona. Tem tantos pedidos aqui, minha mãe ama. Eu vou tentar, viu? É, a Irani, né? A mãezinha da Daniele. Capacete também vão pro sorteio. Rosimeire Andrade deixando vários nomes. Feliz Dia das Mães. A gente tem moto também. Celinha do Novo
5: Bom
3: Lar.
5: Bom dia, Claudinha linda, Dani. Bom dia a todos os ouvintes. Bom dia a todas as mães, vivas e falecidas. Que elas estão no céu, elas também ouvem as nossas orações e os nossos pedidos. E eu queria hoje oferecer esse programa e todas as músicas que você colocar aí para todas as mães. E coloca a minha mãe, Maria de Lourdes, Dona Lourdes, nos sorteios, eu também.
3: Tá,
5: né?
3: Certo.
5: E todos os sorteios aí você coloca, gente. Falou?
3: Valeu.
5: Que a Carol tem a capacete, a minha filha tem moto, né? No sorteio do capacete. Ah, e se possível, toca aí pra gente com a Adriana Calcanhoto, Eu Assim Sem Você.
3: Se eu conseguir,
5: né?
3: Eu toco,
5: então,
3: viu, lindona?
5: Aí a gente agradece. E é assim que a gente fica sem a mãe da gente, né? Quando ela nos deixa, ou quando ela tá doente,
3: fica
5: ou quando ela faz, só que a mim ainda tá comigo, graças a Deus. Mas eu imagino que quer ficar sem mãe. Porque eu, nossa, só de pensar em ela faltar, eu já me dói muito o meu coração. Então,
3: já fica preocupada.
5: Eu assim sem você, com a Adriana Calcanhoto. Alô? Beijos pra todas as mães.
3: Beijos, minha linda. Bom dia, Silvinha Pontes, falando da Dona Cecília. Saudades dela, era a mãezinha dela. Eu conheci Dona Cecília sábado, faz 5 anos, né? Que ela foi morar com Deus, é, na pandemia, ela foi embora. Zoraide!
6: Bom dia novamente, tudo bem com vocês?
3: Tudo
6: Claudinha,
3: bem.
6: Eu tô passando pra desejar um feliz Dia das Mães pra todas as mães, tá? E deixa eu te falar, eu não consegui comprar ingresso, fui lá pra comprar, já não tinha mais, já tinha esgotado. Vamos ver pela TV.
3: YouTube.
6: Tá bom? Pizza também, viu? Muito boa, maravilhosa.
3: Ah,
6: obrigada,
3: ela ganhou,
6: viu?
3: A pizza.

0: A todas as mães, um domingo especial, maravilhoso, 9 horas e 33 minutos, Carlos Eduardo deixando uma lista de mães aqui, já vamos colocar todo mundo no sorteio, né? A mãe Jerusa, a sogra Osana, a avó Luzia, uma colega de trabalho também que é mãe a Sol, né? Temos aí a Gisele Celestino, a mãezinha Dona Neuza, aparecido Antônio Alves também.
1: Bom dia, Claudinha.
0: Bom dia.
1: Quero desejar hoje um parabéns especial à mãe dos meus filhos, Matheus e Gabriel, e de minha neta, Rafaela, a Dona Fátima.
0: A Dona Fátima.
1: Tudo que eu falar, vai agradecer é pouco. Então, só obrigado. Um bom dia e feliz Dia das Mães para todas as mães.
0: Tá bom, meu querido. Ana Neves, então, tudo
2: Cláudio,
0: bem?
2: Bom dia, Gani, bom dia aos ouvintes todos da nossa região, né? Cláudio, se você puder, tá, Rick Henry, mãe?
0: Abri o programa com ela,
2: mães.
0: Linda.
2: Ou Bruno Marrone, sinônimo de amor. Qual que você puder.
0: Tá,
2: e hoje os parabéns vai para a Carol Padovan, para a minha prima Marlete de Souza, amanhã a Tanusa Flone e também a Renata Veloso. Parabéns a todos os aniversariantes. Muita saúde e muita paz. Que Deus derrame muitas bênçãos a todas as mães, das minhas amigas, da minha família. Já vou falar todas, né? Obrigada. Bom final de semana para todos.
0: Oh, minha querida, parabéns pelo Dia das Mães. Rafael e Companhia Jardinagem também. Já entregou a planta lá, Dani? Ah, Dona Naíra Nilva, que maravilha, que delícia. Fátima do Centenário.
3: Bom dia, Claudinha. Fátima do Centenário. Claudinha, põe meu nome no sorteio. Põe o nome da Ilma Treviso. Ilma Treviso, Joana D'Arc de Oliveira Costa, e o meu no sorteio.
0: Coloco.
3: Manda um abraço para todas as mães.
0: Para você também, Daiane Bernard.

0: Tudo
1: Oi,
0: bem?
1: Claudinha. Oi, Dani. Bom dia. Tudo bem com vocês?
0: Tudo.
1: Aqui estamos bem, graças a Deus. Claudinha, eu gostaria de pedir uma música do Edson e Hudson, Foi Deus. Ofereço hoje em especial a todas as mamães, a todas as pessoas que cuidam, né, de nós como mãe. Pode ser a avó, a tia, uma
0: Nós temos muitas
1: madrasta.
0: mães, né?
1: E eu gostaria de colocar o meu nome no sorteio do capacete também, e da minha mãe, Rosana Bernardes.
0: Boa
1: e dos
0: sorte.
1: Demais sorteios também. Claudinha, beijo. RB, nossa paixão em você. Claudinha, eu esqueci. Se der, coloca o nome da minha avó, Dona Nilda, também nos
0: Dona
1: sorteios.
0: Nilda, coloco.
1: Beijo.
0: Beijo. Celinha Cardoso, sextou. Feliz Dia das Mães, Claudinha. Vamos à luta aí. É, nível dia 2 de maio, né? Ela fez, tá aqui no sorteio da Caroline. Lindona Zélia Martinez. Bom final de semana, feliz Dia das Mães. 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
5: 9h41.
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8: Olá, sou o treinador André Cucciaro e trago uma dica de saúde para você. Sono ruim aumenta fome e cansaço. Dormir pouco ou dormir mal não afeta apenas o descanso, afeta também a fome, a energia e a saúde como um todo. Quando o sono está desregulado, o corpo tende a aumentar o desejo por alimentos mais calóricos e ricos em açúcar, além de diminuir a disposição para a prática do exercício físico. Resultado? Mais cansaço, mais impulsividade alimentar e menos motivação. O sono também é essencial para a memória, concentração, equilíbrio emocional e recuperação do organismo. Por isso, cuidar da hora de dormir é parte importante do autocuidado. Ter uma rotina mais regular, reduzir telas à noite e desacelerar antes de deitar já pode ajudar bastante. Dormir bem não é luxo, é necessidade fisiológica. Quem dorme melhor tende a escolher melhor, render mais e viver com mais equilíbrio. Sono de qualidade também é saúde. Essa foi a dica de hoje e a qualquer momento eu volto trazendo uma nova dica de saúde para você.
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5: 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E daqui a pouquinho, a gente vai sortear um óculos de sol da Visage. Roger Pipas.
9: Bom dia a todas as mães aí sintonizadas. Parabéns por vocês, mães maravilhosas. Ô Claudinha, um abraço pra minha mãe aí, Maria de Fátima, uma mãe guerreira aí que criou nós com muita força, muito respeito, muita educação. É, agradeço muito a ela aí por nós ser o que somos hoje. Hein? Graças a ela aí, Claudinha. Obrigado, ótimo final de semana a todos. A todas também.
5: Grande abraço, meu querido. Adriana do União vai participar do sorteio Estate Bem Fato. Beijo para as mamães. Claudinha, para você também, que é uma super mãe. Antônio Dias, o Tuca também, falando do capacete aí que o filho tem moto. Antônia do Cláudia.
10: Oi, Claudinha, eu aqui outra vez. Claudinha, eu esqueci. Domingo é Dia das Mães. Quero desejar um feliz Dia das Mães para todas as mães de Bebedouro, do mundo inteiro. Aí, você não é mãe, mas você tem os petinhos. Você é mãe de petinhos, né? E para minha mãe, Dona Eurídice, que tá lá ainda, né? Vai fazer 90 aninhos esse ano, graças a Deus.
5: Olha só.
10: E para todas as mães, tá bom?
5: Tá bom.
10: Beijos.
5: Beijos, minha linda. Isabel Camargo,
11: O Júlio lembra de você, você é mãe da Mel, você é cliente de Pet Mais Dog, vai participar do sorteio Ruth Silva com a gente também, os filhos têm moto, a Cristiane Leal, Dona Cacilda Leal, boa sorte, Thaís Donati também, capacete aí tem moto, né, Thaís? Oi, bom dia, coloca meu nome no sorteio, Aisla Bovério, a gente coloca, Zildete também aí com a gente.
12: E Claudinha, eu de novo, Claudinha, esqueci. Coloca o nome da Andréia e da Dani no sorteio. Nossa, também, mães, no Dia das, né, Mães. Eu agradeço desde já também, Claudinha. Beijos, lindona, né? E BFM, que paixão são vocês.
11: Beijos.
12: Quero deixar uma mensagem pro Dia das Mães, que é domingo, Claudinha, para todas as mãezinhas, para todos os filhos que têm suas mãezinhas, que curtam bastante elas, que esse amor não é para sempre, Claudinha, que um dia acaba, né? É. A mãezinha vai embora e tudo isso fica difícil de passar esse dia, Claudinho, igual eu, você que já não temos mais a nossa mãezinha, né? É muito difícil esse dia sem as nossas mães. E que eles curtam bastante suas mães, que dê muito carinho, muito amor, muita paz. Que seja um domingo de paz para todas as mães, para mim, para minhas filhas também, para todas as mãezinhas do mundo, Claudinho. Um beijão para todas. Que seja um domingo especial para todas elas.
11: Amém. Assim seja. Você que é uma grande mãe também, Zildete. Luzia do Casa Grande, grande abraço. Irani dos Três Marias participando dos sorteios com a gente.
13: Claudinha,
11: também
13: coloca meu nome no sorteio, Irani. Coloca o nome da minha filha Fabiana no sorteio. Coloca a minha neta Franciele Diana Simiere no sorteio. Coloca a Mirella Diana Simiere, que ela faz aniversário domingo.
11: Ah,
13: e amanhã o Guilherme Pereira, meu neto, faz aniversário amanhã.
11: Tá joia. Vou colocar, minha linda. Dia 29 de maio tem bolo da Carolyn. Wagner Henrique, bom dia. Jonatas, mega geladinhos. Tá todo animado pra Inter amanhã, mandando parabéns pras mães também. A esposa Juliana, né? Grande abraço. Andréia, que é mãe também. Andréia, querida. Claudinha, minha tia Rosa, minha sogra também, a Rosa Gaspar, Zélia Pereira. E o meu, né? Que sou mãe. Tá bom, minha linda. Cris Lane, tenho moto lá, Claudinha, coloca no sorteio também. Agora a gente vai tocar uma música que muitas mães estão pedindo pra gente, inclusive a Zildete, a Benedita do Alvorada, a Flavinha do Vale do Sol, Estrelinha de Paulo e Paulinho.

0: Ah, daqui a pouquinho o sorteio de prêmios, são muitos os ouvintes, faltando 10 minutinhos para as 10 da manhã, vai ter momento gospel também, abençoando a vida de todas as mães. Dona Augusta é mãe lá no Cláudia, bom dia.
1: Bom dia, Claudinha, bom dia, Dani, uma ótima sexta-feira para vocês. Claudinha, você coloca meu nome no sorteio?
0: Boa sorte. Parabéns pelo Dia das Mães. Lilica Lupe, Ana Carolina Lupe também aí nos sorteios do capacete, né? A Thaís Alves Ribeiro também, capacete, óculos. Suelen Viana, feliz Dia das Mães para todas as mulheres. Claudinha Isabel Pacheco, bom dia.
2: Oi, Claudinha Fran, bom dia. Isabel de Santa Terezinha, tudo bem? Ai, tô ligando o rádio agora. É, que eu cheguei do serviço agora, que eu trabalhei à noite.
0: Sim,
2: amiga. Coloca meu nome no sorteio.
0: Boa sorte.
2: Um bom final de semana a todos. E coloca o nome do sorteio pra minha mãe. Ela é o mês do aniversário dela, Sônia Parolin. Ela faz aniversário dia 10 de maio.
0: A
2: 12 de
0: Sônia.
2: Maio, aniversário dela. No mês do bolo da Carolyn, né?
0: Tá, já tô colocando.
2: Beijos, beijos, um abraço. Bom final de semana, feliz Dia das Mães.
0: Pra você também, que é mãe, minha linda. Fabiola Prata.
3: Bom dia, Claudinha, bom dia, Dani e a todos os ouvintes. Tudo bem com vocês?
0: Tudo.
3: Aqui está tudo bem, graças a Deus. Claudinha, toca a música Ciclo, de Jorge Mateus, a todas as mães.
0: Dando tempo, eu encaixo.
3: Tá
0: que
3: bom?
0: Linda.
3: Beijos. Beijos. E especialmente ofereço à minha mamãe também.
0: Dona Maria.
3: Tá bom? Feliz e abençoado final de semana, Dia das Mães, a todos nós.
0: Amém.
3: Tchau, tchau. Tchau, RB, tchau. É nossa paixão, é você.
0: Ó, a Cleide de Souza Nobre,
4: mãezinha.
0: Pode colocar
4: o nome do meu filho no sorteio? Tiago Matheus, Benjamin Matheus Júnior e o Wellington de Souza Matheus. E o Everton também.
0: A gente coloca a Cleide.
4: Se colocar o nome deles no sorteio, eu te agradeço, Claudinho. Um abraço.
0: Outro.
4: Estamos aqui no escuta pela rotativa.
0: Tá,
5: bom
0: dona
5: dia,
0: Benedita,
5: Claudinha, segunda.
0: Tá bom, minha linda.
5: Um abraço, coloca meu nome no sorteio da minha mãe.
0: Dona Benedita, coloco. Celinha das Marmitas, Claudinha, coloca no sorteio do capacete. Parabéns a todas as mães. Soninha Brito, parabéns a todas as mães. Claudinhas, Rodrigo Vogel. Grande abraço, querido Neuzinha Costa, deixando nomes para o sorteio. Nossa Senhora Aparecida, cubra todas com o seu manto sagrado. Coloca o nome do meu bebê no bolo da Carolyn, dia 12, vai fazer um aninho, né? Andresa Costa, é o Benício, é a Andresa, filhinho da Andresa, já vou colocar aqui, viu, Andresa? Deus abençoe a vida dele, Beth Pessy.
6: Oi, Claudinha, bom dia, aqui é a Beth Pessy. Claudinha, hoje em especial, a próxima música eu quero oferecer para todas as mães, né? E para minhas três filhas, que também é mãe, a Ana Isa, a Ana Mira e a Ana Aline, tudo de bom para ela. Que Deus abençoe todas essas mães.
0: Tá bom, minha linda. Parabéns para vocês pelo Dia das Mães. Celinha da Boa
7: Vista. Bom dia, Claudinha. Coloca o nome da Isabela, minha sobrinha, no sorteio do bolo e no do capacete também.
0: Isabel.
7: E a minha sobrinha Paula também no capacete. Beijos, RB. Nossa paixão é você.
0: Tá bom, Joaquim Demi Agrícola.
8: Bom dia, Claudinha. Bom dia a todos os ouvintes. Um feliz Dia das Mães a todas aquelas, né? Ouvintes, feliz Dia da Mãe pra você, Claudinha. Deus abençoe todas as mães. Sempre vem trazer a paz, o amor. Claudinha, manda uma música pra nós aí, se não for agora, é depois. Minha Mãe de Leite, Milionário Zé Rico.
0: Ai,
8: é pra
0: que
8: vocês
0: lindo.
8: E pra todos os ouvintes.
0: Tá bom, meu querido. Fátima, como vai?
9: Bom dia, Claudinha. Tudo bem? Aqui é a Fatiminha do Pedro Maia. Quero pedir uma música pro Dia das Mães, né? Eu não tenho a minha, mas mesmo assim eu tenho ela no meu coração. E eu queria também colocar meu nome no sorteio pra prêmios. Ô, Claudinha, a música que você pôr aí, Dia das Mães, eu vou oferecer pra Bete, que é minha vizinha, tá? E pra Rose, lá no na Santa Terezinha. Rose, você tá sumida, Rose. Cadê você, minha amiga? A Cleide também, do Pedro Maia. Ô, Claudinha, coloca meu nome aí no sorteio, a Fatiminha do Pedro Maia e da minha filha, a Carolina, tá? Aquela que tava comigo no aniversário da Beth.
0: Tá.
9: Um beijo, tá? Que Deus abençoe nós tudo, tá?
0: Amém, minha linda.
9: Bom dia, bom dia, bom dia, Claudinha. Claudinha, minha linda, sou eu de novo, a Fatiminha. Fatiminha, põe o nome da Maria Vitória no capacete.
0: Ah, vamos
9: ver. Às vezes ela vai pra escola com um capacete enorme na cabeça, maior do que ela, coitada.
0: Nós vamos sortear o capacete.
9: Tomara que ela ganhe o capacete. Claudinha, eu esqueci de falar aqui do povo da rua também, né? Você mandar um abraço aqui pro povo da rua, pra Paula, o Dedé, a Sueli, a Nayara, a Rose, né? A Rua daqui. E pra Bete Peça também, de novo.
0: O pessoal.
9: Um abraço, Claudinha. Feliz Dia das Mães pra você, minha querida. Você tá lindona, hein? Agora eu voltei. Agora você me aguenta todo dia.
0: Ai, que linda. Encontrei ela. Sol Matos, como vai? Thalissa aí no sorteio. Feliz Dia das Mães também. As mães aí. Coloca Luzia, Jerusa no sorteio. É Sol Matos dos Cinco Comerciários lá, né, Dani? Cinco Comércio, Fátima Alves. Tudo bem? Ô, Claudinha, coloca a gente aí. Rosa Maria também. Nossa, quanta gente participando. A Nilvinha também toda feliz que a Dona Nair já ganhou a planta, já foi buscar lá no Rafael e Companhia. Rosa Borba, Adriana Rodrigues, me coloca no sorteio. Feliz Dia das Mães, Sorinha Brito. Ai, Claudinho, Guilherme Brito, Antônio Brito, todo mundo tem moto aí. Priscila do Primavera também, grande abraço. Ah, Andréia Barbosa também participando do capacete, a Soninha do Santarela.
10: Bom dia, Claudinha linda. Põe o nome da minha filha e da Muniz no sorteio do capacete. Ela tá precisando de um capacete. E beijos e abraços para todas as mães. Mas você não é. Eu sou
0: de pé.
10: Tchau, beijo.
0: Beijos, lindona.
11: Oi, Claudinha, bom dia. Lina. Coloca meu nome no sorteio. Da Neuza Cristiane da Gaia. Minha mãe tá te mandando um abraço.
0: Muito bem.
12: Oi, Claudinha, bom dia. Feliz Dia das Mães, se não é mãe, mãe é a mesma coisa. Fica com lindo. Deus, um abraço, um beijo. Parabéns para todas as Maiara, Alissa, Cristiane.
0: Parabéns, minha linda. E agora vamos faturar, Dani? A gente já volta.
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1: Hospital Leal, desejando as mães de pets aí, né? Um domingo muito especial. E o Hospital Leal tá lá à disposição de todas as mães. A gente não quer que o bichinho fique dodói, mas se precisar, pode contar com a equipe 24 horas, qualquer dia da semana, feriado, final de semana, atrás da rodoviária. Maria Veríssimo Simeli, um beijo, minha linda, para todas as mães aí, as que estão no céu, muita oração e muitas flores, né? Seu Jair Pereira, dona Romilda, grande abraço. Vamos para o Momento Gospel de hoje. Aline Barros, Coração de Mãe.
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1: Maria Leite, querida, uma grande mãe, um beijo no seu coração. 10 horas e 8 minutos. Vamos para o sorteio dos prêmios agora. Vamos ver quem vai ganhar. 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Você que já não tem mais a mãezinha aqui, que mora com Deus, vai enfeitar o cemitério, o túmulo da mamãe, né? Então passa lá na Casa Fácil. Isso, Dani, pegou o nome quem? Olha quem ganhou, a dona Lourdes, que é mãe da Celinha Toledo. Ô Celinha, passa aqui, pega o Vale Brinde, vai com a tua mãezinha buscar essa bolsa térmica maravilhosa da Casa Fácil, presentão Dia das Mães. E o óculos de sol para a mãe ficar mais gata ainda, da Ótica Visage, Praça da Prefeitura número 10, com muitas opções para você presentear a mamãe. Passe por lá, precinho bom, divide, facilita. Quem vai ganhar esse óculos de sol? Pegou o Daniquim. Olha, Silvinha Pontes. Silvinha tá com sorte, hein? Ganhou um óculos de sol maravilhoso da Ótica Visage. 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Quem será que vai levar esse capacete feminino da Moto S, presentão pro Dia das Mães? Pegou o Dani, quem? Sandra Regina do IBN, ô Sandrinha, você ganhou o capacete feminino da Moto S. Vem para cá, pega o Vale Brinde, vai lá na Moto S com a Kênia, tá bom? Agora a gente vai ouvir o Dr. Luiz da Leal, né? Ele vai falar mais dessa união de vários profissionais veterinários aqui da nossa cidade de coração. É com você, Luiz.
2: Bom dia, Claudinha. Bom dia a toda a equipe da RB e bom dia a todos os ouvintes com muito carinho. Eu gostaria de esclarecer e reforçar uma informação importante sobre o nosso grupo de médicos veterinários de Bebedouro. Neste momento, nós não somos uma associação formalizada. Somos um grupo de médicos veterinários empreendedores da cidade, reunidos com o propósito de fortalecer a medicina veterinária local, promover ajuda mútua entre os profissionais, trocar experiências, buscar conhecimento técnico e melhorar a gestão dos nossos empreendimentos e contribuir, que é principal, para a valorização da classe médica veterinária de Bebedouro. A nossa primeira missão é olhar para dentro da própria classe, organizar ideias, alinhar princípios, fortalecer os profissionais, estimular boas práticas e melhorar a qualidade dos serviços e criar um ambiente de colaboração entre as clínicas, hospitais e centros veterinários de nossa cidade. Tivemos sim, Claudinha, a oportunidade de apresentar esse grupo ao vereador Tchelão e ao prefeito Lucas Serem. Foi um encontro muito importante, onde explicamos quem somos, quais são nossos objetivos iniciais e como pretendemos nos organizar daqui para frente. É importante deixar claro que, neste primeiro momento, o foco está na consolidação do grupo entre os próprios médicos veterinários e nossos empreendimentos. Em uma segunda etapa, quando esse grupo estiver mais sólido, organizado e atuante, pretendemos sim construir caminhos de colaboração com o município, com a prefeitura e com a sociedade, sempre dentro de pautas importantes como bem-estar animal, saúde pública, orientação à população e valorização da medicina veterinária. Fazem parte deste movimento de profissionais da nossa cidade. Dentre eles, eu, Luiz Henrique Rodrigues, do Hospital Leal Núcleo Médico Veterinário, doutora Camila Paula Belotti, do Centro Veterinário Belotti, João Vitor Garcia Soares, da Clínica União Vet, doutora Mariana Costa Mali, da Clínica Vet Life, Tainá Moraes, da Clínica União Vet, Isabela Dinardi, da Clínica Bela Pet, Marina Casotto de Souza Brito, da Clínica Bem Viver, Victoria Tavagnin Sanches, da Clínica Bem Viver, Fábio Henrique Fernandes, da Viva Pet Clínica Veterinária, Sérgio Henrique Fernandes, da Clínica Viva Pet Clínica Veterinária, Maria Fernanda Sgarbi, Clínica Bichos e Caprichos, Jorge Luiz de Andrade, Clínica Veterinária Laranjeiras, Leandro Hortal Piffer, da Hortal Piffer Clínica Veterinária, e Cibele Gabriela Costa Casemiro, da Cipet Clínica Veterinária. Esse grupo nasce com respeito, humildade e responsabilidade. Não nasce para dividir, mas para somar. Não nasce apenas para representar nomes ou empresa, mas para construir uma medicina veterinária mais unida, mais preparada e mais forte em nossa cidade. Acreditamos que quando os profissionais se unem com propósito, ética e visão de futuro, todos ganham. Ganham os médicos veterinários, ganham os empreendimentos, ganham os tutores, ganham os animais e ganha a nossa cidade maravilhosa, Bebedouro. Agradeço novamente à Rádio Bebedouro pela oportunidade de levar essas informações com clareza à população. Um excelente dia a todos, com muita paz, saúde e realizações.
1: O Luiz, né, do Hospital Leal, prontinha para atender você com o seu pet, desejando a todas as mães de pet um feliz Dia das Mães. Vamos faturar e a gente já volta.
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1: 10:18.
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1: Aí uma ótima opção pro Dia das Mães, hein? 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Um beijo no coração de cada ouvinte. E o Pedrinho, no Alvorada, pediu o Daniel para ser feliz.

amadas, respeitadas, homenageadas, e quem não tem a mãezinha? Aquela oração, aquelas flores lá no túmulo, deixando o cemitério, o túmulo mais alegre, mais florido para ela, porque ela merece. Mãe é para sempre, gente. Mesmo que não está mais do nosso lado, está lá de cima olhando por nós, hein? É, dando aquela força, acompanhando nossos passos, nos guiando. Um beijo no coração de todas as nossas ouvintes. Feliz Dia das Mães. Continue curtindo a programação da RB. Daqui a pouquinho, às 11, a gente se encontra na rotativa com muitas notícias. Inclusive, o pessoal que vai participar da rotativa vai concorrer a um kit mistura da Casa de Carne Salim, tá? Não perca a rotativa. E agora vamos de Gilberto Gil. A Marilda quem pediu, Estrela, até às 11.

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4: 10:39.
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1: Pontualmente 11 horas, bom dia Bebedouro, bom dia a todos os nossos ouvintes da região, da zona rural. Já estamos na sexta-feira, sextou, bom final de semana a todos, dia 8 de maio de 2026 e já está no ar a edição de número 20.937 da Rotativa RB. Hoje é Dia Nacional do Turismo, Dia do Profissional de Marketing e Dia da Vitória. Mesa de som Daniel Souza, Central Técnica Natan Molina, apresentação Claudinha Fran.
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1: Gabriel Brito, gerente de marketing da Ugreen, fala sobre o novo ponto de coleta seletiva que iniciou hoje aqui na nossa cidade. Bebedouro implanta inteligência artificial nas UBSs para modernizar o atendimento de saúde. Amanhã tem campanha do alimento, tia Rita Salve, da Ordem de Moleia, aqui em Bebedouro. E o José Cássio de Miranda Nogueira, membro da maçonaria, fala ao vivo na Rotativa sobre esse assunto. Tiago Rodrigues, presidente da Inter de Bebedouro, fala na Rotativa sobre a expectativa da grande final de amanhã, no Estamatão, onde a Inter pode ser campeã do Paulista da Série 4. E o Frei Miro, do Educandário Santo Antônio, faz um convite a todos para participarem da festa franciscana que começa hoje à noite ali na praça, né, do Educandário. Vamos conferir também na edição de hoje da Rotativa RB o boletim policial, as notícias do Brasil e do mundo com Alexandre Ricarte, o Time News, as informações do esporte com o apresentador De Luca e os destaques do dia comentados nos 5 minutos com Alexandre Garcia. E quem participar da live da Rotativa hoje vai estar concorrendo a um kit mistura da Casa de Carne Salim. Que maravilha! Boa sorte a todos!
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0: São 11 horas e 8 minutos. Agradecendo todos os nossos ouvintes pelo rádio. São muitos. Num final de semana especial, Dia das Mães está aí domingo. Agradecer o pessoal que está na live acompanhando, que vai estar no sorteio do kit mistura da Casa de Carne Salim também. A Fabiola Prata, a Dona Maria Prata, a Irani, a Karime Daniela também, né? A Daiane Bernardes, a Kel Freitas, temos também a Antônia Dias, a mãe da Daiane também, a Dona Nilda, a avó, né? A mãe, a Rosana, Verinha Martins, Andréia Barbosa, Tatiana Batista, a Dona Zélia também, né? A Zélia Pereira, Oswaldo Irani, Rose, Maristela, Evandro Fajon, Oswaldo Irani Zaramela, Isabel Pacheco, do Santa Terezinha pelo rádio vai participar, Luzia Silva, Celinha do Novo Lar, vão participando aí. Agora a gente vai falar sobre a campanha do alimento Tia Rita Salve, né? Da Ordem de Molei, que acontece duas vezes no ano. Então, nós estamos aqui com José Cássio de Miranda Nogueira, ele que faz parte aí, né? E ele vem convidar todo mundo para participar, quem vai para o supermercado amanhã, vai falar dos itens que estão mais necessitando, para quem vai doar, como funciona. Vamos colaborar, pessoal, vamos ajudar. José Cássio, como vai? Tudo bem?
2: Bom dia, Claudinha. Bom dia a todos os ouvintes. Primeiro, muito obrigado pelo espaço para a gente poder divulgar esse trabalho que é feito recorrentemente e que tanto ajuda nossas instituições, né? Campanha que já acontece há 21 anos e desde 2022 leva aqui em homenagem à tia Rita o nome dela. Temos esse ano mais uma vez 8 dos supermercados da cidade contribuindo com a gente, o Savenhagos, tanto daqui de Estamato quanto do shopping, os Ikegames, o da Vila, o do Cláudia e o do Mercadão. Temos ainda o Cezé, o Tonin e o São Francisco, né? Então estaremos nas portas deles neste sábado ao longo do dia todo.
0: Gente, essa campanha é muito séria, importantíssima. Duas vezes ela acontece no ano, né? E eles ajudam várias instituições. Você quer citar as instituições?
2: Claro, eu acho que isso é o mais importante, inclusive, né? São aquelas que recebem a nossa ajuda, a ajuda de todos vocês que contribuem, né? Então, nós temos as nossas 4 ILPIs aqui da cidade, né? Os antigos asilos, as casas que acolhem os nossos senhores, os nossos velhinhos, que tanto já contribuíram. Então, temos a Vila Lucas Evangelista, o Recanto São Vicente de Paulo, a Vila Vicentina e o Lar do Idoso. Nós também assistimos o CAEC e, nesse ano, a Paróquia São Judas Tadeu. E ainda a gente direciona uma parte da doação para duas casas de apoio às pessoas que estão fazendo tratamento de câncer no Hospital de Amor, lá em Barretos. Então, a gente também manda para a Casa Vovô Antônio, que atende crianças, e a Casa João Baroni, que atende adultos.
0: Olha só, pessoal, e vocês arrecadam mais o que, assim, todo ano vocês citam, né, os produtos, claro, tudo é bem-vindo.
2: Com certeza.
0: Mas, para o pessoal direcionar melhor, o que eles estão mais precisando?
2: Maravilha. Lembrando, todos podem ajudar com o que for possível. Sendo um gênero alimentício não perecível, sendo um produto de limpeza, sendo um produto de higiene pessoal, com certeza será muito bem-vindo e bem destinado. Este ano, em conversa com algumas casas, a gente observou a necessidade de bastante de sabão em pó, café e bolachas para o café dos senhorizinhos, né? E produtos de higiene pessoal. Então, se você tiver em dúvida sobre o que dá, pode focar numa dessas coisas que com certeza vai ser de muita valia.
0: A gente sabe que higiene pessoal, eles precisam muito da pasta, do sabonete, né? E também a gente sabe que a bolacha é interessante a de maisena, a de água e sal, né? A
2: creme cracker,
0: né?
2: Sim.
0: Para tomar com chazinho ali, com cafezinho. E o que você puder doar, gente. Não importa a quantidade. Você entra no mercado, pode pegar um macarrãozinho para sopa também.
2: Com certeza.
0: Um litro de leite ajuda, né? Desde que seja tudo não perecível, né?
2: Ah, bem lembrado. Leite é algo que recorrentemente é sempre citado. Então,
0: precisam muito, né?
2: Se você tiver uma dúvida ainda, inclusive se você quiser levar para a gente lá na loja Justiça e Amor, onde a gente centraliza
0: que é
2: a recepção.
0: Que é a Avenida Ralph Urquim.
2: Na Avenida Ralph Urquim, isso mesmo.
0: A maçonaria da Ralph Urquim, gente.
2: Isso, ali na frente da Magras. Se você quiser levar a doação, se você tiver alguma coisa em casa, geralmente já aconteceu muito, do pessoal falou, ah, eu tenho uma caixa de leite que eu não sei para quem doar, olha, posso levar para vocês? Pode sim, é, a gente vai estar lá na maçonaria durante o dia todo, onde a gente também pode receber essa doação.
0: Então vai ter uma equipe no supermercado, o pessoal vai fazer a compra ali, eles vão dar um papelzinho, né? E você pega, depois deixa para eles na saída. Ou você pode ir direto na maçonaria, na Raul Furquim, levar também.
2: É isso.
0: Né? Até que horas vocês vão estar ali na maçonaria?
2: A gente vai estar... Na maçonaria a gente fica até um pouquinho mais tarde, né? Porque a gente fica ali fechando o balanço.
0: Vocês recebem tudo ali, né?
2: Exato. Então, até umas 8 horas a gente vai estar por lá. Então, quem quiser, quem puder, pode também levar lá pra gente. E ao longo do dia todo, estarão lá os garotos, as famílias. Esse ano também a gente vai contar com a ajuda das garotas da Ordem Arco-Íris, que é uma ordem para garotas também, semelhante à Ordem de Mulher, que foi fundada em Bebedouro esse ano.
0: Ah, as garotas também vão participar.
2: Também vão participar.
0: Então, gente, são nos dois Savenhagos, nos três Ikegamis, tá? No Cezé, no São Francisco, ali na Duque de Caxias, descendo a Santa Casa ali, e no Toninho Super Atacado. Você que vai às compras em um desses lugares, por favor, não deixe de ajudar, né? Quero agradecer muito sua presença, viu, José Cássio?
2: Eu que agradeço a você, Claudinha, Daniel, a todos os ouvintes e espero que a gente possa mais uma vez ter um sucesso para poder destinar aqui para as nossas instituições.
0: Depois do ano passado, vocês conseguiram arrecadar muita coisa, né? Foi legal o ano passado.
2: É, nessa de novembro a gente arrecadou mais de 2,5 toneladas e foi realmente um sucesso. Depois da pandemia foi o melhor semestre que a gente teve.
0: Se Deus quiser, agora vai ser bom também. Viu?
2: Se Deus quiser.
0: Eu sei que depois o Fernando, vocês vão passando aí pra gente a quantidade também, a gente divulga aqui, tá?
2: Maravilha.
0: Sucesso.
2: Muito obrigado.
0: Grande abraço.
2: E outro.
0: Quero agradecer a todo mundo que tá aí, né? A Cláudia Batista Costa, Maria Leite, a Magda Azevedo, Maria Aparecida, ao Carlos Alberto, Marcos Lima, Lilian Kaffer, a Beth Pesce, a Celinha Toledo, a Daiane Borges, Marli Gandra, Elisete Fonseca, Neuzinha, Eliseu Correa, João Carlos, Geldo, Osvaldo Irani, enfim, gente, a Tereza Aparecido Silva, todo mundo vai estar no sorteio do Kit Mistura da Casa de Carne Salim, todo mundo, por favor, indo amanhã ao supermercado, colabore com a campanha do alimento Tia Rita Salve, da Ordem Demolei, da Maçonaria da Raul Furquim, aqui em Bebedouro, tá certo? A gente já volta.
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0: 11 horas e 22 minutos, Rotativa RB. Dona Rita Rodrigues está aí participando com a gente. Na live, a Michele Duenas, a Jaqueline Williams, a Patrícia Lima, Antônia Cleusa Devates, Maria Iraides Argiona, Rosimeire Franco, Maria Aparecida Zé Isabel, Claudinha lá na Campos Salles, Batista Costa, parabéns pelo Dia das Mães também, viu? Claudinha Luiz Maciel, Seque Logística está pelo rádio, vai entrar para o sorteio também. E agora nós vamos falar, gente, do Posto Lago, né? Tem ingresso ainda por lá, você que quer aí assistir a final amanhã da Inter no Estamatão. Vitor Carvalho tá aí e traz mais notícias.
14: 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O acesso já veio, agora vamos torcer pelo campeonato, pelo título. Valeu!
0: Valeu, Vitor Carvalho. Boa sorte para a Inter amanhã. Vamos falar da Mega Sena Concurso 3005? Nenhuma aposta acertou ontem, gente. As 6 dezenas e o prêmio vai para amanhã, sábado, a 45 milhões de reais. Os números sorteados foram 17, 23, 29, 30, 48 e 50. E segundo a Caixa, ninguém acertou os 6 números. Teve 5 acertos, onde 25 apostas ganhadoras. Cada um acabou levando até um dinheirinho legal. Aí, ó, R$ 70.003,53. E 4 acertos, onde 2.594 apostas ganhadoras, cada um acabou ficando com R$ 1.112,08. Amanhã, Mega Sena com 45 milhões de reais, hein? E a carreta da mamografia continua aqui por Bebedouro, pessoal. Atendeu muitas mulheres, né? Mamografia, Papa Nicolau. Inclusive, hoje e amanhã, segunda, dia 11, terça, dia 12, né? Vai estar na SF Pedro Marinho, no Pedro Maia. Então, você que mora nessa região aí, que fez a sua inscrição para fazer o exame, mamografia, Papa Nicolau, é segunda e terça o atendimento por aí da carreta de mamografia do Hospital de Amor. Depois, no dia 13, 14 e 15, ela já vai estar na SF, Dr. Salim Bonemer, no Souza Lima, também realizando atendimentos. Agora a gente vai ouvir o Gabriel Brito, ele é gerente de marketing da YouGreen. E ele quer falar pra gente de um novo ponto, já tem vários pontos e hoje eles começaram um novo ponto de coleta seletiva aqui na nossa cidade. É com você, Gabriel.
15: Olá, bom dia a todos os ouvintes aqui da rádio. Eu sou o Gabriel da Irwin e eu venho trazer uma informação importante sobre o avanço da coleta seletiva aqui na cidade de Bebedouro. Hoje, dia 8 de maio de 2026, nós estamos inaugurando o que nós chamamos de Setor 6. Setor 6 é toda a região do centro de Bebedouro e também ali o bairro Jardim São João. Então, a partir de hoje, todas as sextas-feiras, estará acontecendo a coleta seletiva no Jardim São João e em toda a região do centro de Bebedouro. É importante ressaltar que os bairros eles vão sendo adicionados à medida que nós vamos avançando com o projeto. Então, quase toda Bebedouro aí já está sendo contemplada na coleta seletiva e só alguns bairros ainda estão de fora. A população ela precisa participar desse projeto e é muito fácil participar. Só precisa separar os materiais recicláveis, né, que é papelão, garrafa PET, plástico, vidro, latinha, metal. E nós estamos em parceria com a prefeitura para incentivar a população a realizar a separação, realizando aí uma distribuição de sacos coloridos, né? Pedimos à população que quando colocar o reciclável para fora, coloque em sacos coloridos para que facilite ali para o coletor da coleta seletiva saber que ali se tratam de recicláveis e não de um resíduo comum que vai para o aterro sanitário. Para saber os dias de coletas dos outros bairros, é só acompanhar o Instagram, @bebedourorecicla. Lá tem todas as informações sobre horário, sobre dias, né, sobre distribuição de sacos. Você pode mandar uma mensagem também e tirar todas as suas dúvidas.
0: Olha que maravilha, pessoal. Então, hoje, vocês que moram aí próximo ao Velório, aí Jardim São João, São Benedito aí, né? Todos toda a região central, agora passa por aí também pegando material reciclável. É o Green na nossa cidade realizando um belo trabalho. Que maravilha! Vamos para o Time News, primeira edição, as notícias do Brasil e do mundo com Alexandre Ricarte.
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17: Olá, tudo bem? Eu sou Alexandre Ricarte. Está começando a partir de agora mais uma edição do Time News. Vamos às notícias. Polícia Federal pede transferência de banqueiro para presídio de segurança máxima. Lula e Trump encerram reunião de 3 horas com avanços e promessas. Zema critica Lula por não comentar operação da Polícia Federal. STF interrompe julgamento sobre divisão dos royalties do petróleo. Está começando o Time News.
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17: O ministro André Mendonça, do STF, analisa um pedido da Polícia Federal para transferir o banqueiro Daniel Vorcaro para o Presídio Federal de Brasília. Vorcaro estava em uma unidade comum para facilitar conversas sobre uma possível delação premiada, mas a Polícia Federal agora quer levá-lo para uma segurança mais rígida. A mudança ocorre logo após os advogados entregarem documentos do acordo, o que gera rumores de que os investigadores não estão satisfeitos com o ritmo ou o conteúdo das informações dadas. Até o momento, o ministro ainda não tomou uma decisão final sobre o caso. O presidente Lula saiu otimista de um encontro longo com Donald Trump na Casa Branca, focado em parcerias econômicas e segurança. Lula pediu mais investimentos americanos no Brasil para equilibrar a concorrência com a China e propôs um prazo de 30 dias para resolver impasses sobre tarifas comerciais. No campo diplomático, Lula se ofereceu para mediar a relação com Cuba após Trump prometer não invadir

0: No campo diplomático, Lula se ofereceu para mediar a relação com Cuba após Trump prometer não invadir a ilha, além de discutirem a exploração conjunta de minerais valiosos. O petista também aproveitou para anunciar que lançará um novo plano brasileiro contra o crime organizado na próxima semana. O governador Romeu Zema usou as redes sociais para cobrar um posicionamento do presidente Lula sobre a Operação Compliance Zero realizada pela Polícia Federal ontem, quinta-feira. Zema, que é pré-candidato à presidência, criticou o silêncio do governo e sugeriu que a investigação pode ter ligações com o PT. A operação mobilizou agentes em vários estados para investigar desvios de dinheiro e irregularidades na administração pública. O partido político Novo afirmou que falta transparência e cobrou explicações diretas do Palácio do Planalto. O Supremo Tribunal Federal suspendeu a decisão final sobre como o dinheiro do petróleo deve ser distribuído entre estados e municípios, após um pedido de vista do ministro Flávio Dino. Até agora, apenas a relatora Carmen Lúcia votou defendendo que a lei atual é inconstitucional por tirar recursos de estados produtores, como o Rio de Janeiro, para dar a estados que não produzem. A ministra entende que os royalties são uma compensação para quem sofre os impactos da exploração e não devem ser divididos de forma igualitária. O caso se arrasta há 13 anos e não tem nova data para voltar à pauta. O Rio de Janeiro alega prejuízos bilionários caso a lei seja mantida.
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2: 11 horas e 31 minutos. Abel Camargo está com a gente na live. Vai participar do sorteio do kit mistura da Casa de Carne Salim. Valdir Merquides da Zezé, Fabiana Rodrigues, a Gláucia, a Fabiana da Maris, a Zezé, o Miranda Júnior, né? Grande abraço. A Silvinha Pontes, querida, põe meu marido aí, o Manuel Claudinha. Daniele Batista também. Grande abraço. Fatiminha Costa, boa sorte a todos. Vamos para um breve intervalo e a gente já volta batendo um papo com o Giovanni. O Giovanni é da CIAB, né? E a gente sabe que amanhã o comércio de Bebedouro vai estar uma festa para o Dia das Mães. Ele vai contar tudo. É amanhã, hein, gente?
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6: São 11 horas e 37 minutos. Agradecendo os nossos ouvintes, todos estarão aí no sorteio do kit mistura da Casa de Carne Salim. Inclusive, muita gente na live acompanhando, né? Com a gente, pelo rádio também, Bebedouro Região Zona Rural. E nós vamos bater um papo com o Giovanni Mariano. Ah, Renatos, RSL Locação, Locação, né? Zoraide Alves, o Locação aí, Antônia Cleusa, Sandra Regina, a Luciana Miguel do União, Edson Souza, Elisângela Silva, Beth Pesce do Pedro Maia, Simone da Silva, Isabel Camargo do Tropical, Valdir Merquides do Cláudio, todo mundo vai estar no sorteio. A Glória do Paraty. E nós vamos bater um papo agora com o Giovanni Mariano, que ele é um dos diretores da SEAP. E a gente sabe que a SEAP está firme nas campanhas aí comemorativas. Dia C, amanhã no comércio da cidade, calçadão todo fechado com muita coisa legal, muitas promoções, muitas ofertas. Vamos valorizar o comércio da nossa cidade. Giovanni está aqui. Oi, Giovanni, tudo bem?
7: Tudo bem, Claudinha. Prazer estar aqui com vocês na RB. A gente sempre chama atenção, né, pelas ações que a gente tem feito. Desde o ano passado, a gente vem trabalhando firme com a diretoria para que nós possamos melhorar, né? A gente não adianta você fazer sem aparecer, né? É necessário que a gente, com essa a contribuição que as rádios têm feito com a gente, da gente estar vindo aqui, expondo, colocando o olhar que a gente tem para o comércio, sabendo das dificuldades de cada um carrega aquilo que te cabe, mas é possível fazer melhor. Então, desde o ano passado, a gente tem trabalhado nisso, trazendo para o público bebedourense, que são consumidores, né? Mas mostrando para o comerciante que ele pode dar o melhor, ele pode fazer mais, que ele deve fazer isso. E mostrando que a SEAB está do lado dele, fazendo a parte dela, promocionando aí o comércio de bebedouro. E é isso que a gente tem feito. E agora até aí, nós estamos no mês de maio, que é um mês festivo, né? O mês da cidade, aniversário de bebedouro, mês do trabalhador e o mês das mães. Que é mais privilégio do que isso num mês só?
6: Mãe, né? É tudo de bom na nossa vida. Ela merece uma lembrança, hein, gente? Não deixa passar em branco. Amanhã, todo mundo para o comércio da nossa cidade, valorizando o comércio, gastando aqui onde você ganha o seu dinheiro, né, Giovanni?
7: Justamente. Amanhã é o dia cedo, começa em Bebedouro. Das 9 às 13 horas, o comércio vai até às 5 da tarde, tá? Mas até às 9, até às 13 horas, das 9 às 13, nós teremos todo o envolvimento para você e com a sua família poder aproveitar, além de comprar o presente da sua mãe, prestigiando o comércio de Bebedouro, você terá fast food, você terá ali o chopp, você tem o artesanato, você tem o pessoal das vacinas, o canil com doações de animais,
6: as vacinas
7: para colocar em dia. Então, tudo para agregar o trabalho ali na Coronel João Manuel e beneficiar você, que vai beneficiar o comércio. Então, é isso que a gente quer, que você venha para o comércio de Bebedouro, prestigiando Bebedouro. E você também colocando em dia a sua carteira de vacinação, a sua criança ter como brincar.
6: Tem brinquedos para as crianças.
7: Tem brinquedos para as crianças. Então, venha fazer parte conosco aí. E você, comerciante, fique atento. Venha para a SEAB. A SEAB está fazendo por você aquilo que você jamais poderia imaginar, que numa época dessa que a gente está passando, a SEAB está agregando valores para que você se sinta melhor e que possa tocar o seu negócio melhor.
6: Porque quem faz parte da SEAB tem cursos, treinamentos, tem esse apoio todo, tem dicas.
7: Tem roda de comerciantes, de empresários para poder trocar ideias.
6: Né? E quem não faz parte fica fora disso. E é tão baratinho, gente, por mês você paga ali uma taxa e você tem tudo isso. A gente sabe que tem muito comércio na nossa cidade, inclusive as avenidas dos bairros aí movimentadas também.
7: Muitos bairros,
6: né?
7: Todos hoje estão movimentados com o comércio. E a gente também, eu tenho ficado feliz de eu ver que o pessoal também está voltando a preencher os espaços do centro, né?
6: Graças a Deus, estão alugando alguns pontos, que ainda tem alguns pontos ali fechados,
7: mas
6: né?
7: Tinha muito mais. Isso está melhorando.
6: Graças a Deus.
7: Agregando para o cidadão bebedourense, porque a concorrência ela é saudável, ela é boa, ela traz competitividade, mas você ganha na concorrência preço melhor, mais variedade.
6: Atendimento.
7: Né? Tudo isso você ganha, que é consumidor da cidade.
6: O Giovanni está no comércio há muitos anos, né, Giovanni?
7: Eu estou há 30 e tantos anos no comércio.
6: Então isso, ele sabe, gente.
7: Isso só sendo comerciante, mas desde os 14 anos que eu trabalho no comércio.
6: Então o atendimento é tudo, preço legal, a vitrine chama atenção.
7: A gente tem uma frase perfeita: o que vende é o que está na vitrine. Dentro das gavetas ou no seu depósito, meu amigo, você não vende.
6: É verdade.
7: Mas se você coloca na vitrine, coloca na exposição, você vai vender seu produto. Porque não tem isso, o gosto não são iguais. O que seria do amarelo se todos gostassem do verde? Então a gente precisa entender que os gostos são diferentes. E nós, eu gosto de uma coisa, você gosta de outra. Um gosta de uma camisa apertadinha, um gosta de um baby look, outro gosta, né? Cropped e assim vai.
6: E também, gente, de repente você não está com muito dinheiro para comprar um presente mais caro, tem tanta lembrancinha, tem para todos os gostos, todos os bolsos. O importante é lembrar da mãezinha e prestigiar o comércio de bebedouro.
7: Olha, não é nada, mas dê um par de meia. Não é?
6: Um brinco,
7: uma bijuteria. A gente fica entendendo que é o carinho que manda, não é valores.
6: Não é valores.
7: O valor é do seu cuidado, aquilo que
6: você... No dia a dia,
7: né? O que você perdeu de tempo, ganhou de tempo pensando nela para comprar algo por ela. Então é isso, é o carinho, vale muito mais do que o valor do presente.
6: E o comércio de Bebedouro está recheado de presentes para o Dia das Mães, que é considerado um segundo Natal. Amanhã, essa movimentação toda ali no calçadão vai fechar ali de que ponto a que ponto?
7: vai fechar 3 quarteirões pelo menos.
6: Pelo menos.
7: E aí a gente fica muito feliz de saber que o pessoal está engajado com isso, que as pessoas, os moradores que estão no centro, preste atenção, colabore com o comércio. É do comércio que arrecada muito imposto. A gente precisa entender para a gente dar a nossa contribuição. A gente pede a todos que colaborem. Olha, sejamos coerentes, né? A vida nos pede isso o tempo inteiro. Seja coerente para que a vida seja melhor.
6: Você que mora ali tem que sair, já tira teu carro, chega, não tem como entrar, estaciona em outro ponto, depois guarda o carro, deixa o pessoal curtir o comércio ali até uma hora, andar, circular, não é mesmo?
7: E outra coisa, né? A família fica muito mais tranquila quando as ruas estão fechadas.
6: Nossa,
7: é criança
6: como?
7: Que corre para um lado, para o outro, né? Você está mais tranquilo que não ter trânsito ali passando, correndo um risco, né? Das crianças. Então, faça a sua parte, comerciante, atento, melhore a sua vitrine, melhore o seu atendimento, busque melhorar o seu comércio. Nós estamos fazendo a nossa parte, chamando atenção para o comércio e o comerciante de Bebedouro, para que você possa arrecadar mais, melhorando a sua vitrine, vendendo mais, você vai ter possibilidade de passar um ano mais tranquilo, porque estamos numa transição muito difícil para nós.
6: E você, ouvinte RB, você acompanhando aqui a gente, não deixe de amanhã prestigiar o comércio da nossa cidade. Vai para lá que vai ter muita coisa legal e compre o presente da mamãe. Giovanni, quero agradecer a sua presença, essa parceria de vocês, sem comércio, prefeitura, que deu tão certo e está funcionando, né?
7: É um trio para poder vencer, né? Prefeitura entrando com a parte dela, o Sim Comércio, a Associação Comercial, tentando buscar para você o melhor. Então, em nome desses três, que é a Prefeitura, o Sim Comércio e a Associação Comercial, eu queria parabenizar as mães, você que já é mamãe, que possa, nesse final de semana, ter a maior felicidade do mundo, ter seus filhos com você, abraçá-los, passar um belo domingo juntos. E você que é futura mamãe também, já vai curtindo a sua barriga,
6: ai,
7: já vai passando a mão aí, sabendo que em poucos dias, em pouco tempo, você terá o baby aí contigo para dar uma choradinha à noite, para você perder um sono, mas é uma felicidade que não tem tamanho.
6: É.
7: Feliz Dia das Mães, um abraço para todos vocês, e foi um prazer estar aqui com vocês. Feliz Dia das Mães, dê um abraço na sua mãe, na sua tia, na sua madrinha, na sua avó.
6: A gente tem várias mães na vida,
7: temos,
6: não tem?
7: Temos.
6: Tem uma irmã que é mãe, tem uma tia que é minha avó.
7: A irmã mais velha,
6: mãe.
7: Eu posso falar da minha irmã mais velha.
6: Minha irmã mais velha
7: a
6: também.
7: Gente considera como mãe.
6: É verdade.
7: Então, um Feliz Dia das Mães para todos vocês, tá? Que Deus os abençoe.
6: Amém, Giovanni. Sucesso para vocês, viu? E mais um dia C no comércio.
7: Se Deus quiser.
6: 11h47, Vanderlei Silva está com a gente, Sérgio Casimiro, a Silvana Oliveira Belitati, ao Valdir Merquides, a Benedita Almeida, querida, Ruth Silva, Antônio Dias, são muitos os nossos ouvintes, Maria Madalena, Erituza também, a Tuza, querida, lá em Monte Azul Paulista, Edna Carvalho, Soninha Fernandes, Andréa Belli, Renato, você é de Colina e quer vir assistir o jogo da Inter amanhã à tarde também, meu querido? Nós vamos passando as informações aqui, não tem mais ingresso, mas a gente tem o Posto Lago, onde você, da Donina Valadão Furquinha, onde você abastece aí e vai ganhar o ingresso. Mas tem poucos também, tem que correr. De repente tem que sair de colina e vir para cá, né? Grande abraço a todos, breve intervalo e a gente já volta.
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2: Faltando 5 minutinhos para o meio-dia, a Carla Santos está na live. O Sander Asensio, querido, né? Parabenizando o Giovanni aí, da CIAB, que esteve aqui com a gente, batendo um papo, né? E amanhã o comércio, aquele movimento, todo mundo por lá. Cris Laine Felipe, querida, também. São muitos ouvintes. E é nesse bloco, viu? Lícia Salve, né? A Patrícia. Nesse bloco a gente vai estar fazendo o sorteio, viu? Celso Cardinal, Neuza Costa, Glória, todo mundo participando do kit mistura da Casa de Carne Salim. E Bebedouro implanta inteligência artificial nas UBSs para modernizar atendimento de saúde. É, a Prefeitura segue inovando em tecnologia para aprimorar o atendimento à população e por meio da Secretaria Municipal de Saúde, em parceria com o Departamento de Tecnologia da Informação e Comunicação, está sendo implantado então um serviço de inteligência artificial nas unidades básicas de saúde do nosso município. É a tecnologia denominada IAMED, foi desenvolvida pelo bebedorense Alessandro Faria o Cabelo e tem como principal objetivo auxiliar os profissionais de saúde no dia a dia, contribuindo para mais agilidade, precisão, qualidade nos atendimentos prestados à população. Uma ferramenta aí que foi cedida gratuitamente ao nosso município pela empresa Multicortex, né, IA, com infraestrutura Magalu Cloud aí, com o propósito de acelerar e fomentar o uso de IA na saúde, reforçando o compromisso com o desenvolvimento local e a valorização de iniciativas que beneficiam diretamente os cidadãos. É maravilha. Agora, gente, nós vamos ouvir o Frei Miro do Educandário, porque hoje, dia 8, hoje à noite, começa a festa franciscana, aquela festa deliciosa. Todo mundo por lá, já começa hoje, amanhã, domingo, todos os finais de semana de maio até o final do mês. É com você, Frei Miro.
3: Quase bem. A família franciscana convida você e sua família para a tradicional festa franciscana 2026, realizada na barraca da Praça do Educandário, de 8 a 30 de maio. Serão noites e dias de domingo de muita alegria, convivência fraterna, comidas típicas, shows de prêmios, aquele clima acolhedor que já faz parte da nossa tradição. Venha participar conosco, trazer sua família, celebrar esse momento especial de fraternidade e partilha. A festa franciscana de 2026, de 8 a 30 de maio, na barraca da Praça do Educandário. Esperamos por você. Paz e bem.
2: Frei Miro, querido, grande abraço a todo mundo que vai trabalhar na festa, né? Todo mundo vai participar, se Deus quiser. Essa festa franciscana, Tamires Rodrigues está aí, vai participar com a gente também. Carla Santos, e agora nós temos notícias da polícia, né? Vamos começar aqui com aquele acidente na Faria Lima ontem, deixando 3 pessoas mortas, né? Infelizmente, um bebedorense também. Então, a Polícia Civil investiga as causas do grave acidente registrado na manhã de ontem na rodovia Brigadeiro Faria Lima, SP-326, entre Barretos e Colômbia, ali, aquele pedacinho, né? Que terminou com a morte de 3 pessoas. Infelizmente, segundo informações preliminares, um dos veículos teria invadido a pista contrária, né? Provocando uma colisão frontal. O acidente aconteceu por volta das 9h30 da manhã, no quilômetro 437,7 aí da rodovia. De acordo com o boletim de ocorrência, um Renault atravessou a faixa contrária e bateu de frente com uma Fiat Strada Branca que pertencia a Copercy.

0: Viária atenderam a ocorrência e durante o atendimento houve interdição total das pistas, com o trânsito funcionando no sistema pare-siga e a perícia técnica esteve no local e as causas oficiais do acidente serão confirmadas após a conclusão do laudo. Inclusive a Copercitos emitiu para a gente uma nota de pesar oficial, né, informando infelizmente a partida aí, né, dessa pessoa que era funcionário, o senhor José Luiz Rodrigues Martins, de 58 anos, e outras vítimas. Nossos sentimentos aos familiares dessas pessoas que perderam suas vidas. Temos notícias do homicídio esclarecido. Em menos de 48 horas, a justiça mantém preso e torna réu o acusado de matar um homem por motivo fútil aqui na nossa cidade. Polícia Civil em Bebedouro, por meio dos agentes da Delegacia de Investigações Gerais, a DIG, concluiu o inquérito policial instaurado para apurar um caso de homicídio qualificado que vitimou um homem de 35 anos ocorrido no município de Bebedouro. Na noite de 28 de fevereiro deste ano, no residencial Dr. Pedro Pascoal, a vítima foi encontrada caída em via pública, gravemente ferida por golpe de arma branca na região abdominal. Ela chegou a ser socorrida ao Hospital Regional de Bebedouro, porém não resistiu aos ferimentos e infelizmente acabara vindo a óbito. O caso foi rapidamente esclarecido pela equipe da DIG em menos de 48 horas por meio de intenso trabalho investigativo envolvendo oitivas de testemunhas, análise minuciosa da dinâmica criminosa, levantamentos de campo e coleta de elementos técnicos e periciais. E durante o interrogatório, o então investigado LFRJ alegou ter agido em legítima defesa. Contudo, no decorrer das investigações, a tese apresentada não foi corroborada pelos elementos de prova produzidos pela maior rapidez. Na sequência, o autor saiu do imóvel, iniciou agressões físicas contra a vítima e, ato contínuo, desferiu-lhe um golpe de faca que atingiu sua região abdominal, causando-lhe lesão fatal. E diante dos elementos colhidos, a Polícia Civil concluiu que o homicídio foi praticado dolosamente por motivo fútil. No curso das diligências, né, policiais civis da DIG cumpriram um mandado de busca domiciliar na residência do investigado, ocasião em que foi apreendida uma faca com características compatíveis com a arma empregada no crime e posteriormente encaminhada para exames periciais. E na mesma oportunidade também foi cumprido o mandado de prisão temporária em desfavor de LFRJ. Com a conclusão do inquérito policial, o delegado de polícia titular da DIG, o Dr. João Vitor Silvério, representou ao Poder Judiciário pela conversão da prisão temporária em prisão preventiva, medida que foi deferida pelo juiz de direito da primeira vara criminal da comarca de Bebedouro. E na mesma decisão, a justiça recebeu a denúncia oferecida pelo Ministério Público, tornando LFRJ réu pela prática do crime de homicídio qualificado. Temos a notícia da Polícia Civil, que prende novamente dupla suspeita de tráfico em Monte Azul Paulista. Então, a Polícia Civil do Estado de São Paulo, por meio da Delegacia de Polícia de Monte Azul Paulista, com apoio da Guarda Civil Municipal, da Polícia Militar, deu cumprimento na manhã de hoje, dia 8, a mandados de prisão preventiva expedidos em desfavor de JF, GP e DGC, investigados pela prática do crime de tráfico de drogas. As prisões foram decretadas pelo juízo da comarca de Monte Azul Paulista, após representação fundamentada no delegado Dr. Flávio Martins Vilela Tavares, que conseguiu demonstrar, além de reiteração criminosa dos investigados em liberdade, o descumprimento das medidas cautelares anteriormente impostas, especialmente a restrição de permanência domiciliar no período noturno, circunstância constatada por meio de boletim de ocorrência elaborada pela Polícia Militar. Ressalta-se que as mesmas pessoas que haviam sido presas em flagrante pelo mesmo delito há aproximadamente um ano, durante o cumprimento de mandado de busca e apreensão realizado pela Polícia Civil, com apoio da Polícia Militar, ainda assim a equipe da Delegacia de Polícia de Monte Azul deu continuidade ao trabalho investigativo e ao monitoramento dos alvos, visando a preservação da ordem pública e ao enfrentamento qualificado do tráfico de drogas. E agora nós vamos para as últimas do esporte com o apresentador De Luca.
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2: Bora começar na sua sexta-feira mais uma edição das Últimas do Esporte. Comigo, De Luca, todas as informações nesse 8 de maio, hein? Tudo que rola no mundo da bola, você confere a partir de agora aqui na Melhor.
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2: Vamos falar do duelo entre Independente Medellín e Flamengo.

0: Item, que acabou sendo cancelado após mais de uma hora de paralisação por falta de segurança. A partida válida pela Copa Libertadores teve apenas 3 minutos de bola rolando, até o árbitro Jesus Valenzuela interromper o confronto. A decisão foi tomada após torcedores colombianos arremessarem fogos de artifício e objetos no gramado, forçando os jogadores a se refugiarem nos vestiários. O diretor de futebol do Flamengo, José Boto, fez um pronunciamento oficial após o cancelamento da partida. Em vídeo publicado nas redes sociais, o dirigente foi enfático sobre a postura rubro-negra. O clube exige o cumprimento rigoroso do regulamento e atribuição dos 3 pontos via WO.
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0: Mirassol controlou a LDU e com gols de Lucas Oliveira e Reinaldo venceu por 2-0 para assumir a liderança do Grupo G da Libertadores. A equipe terminou sua primeira participação na fase de grupos da competição com 100% de aproveitamento como mandante. Os brasileiros chegaram à primeira posição com 9 pontos. A LDU e o Lanús estão empatados com 6.
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0: São Paulo e O'Higgins empataram 100 gols pela 4ª rodada do Grupo C da Copa Sul-Americana. Com a igualdade em solo chileno, o tricolor permanece na liderança da chave com 8 pontos, seguido de perto justamente pelo rival dessa noite, que soma 7. Com reservas em campo, São Paulo manteve sua invencibilidade na competição continental e deu mais um passo importante rumo ao mata-mata. Tô de volta daqui a pouquinho com mais informações. Fique ligado.
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3: Onze horas e 6 minutos, vamos falar da Inter agora, pessoal. Amanhã no Estamatão, às 5 da tarde, enfrentando o Penapolense, hein? Se Deus quiser, a Inter vai sair vencedora. Nós temos aí o nosso querido Thiago Rodrigues, que é o presidente da Inter, e ele quer falar sobre a expectativa da grande final amanhã no Estamatão, onde a Inter pode ser campeã do Paulista da Série A4.
4: Bom dia, Claudinha. Bom dia a todos os ouvintes. Prazer falar com vocês. Amanhã, grande final em Bebedouro. Os ingressos estão esgotados. A gente tem uma carga para liberar agora de manhã. Está 99% aprovada, de mais 800. Um aditivo no AVCB. Tem muita gente que já passou lá na Inter, deixou o nome. Então tem uma lista de espera. Provavelmente já vai esgotar também os 800. Então amanhã, no Estamatão, teremos mais de 6 mil torcedores. Toca do Lobo abre a partir do meio-dia. Então, quem não conseguir ingresso, quiser vir para a porta do estádio para ver se de repente sobra algum, amanhã a partir do meio-dia, Torresmo do Mineiro, espetinho, cerveja gelada, e 5 horas a bola rola para a grande final, Inter e Penapolense. A Inter precisa de uma vitória simples, qualquer vitória dá o título para a Inter. Quem for ao campo, venha para apoiar, para incentivar, para a gente conquistar esse título. Então, amanhã às 5 horas da tarde, Inter e Penapolense. E Toca do Lobo abre a partir da meio-dia no pré-jogo. Conto com a presença de todos vocês. Um abraço, fique com Deus. Muito obrigado.
3: Amém, Thiago. Boa sorte, viu, para todos aí da Inter amanhã, né, gente? O Renato tá aqui de Colina. Eu acho que dessa carga que ele lançou agora de manhã, que foi a última, tem alguma coisa ainda, né? E o Renato comenta da duplicação aí daquela pista ali, Barretos, Colômbia, realmente muito perigosa. Thaís Rodrigues tá aí, porque a gente vai fazer o sorteio agora do kit mistura da Casa de Carne Salinha. Tamires também, a Marlene, né, a Irma. Boa sorte a todos. Todos que estão aí, a Silvia Helena, todos que participaram, Fernandinha Eletricista, inclusive tem os nomes aqui. Eu vou puxar um nome aqui, gente, e essa pessoa vai ganhar o kit mistura da Casa de Carne Salim, Andréia Belli. Ó, Andréia Belli é ganhadora, tá aí, Andréia, acompanhando a rotativa? Dá um ok aí na live pra gente, viu? Ou pelo WhatsApp aí. Andréia Belli, você passa aqui na RB, pega o Vale Brinde, pode vir pra cá, viu? Que já tá pronto. E já vai lá pra Casa de Carne Salina, Belmiro Dias Batista 69, no Laranjeiras, buscar o seu kit mistura. Vamos para um breve intervalo e a gente já volta.
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3: São 12 horas e 13 minutos. Ótima tarde a todos de sexta-feira. Bom final de semana. Feliz Dia das Mães. Boa sorte para a Inter. Só coisas boas, hein, gente? Olha, o Fundo Social abriu inscrições para o curso de confecção de pijamas. Olha que legal. A Prefeitura de Bebedouro, através do Fundo Social, está com inscrições abertas para o curso de confecção de pijamas. As aulas serão realizadas no período de 20 de maio, agora até 18 de junho. Sempre dá 1 da tarde às 5 da tarde no Fundo Social. Capacitação é uma oportunidade para quem deseja aprender novas técnicas, desenvolver habilidades na área da costura e ampliar as possibilidades de geração de renda. As vagas são limitadas, então se você está interessada em fazer esse curso, né, já entre em contato com o Fundo Social, tá? E o Hospital Municipal realiza treinamento sobre carrinho de urgência para equipes multidisciplinares. É a Secretaria Municipal de Saúde realizou com a equipe do Hospital Municipal de Bebedouro, né, em parceria com a Faculdade Unopar, um treinamento voltado às equipes multidisciplinares da unidade, com foco nos medicamentos utilizados no carrinho de urgência. O objetivo da capacitação foi preparar a equipe multiprofissional para garantir mais prontidão, agilidade e segurança no atendimento aos pacientes em situações de emergência. E entre os temas abordados ali estiveram a padronização de materiais e medicações, a checagem diária da funcionalidade dos equipamentos, como desfibriladores, além da organização adequada do carrinho de urgência para uso imediato em atendimentos críticos. E a ação reforça o compromisso com a segurança do paciente e a qualidade da assistência prestada no Hospital Municipal de Bebedouro. E participaram do treinamento profissionais da enfermagem, médicos, fisioterapeutas, farmacêuticas, serviço social, vigilância sanitária e atenção primária à saúde. Vamos para o Time News, segunda edição, as notícias do Brasil e do mundo com Alexandre Ricardo.
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13: Olá, tudo bem? Eu sou Alexandre Ricardo e está começando mais uma edição do Time News. Vamos às informações. O setor produtivo critica fim da escala 6x1 e pede menos impostos. Polícia Federal investiga a venda de ações com desconto de 12 milhões de reais para Ciro Nogueira. Israel e Líbano negociam paz nos Estados Unidos sob tensão de novos ataques. Brasil terá a primeira onda de frio intenso de 2026 neste final de semana. Está começando o Time News.
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13: Em audiência na Câmara, empresários defenderam que a redução de encargos trabalhistas é mais urgente do que a diminuição da jornada de trabalho. Representantes do setor criticaram o fim da escala 6x1, afirmando que a mudança em ano eleitoral pode prejudicar a produtividade e a competitividade contra produtos importados. Especialistas apontaram que o custo Brasil chega a 1,5 trilhão de reais por ano, dificultando o crescimento das empresas nacionais. Para os líderes empresariais, o foco deveria ser a redução de impostos e a melhoria da educação básica. A Polícia Federal descobriu que uma empresa do senador Ciro Nogueira e de seu irmão Raimundo Neto comprou parte de um negócio por R$1 milhão, embora o valor real fosse de R$13 milhões. Segundo as investigações da Operação Compliance Zero, esse desconto gigante teria sido facilitado pelo banqueiro Daniel Vorcaro através de um primo que atuaria como seu operador. O ministro André Mendonça, do STF, afirmou que a transação não parece um negócio comum, mas sim um pagamento disfarçado para o senador. Além das ações baratas, há suspeitas de que Ciro recebia repasses mensais de até R$500 mil. O parlamentar foi alvo de busca e apreensão, enquanto o primo do banqueiro foi preso. Israel e Líbano terão uma nova rodada de conversas em Washington nos dias 14 e 15 de maio para tentar transformar a frágil trégua em um acordo de paz. Apesar da mediação americana, o clima é de guerra. Israel intensificou bombardeios contra o Hezbollah, atingindo até a capital Beirute para eliminar líderes do grupo. O primeiro-ministro Benjamin Netanyahu afirmou que não há imunidade para seus inimigos enquanto o Hezbollah revida contra tropas israelenses no sul-libanês. No cenário paralelo, o conflito em Gaza também segue violento, com ataques atingindo até familiares de negociadores do Hamas. O encontro na próxima semana será o terceiro em busca de estabilidade para a região. Uma forte massa de ar polar trará a primeira onda de frio intenso do ano para o centro-sul do país a partir deste final de semana. Os estados do sul, Mato Grosso do Sul e o sul de São Paulo devem registrar temperaturas mais de 5 graus abaixo da média, com chances de marcas negativas e até chuva congelada nas serras. O frio também deve alcançar o sudeste e partes da região norte, como Acre e Rondônia, derrubando os termômetros de forma brusca. Além da queda na temperatura, o país enfrentará ventos fortes de até 90 quilômetros horários devido a um ciclone extratropical no oceano. O frio deve perder força a partir de quarta-feira, quando as temperaturas voltam a subir.
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3: 12 horas e 19 minutos. Eliana Bueno acompanhando delícias da Vozenay de Andréa Belli. Ela viu que ela ganhou o kit mistura da Casa de Carne Salim. Que maravilha passa aqui, Andréa. Vamos para as últimas do esporte com o apresentador De Luca.
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13: De volta na sua cesta, de volta no seu rádio. Vamos de mais informação do esporte.
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13: O Bragantino atropelou o Blumen da Bolívia por 6-0 pela quarta rodada do Grupo H da Copa Sul-Americana. O Massa Bruta chegou à vitória com gols de Rodriguinho duas vezes, Gustavinho, Eduardo Sacha, Gustavo Marques e Fernando. Com o resultado, o Bragantino chegou a 6 pontos e ocupa a terceira colocação do Grupo H da Sul-Americana.
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13: O Fortaleza venceu o Confiança por 2-1 na noite de ontem na Arena Batistão, em Aracaju, pelas quartas de final da Copa do Nordeste. Vitinho e Miritello marcaram os gols do Leão do Pici no primeiro tempo e Ícaro, de pênalti, diminuiu para o Dragão na segunda etapa. O próximo duelo do Fortaleza será contra o Sport em jogos de ida e volta. A primeira partida está prevista para 20 de maio.
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13: O Corinthians não contará com o volante André no clássico contra o São Paulo, marcado para o próximo domingo, 6:30 PM, horário de Brasília, na Neoquímica Arena, pela 15ª rodada do Campeonato Brasileiro. Ontem, o STJD manteve a suspensão de 2 jogos aplicada ao meio-campista após a expulsão diante do Vasco. O volante já havia cumprido o primeiro jogo de gancho na rodada passada, diante do Mirassol. Agora ficará fora também do Majestoso contra o São Paulo. Tô de volta na próxima segunda trazendo mais informações e de olho em tudo que vai rolar no final de semana, hein? Ótima sexta-feira, abração do De Luca, fiquem com Deus, um excelente final de semana para todo mundo, valeu!
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3: Falando em esportes, pessoal, a Olimpíada do Trabalhador segue, né? Com todo o sucesso aí na nossa cidade de coração, inclusive essa semana teve o futebol de salão, vôlei masculino hoje à noite também, e a gente sabe que vai acontecer também, né, xadrez. É, hoje dia 8 tem as disputas de xadrez, damas, com início às 6:30 PM também. Amanhã, sábado, dia 9, xadrez, damas, às 8:30 AM, no período da tarde. Vai ter truco a partir das 13:30. As atividades serão realizadas no CPP, no Centro do Professorado Paulista. A Olimpíada do Trabalhador segue promovendo integração, lazer e incentivo à prática esportiva entre os participantes do município. Vamos para um breve intervalo e a gente já volta falando de economia e previsão do tempo.
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0: 12 horas e 28 minutos. Hoje o dólar comercial está custando R$4,92. O dólar turismo R$5,07. Cotação do euro R$5,79. O grama do ouro R$745,72. E Bitcoin, a moeda digital, R$392.315,89.
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7: A previsão do tempo para a região sudeste nesta sexta-feira apresenta poucas nuvens em Minas Gerais e também em grande parte do estado de São Paulo e do Rio de Janeiro. Possibilidade de chuvas isoladas no litoral do Espírito Santo e em pontos isolados do litoral norte fluminense. Entre as capitais, a temperatura mínima prevista é de 16 graus em Belo Horizonte. A máxima deve chegar a 35 graus no Rio de Janeiro. A umidade relativa do ar varia entre 40% e 100%. As informações são do Instituto Nacional de Meteorologia. Sofia Stein, o tempo e a temperatura.
0: A previsão do tempo para Bebedouro hoje, sexta-feira, dia 8 de maio, sol com muitas nuvens durante o dia e períodos de céu nublado, noite com muitas nuvens também. A mínima é 19, a máxima é 31 graus, mas neste momento na cidade de coração, 30 graus. Vamos para um breve intervalo e na sequência, 5 minutos com Alexandre Garcia.
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3: Olá, amigos de Bebedouro. Bom dia, ouvintes da RB 88.3 FM. Bom dia. No nosso encontro de hoje, eu vou mostrar que o custo do pilili da Justiça Eleitoral, aquela cópia do Zé Gotinha, dirigida a crianças e crianças não votam, está dentro de um contrato que custou 6 milhões. E eu vou falar também sobre Lula com Trump e um significado da data de hoje. Né? Porque eu pergunto por que o Brasil, e Lula reclamou isso, por que o Brasil não faz parte do Conselho de Segurança se foi um dos vitoriosos no 8 de maio de 1945. Eu não sabia do preço daquela criação da Justiça Eleitoral, o Pilili, não, a Pilili, porque é uma urna. Embora a ministra Carmen Lúcia diga que é neutro, eu não entendi bem, neutro não existe na língua portuguesa, que está na Constituição, que tem que ser respeitada pela ministra, ela é a ministra do Supremo, o artigo 13 diz que a língua portuguesa ou é a Pilili ou é o Pilili, não tem, ou é um ou uma, não tem neutro, não tem o et do inglês, e ainda assim o inglês chama navio de she. Bom, vamos lá. Custou 6 milhões, ou melhor, sejamos justos, a agência contratada para fazer propaganda do TSE. O TSE vende o quê? Vende voto? Vende urna? Vende eleição? Meu Deus. Para quê? Olha, na minha idade, eu nunca vi, durante décadas e décadas, Justiça Eleitoral ou governo fazer propaganda de si próprio. O governo não vende sabonete. O governo vende bons serviços ou boas obras. Quando faz boas obras e bons serviços, para que propaganda? Essa é a melhor propaganda, não? Mas então, é propaganda. Diz que é propaganda da democracia, não é, ao contrário. Porque se isso é o símbolo da democracia, estão achando que a cidadania é um bando de bebê chorão, de criança. Porque aquilo ali é para Zé Gotinha. Tem jeito de Zé Gotinha. E 6 milhões o contrato. De onde é que saiu 6 milhões? Foi de Taiwan? Foi de Marte? Não, foi do seu trabalho. Às vezes você nem notou. Digamos que você não paga imposto direto. Você já pagou. Em tudo que comprou, você pagou imposto. Deixou o que ia custar 50 reais, custou 70, porque você deixou 20 para o governo. Então é assim que as coisas funcionam. E na hora de votar, você tem que saber escolher para saber se vai escolher uma pessoa que vai gastar bem, aplicar bem o seu dinheiro para prestar bons serviços públicos de segurança pública, de saúde, de ensino para você. É isso. Isso é que a gente tem que falar sobre eleição.

0: o seu dinheiro para prestar bons serviços públicos, de segurança pública, de saúde, de ensino, para você. É isso. Isso é que a gente tem que falar sobre eleição. Agora, a justiça eleitoral está só com 53% de confiança nas urnas. E esse pilili, que eu digo brincando, parece o Cebolinha dizendo que está com diarreia, né? Esse pilili, 6 milhões, e é um desastre de comunicação, se dirige a meninos e meninas de 5, 6 anos que não votam. A ministra diz que se dirige aos que vão votar aos 16. Esses detestam ser tratados como crianças. Meu Deus, todo mundo sabe disso. O sujeito já está no fim da adolescência, ele quer ser adulto, ele ou ela. Bom, 6 milhões. O Lula e Trump. Eu achei que foi uma abertura. Lula fez questão de repetir várias vezes na entrevista que quer recuperar a parceria histórica, amizade, Brasil e Estados Unidos. Afinal, somos do mesmo continente. Somos do mesmo mundo ocidental. Compartilhamos dos mesmos valores judaico-cristãos e temos uma história de parceria. Os americanos foram os primeiros aí a reconhecer os nossos sistemas de governo. Né? Durante a guerra, nós lutamos juntos, né? Tanto na primeira como na segunda. Na primeira não foi tanto a luta, mas nós mandamos um bom contingente de médicos e enfermeiras. E na segunda guerra nós deixamos quase 500 brasileiros entregaram a vida pela libertação da Europa do jugo nazifascista. Neste 8 de maio, a gente comemora a vitória, em que o último a assinar foi o Marechal Keitel. O almirante Jodl já tinha assinado na véspera. E eu estou falando de Lisboa. O terceiro escalão, acho que foram 1.600 brasileiros da FEB, desfilou na Avenida da Liberdade, em Lisboa, a pedido de Salazar e com o aval de Dutra, ministro da Guerra, depois presidente da República. Nós desfilamos na Avenida da Liberdade, aqui em Lisboa, com todo o significado. É interessante que desfilamos diante de um ditador num país que tinha um ditador semelhante, que era Vargas, né? Que foi derrubado logo depois, muito por causa disso. Já que nós derrotamos ditaduras na Europa, não fazia sentido ter uma ditadura no Brasil.
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3: 12 horas e 43 minutos, chegamos ao final da Rotativa RB. A todos uma sexta-feira abençoada, bom final de semana. Para as mães, um domingo especial, repleto de coisas boas. Ana Paula está com a gente também, acompanhando aí, muitos ouvintes pelo rádio, na live. Gratidão a todos e a todas as mães, um beijo no coração. E quem não tem a mãezinha, não esqueça de fazer uma oração, levar flores para deixar o túmulo mais bonito lá no cemitério, né? Grande abraço a todos. Silvinho chegando por aí, comandando a tarde. A gente se encontra segunda, se Deus quiser. E boa sorte para a Inter amanhã no Estamatão. Tchau, tchau.
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1: Opa, que legal, boa tarde a você, menina, boa tarde a você, menino. E aí, como é que vocês estão? Tudo beleza? Tudo legalzinho, de bem com a vida? Estamos chegando, hein, aqui na melhor, na mais gostosa, na mais ouvida RBFM. Bora comigo, só tem música boa a partir de agora até as 16h. Vem comigo, bebê, vem comigo, porque aqui você pede, você manda seu alô, você fica à vontade, certinho, certinho? Ó, sextou, hein? Sextou com muita música legal pra você e começando muito bem já com a minha primeira. Aqui, ó, aumenta o som, vem comigo.
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1: Começando com Michael Jackson, Billie Jean, Tori, versão remix pra você. Billie Jean

O Bionzinho, topzera demais, hein? Billie Jean com ele, Michael Jackson, molecada, versão remix, né? Na mais gostosa e na mais ouvida. Boa tarde, você vem comigo, ó. Só música boa, viu? Mandar um abração ao Dr. Paulo Fenelon, cirurgião dentista, Oral Unique. Dr. Paulo, boa tarde, meu querido. Obrigadão pelo carinho aí do atendimento topzera, viu? É, rapaziada, ali é tudo de bom, né? Quer manter teu sorriso topzera de verdade aí, meu amigo? É o parceiraço lá, Dr. Paulo Fenelon. Aí, ó! Vai ter um sorriso top demais, hein? Implante show, aquele dentinho branquinho, é canal, implante, tudo isso e muito mais, viu? Ora Unique, Dr. Paulo Fenelon, boa tarde, meu querido! Quem tá comigo também, João Paulo Liberato, daqui a pouquinho eu toco o menino aí. Eita, João Paulo, fica liberado aí comigo, viu? Ô, João Paulo, fica liberado aí comigo, beleza? Aqui tem música chegando, no idoso, não para assim de Lauper. Girls e Justin, não sei como é que fala isso aqui não, mano. É isso daí, ó. Essa música aí, ó. Aumenta o som aí, vem comigo. Só música boa, nego, ó. É, o tema dos parques, quando vinha antigamente em bebedouro, só tocava essa. Cindy Lauper, RB. Nossa paixão, é você, bebê. Só vem. Aí, ó.

0: Michael Jackson, Billie Jean, Cyndi Lauper, tema dos filmes, dos parques aí de diversão. Quando vinha bebedor dos filmes, não, né? Dos parques de diversão, ó. Daqui a pouquinho tem Gustavo Lima, Beija Devagar, pra você que tá ouvindo a programação RBFM, tá bom? Meu amigo Joãozinho Liberato tá na linha, quer falar comigo, quer mandar um áudio dele. Fala, Joãozinho! Tá bom, meu parceiro? Como é que tá? Fala comigo que eu te escuto, vai.
1: Boa tarde pra nós, meu querido.
0: E aí? Hein? Beleza?
1: Aí, mandando um reggae pra nós, reggae. Reggae do Maranhão, Melô da Carla Cintia.
0: Ó, beleza.
1: Aqui é uma delas, é da hora, mano.
0: Legal, fechou. Vinho,
1: valeu?
0: É nóis.
1: Esse eu vim.
0: Ou.
1: Oh. E aquele salve pra Pedro Pascoal, da Coração, Bar do Sandrão, Bar do Chico. Todo mundo tá ouvindo nós aí, valeu?
0: Topzera.
1: E a Ribeira, essa paixão é você, tamo junto.
0: Aí, garoto. Alô, tio Chico. Aquele abraço, bom final de semana, boas vendas aí no Pedro Pascoal também, viu? Meninada, Mega Sena Concurso 3005, aposta certa 6 dezenas e o prêmio vai para nenhuma aposta acertou as 6 dezenas e o prêmio foi para 45 milhões de reais, é mole? Antônia Pavini, boa tarde, dona Antônia, Silvio, boa tarde, nossa paixão é você, tamo junto e misturado na melhor, com certeza, bora pra cima? Intervalinho comercial, volto já com mais aí, vem, ó, ó, ó, ó.
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1: Beleza, Beth PS também comigo. Boa tarde, Silvinho. Sextou, hein? Aí na 88.3 RBFM, a mais gostosa, mais ouvida de toda a cidade e toda a região, né? Vamos matar a saudade então dessa aqui que eu acho muito legal. É o Babado Novo, Amor Perfeito, né? Pra você que tá ligadinho aqui na 88.3 RBFM. E também tem aqui o Axé Bahia. Depois tem Gustavo Lima. Tem indicação do meu amigo Joãozinho Paulo Liberato aí. Fique ligado, Joãozinho. É nóis, meu querido. Então solta aí, bora pra cima, música na 88.
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0: Tio Morto Muito Louco, Axé Bahia, pra você ligadinho na melhor aí, boa tarde, boa tarde, boa tarde, boa tarde, ótima tarde pra você ligadinho na melhor, na mais gostosa, na mais ouvida, até as 4 da tarde, não, Silvinho, hoje até as 3h30, né, depois nós vamos lá pro Ikegami, na Vila Paulista, junto com a Viatura RB, eu, Daniel, galera todo Ikegami, até as 18 horas fazendo aquele auê, passe por lá, vai lá fazer suas compras do Ikegami, dá aquela buzinadinha pra nós lá, né, tomar aquele cafezinho gostoso demais, uai, é nóis, viu? Hoje tô até as 3h30. Ô, Beth Pesce, beleza? Vou tocar pra você, minha querida. Ela pediu aqui, Ana Castela, Minha Herança. Oferece pra todas as mamães, que domingo é dia das mamães, né? É, um domingão de muito amor e alegria. Ao lado dos filhos, que você tenha sua mãe do seu lado. Beijo o coração de cada mamãe. A minha mamãe já está morando com o Papai do Céu, mas tá bem, com certeza, de lá, olhando por nós sempre, né? Beijo, minha mamãe, Maria Helena Pereira, Salvador Eterna, mamãe do meu coração. Eita, coisa boa! Galera, 1h28, agora eu volto daqui a pouquinho com mais músicas pra você. Tia Tereza tá na linha, já já ela fala.
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0: Daqui a pouquinho eu falo, Carreta da Mamografia realizará atendimento na ESF Pedro Marinho.
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0: 1h31 agora, a Prefeitura de Bebedouro, através da Secretaria Municipal de Saúde, informa que a carreta de prevenção do Hospital de Amor estará nos dias 11 e 12 de maio, segunda e terça-feira, na ESF Pedro Marinho, no Pedro Maia, né? Realizando atendimentos aí à população. A ação tem como objetivo ampliar o acesso ao serviço de saúde, oferecendo atendimento de forma prática e acessível aos moradores da região. A Secretaria Municipal de Saúde reforça também a importância da participação da população e orienta os usuários e acompanharem, né, a acompanharem as informações da unidade para os atendimentos disponíveis também, beleza? 1h31 agora, boa tarde a você.
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0: Que delícia, 1h33, tia Tereza, que beleza. Boa tarde, tia Tereza. Como é que tá, minha querida? Fala comigo.
14: Oi, Silvinho, boa tarde.
0: Oi,
14: tudo
0: tia.
14: Você, meu
0: tudo
14: lindo?
0: Bom, minha querida?
14: Tia Tereza.
0: Oi.
14: Oi, Silvinho.
0: Oi.
14: Toca pra tia Tereza a música do Henrique Juliano, Culpados.
0: Tá. Beleza.
14: Eu quero oferecer para a Aline, para o Luiz Otávio, para você, para tua esposa.
0: Legal.
14: Para todos os ouvintes.
0: Tá bom.
14: Tenha um ótimo final de semana. Que Deus continue abençoando essa voz linda, maravilhosa que
0: Amém.
14: Você tem.
0: Amém. Obrigado.
14: Que a gente ama demais.
0: Ah, que gostoso,
14: Fica com
0: hein?
14: Deus.
0: Obrigado,
14: um
0: tia.
14: Beijo.
0: Que assim seja, né? Amanhã o Silvinho tá lascado, diz o outro aí, né? Ó, amanhã o Silvinho vai estar das 9h às 1h lá no comércio, né? No Dia das Mães. É o dia do comércio, né? É 9.5, beleza, pessoal? Aí depois, da 1h30 até as 5h, o Silvinho estará na corrida de kart, lá no kartódromo municipal, né? E domingão, Dia das Mães, Silvinho vai trabalhar também. Ai, ai, ai, que delícia. Das 9h às 11h, lá na Casa Útil, lá no centro, tá, pessoal? Então é isso aí, ó. Bora lá, vamos trabalhar. Não vamos reclamar, não, que Deus venha trazer mais e mais e mais e mais. A gente só tem que agradecer a Deus pelo dom que Ele nos dá e as oportunidades que Ele abre as portas pra gente cada dia mais, né? A gente só fecha se a gente quiser. Ah, mas Silvinho, domingo é Dia das Mães. Todo dia é Dia das Mães, meu amigo, né? A minha esposa vai estar comigo. Minha mamãe já tá morando com o papai do céu. Então, vamos trabalhar, prosperar cada vez mais com as bênçãos de Deus, sem dúvida alguma, porque assim, com certeza, a gente vai fazendo o nosso crescimento cada vez mais, né? Com muito trabalho, honestidade e, ó, respeito e humildade sempre, viu? 1h35, boa tarde pra você.
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0: Gustavo Lima, Beija Devagar. Depois tem aí, o reggae. Pra você legalzinho com Cíntia. Cara Cíntia, meu amigo João Paulo.

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1: Que delícia, já tem mais músicas pra você. A Tatiana Batista tá ouvindo a gente também, né, Tatiana? Boa tarde a você. O Bete Pass já tá programado aqui, viu? Já é a próxima. Ana Castela, Minha Herança, aqui na RB.
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4: 1h47, boa tarde a você.
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4: Eduardo Costa, não dá pra fazer amor sem ter você. 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

Aninha Castela, minha herança, indicação da Beth Pérez. Alô, Beth, boa tarde pra você, né? E aqui o sucesso não para, é uma atrás da outra. Chegando agora o Neto e Guilherme, eles que estiveram aqui na RB, deu uma entrevista pra gente, conversamos, botamos um bate-papo legal, né? Matamos saudade, que eu já conheço o Neto faz tempo, conheci o Guilherme. Que legal, que topzera. Muito obrigado a vocês pela preferência de ter vindo aqui no programa do Silvinho. Cara, gratidão, gratidão, gratidão, viu? Neto e Guilherme, Marília Tavares, infelizes para sempre, bebê. 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Alô, Rick! Ótima tarde, meu querido. Vem comigo.

0: Beto e Guilherme, infelizes para sempre, legalzinho na RBFM, na mais gostosa, na mais ouvida, né? Tava vendo o filminho que o pessoal fez aí, do Neto e Guilherme chegando aqui na RB, aqui no estúdio com o Silvinho. Que legal, que top, muito obrigado a vocês aí pelo carinho, tá? RB sempre de portas abertas para acolher o que há de bom e de melhor na nossa música, seja sertaneja, seja pagode, seja, né, MPB, nacional, internacional, gospel, vem pra RB também você, viu? 1h59, agora intervalo comercial rapidinho, volto já já com mais músicas pra você, ó.
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4: 2:01 agora, a Prefeitura de Bebedouro, através da Secretaria Municipal de Saúde, informa que a carreta na prevenção do Hospital de Amor estará nos dias 13, 14 e 15 de maio, quarta, quinta e sexta-feira da outra semana, na ESF Dr. Salim Bonemer, no Souza Lima, realizando atendimentos à população. A ação tem como objetivo ampliar o acesso aos serviços de saúde, oferecendo atendimento de forma prática, acessível e próxima da comunidade, viu? 2:02 agora, volto daqui a pouco.
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2: Muito bem, 2:05 agora. Muito boa tarde pra você curtindo a programação RB FM.
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2: Christian e Ralph, Desejo de Amar. Boa tarde, a galera toda ouvindo a RB. Aumenta o som. Vem comigo, hein? Nessa mais gostosa.

0: Desejo te amar. Boa tarde a você, ligadinho na melhor, né? Meu amigo Roger Pipas, ele também tá aqui, Roger. Pô, acho que eu li seu pensamento, né, meu irmão? Como é que você tá? Fala comigo, Roger, tudo legal?
1: Fala, Silvinho.
0: Oba!
1: Beleza, meu Bom. Amigo, boa tarde.
0: Chique!
1: Ah, ia pedir Christian Ralph, mas já tocou aí.
0: Aí,
1: maravilha.
0: Ó. Uhum.
1: Toca Chitãozinho Chororó pra nós aí,
0: Bicho, Silvinho. Fechou, cara. É nóis.
1: Evidências. Beleza, meu irmão?
0: É nóis.
1: Ótimo final de semana, Silvinho.
0: Valeu, moleque.
1: Fica com Deus a todos.
0: Tamo junto. Tia Tereza, Henrique e Juliano, Tia Tereza. Culpados aqui na RB. 2:10 agora.

0: Muito bem, indicação da Tia Tereza. Alô, Tia Tereza do Tropical. Boa tarde, minha querida. Tamo junto e misturado sempre aqui, né? Bom, agora, meu amigo Vitor Carvalho. 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
0: 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A Inter vai pra cima, vai fazer uma viravolta, meu amigo, vai ser campeã em Bebedouro, em primeiro lugar da A da Série A4, vai subir pra ir pra Série A3, vai dar esse preço então pros bebedorenses, já que Bebedouro completou mais um ninho de vida dia 3 agora, né? E vai presentear as mamães também, com certeza. É presentão para o Dia das Mamães que estarão indo lá no Estamatão. Força, Inter! Pra cima, Lobo! Arr! 2h14 agora, boa tarde a você! Segura que eu volto!
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0: Meninos e meninas, olha, a Prefeitura Municipal de Bebedouro segue inovando em tecnologia para aprimorar o atendimento à população, né? Por meio da Secretaria Municipal de Saúde, em parceria com o Departamento de Tecnologia da Informação e Comunicação, está sendo implantado o Serviço de Inteligência Artificial nas unidades básicas de saúde do município. A tecnologia denominada E a MED foi desenvolvida pelo bebedurense Alessandro Faria, o Cabelo, né, galera? Todo mundo conhece, todo mundo sabe quem é o Cabelo aí, né? É, e olha, também tem como principal objetivo aí, né, a ter agilidade, contribuindo com mais agilidade, precisão e qualidade nos atendimentos prestados à população. A ferramenta foi cedida gratuitamente ao município pela empresa Multicortex IA, com a infraestrutura Magalu Cloud, né, com o propósito de acelerar a fomentar, né, fomentar o uso de IA na saúde, viu? Reforçando o compromisso com o desenvolvimento local e a valorização de iniciativas que beneficiam diretamente o cidadão. Com essa iniciativa, o vereador dá mais um passo importante rumo à modernização de serviços públicos de saúde, utilizando a tecnologia como aliada para cuidar melhor das pessoas, certinho? Vamos lá então, a gente volta já, aguenta aí rapidinho, ó.
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0: Olha, gente, que triste. Acidente na Faria Lima deixa 3 mortos. Daqui a pouquinho eu falo pra você.
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3: 2h21 agora, bora com música chegando.
0: Boa tarde.
1: Boa tarde.
3: Meu amigo Roger Pipa, Chitão e Chororó, Evidências. Nayara Azevedo na sequência. Pra cima da minha cama não, bebê. Vem comigo, vem na melhor, ó.
0: Aumenta.

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0: E a Nayara Azevedo, pra cima da minha cama não, bebê. Bora comigo, vem, né? Muita música legal, até as 3h30. Depois nós vamos lá pro Ikegami, na Vila Paulista, viu? Fica ligadinho aí. Agora 2h29, rapidinho, tô de volta, ó.
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3: Olá, sou Luana de Oliveira, chegando nesta sexta-feira com o nosso horóscopo. Áries, Touro e Gêmeos.
1: Áries.
3: Ariano, demora um pouco para despertar e entrar em ação, porque as brumas dos sonhos não lembrados atrapalham a consciência. Talvez seja o caso de esticar o tempo na cama ou de se despreocupar com que tudo seja como planejado. A cor para hoje é o marrom.
1: Touro.
3: Oi, Touro. Há muitas pessoas circulando pela sua vida, mas nem todas elas servem aos seus propósitos imediatos. Algumas são atraídas apenas como resultado de sua alma enxergar potencialidades futuras. Foco no aqui e agora. A cor para hoje é o prata.
1: Gêmeos.
3: Oi, Gêmeos. Apesar de todos os perrengues e inconvenientes, sua alma encontra nesse momento uma porta aberta por onde fazer mais com menos esforço. É um tipo de aproveitamento do tempo que não é muito comum acontecer. Aproveite, viu? E a cor para hoje é o branco. Daqui a pouquinho, Câncer, Leão e Virgem.
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6: 12h33, agora chegando direto da redação.
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6: Direto da redação, a Polícia Civil investiga as causas do grave acidente registrado na manhã de ontem, quinta-feira, dia 7, na rodovia Brigadeiro Faria Lima, SP-326, entre Barretos e Colômbia, que terminou com a morte de três pessoas. Segundo informações preliminares, um dos veículos teria invadido a pista contrária, provocando uma colisão frontal. O acidente aconteceu por volta das 9h30 da manhã, no quilômetro 437, mais 7 metros da rodovia. De acordo com o boletim de ocorrência, um Renault Kwid atravessou a faixa contrária e bateu de frente com a Fiat Estrada Branca pertencente a Cooper Citrus. Na estrada estava José Luiz Rodrigues Martins, de 58 anos, conhecido como Iso, morador de Bebedouro. Ele morreu ainda no local. No Renault Kwid estavam Fernando Antônio da Silva, de 59 anos, e Bruno Rodrigues da Silva, de 55, moradores de Pirajuba. Ambos também não resistiram e aos ferimentos. Equipes do SAMU, Corpo de Bombeiro e DER, Polícia Militar Rodoviária, atenderam a ocorrência. Durante o atendimento, houve interdição do local das pistas, com o trânsito funcionando no sistema Pare e Siga. A perícia técnica esteve no local e as causas oficiais do acidente serão confirmadas após a conclusão do laudo. Quero deixar aqui meus sentimentos à mãe Maria e o pai Luiz, aí do José Luiz Rodrigues Martins, de 58 anos, o Iso, que nós éramos primos de terceira proporção, vamos dizer assim, né? Primos de terceira proporção ali, era primo da minha mãe, então sentimentos a toda a família, nosso respeito, e que Papai do Céu coloque o José Luiz Rodrigues Martins, né, o Iso, em um bom lugar, e também os outros ocupantes que não sobreviveram. A Polícia Civil de Bebedouro, por meio dos agentes da Delegacia de Investigações Gerais, a DIG, concluiu o inquérito policial instaurado para apurar um caso de homicídio qualificado que vitimou um homem de 35 anos ocorrido no município de Bebedouro. Na noite de 28 de fevereiro de 2026, no residencial Dr. Pedro Pascoal, a vítima foi encontrada caída em uma via pública, gravemente ferida por um golpe de arma branca, né, na região abdominal. Ela chegou a ser socorrida ao Hospital Regional de Bebedouro, porém não resistiu aos ferimentos e infelizmente acabara vindo ao óbito. O caso foi rapidamente esclarecido pela equipe da DIG em menos de 48 horas, por meio de intenso trabalho investigativo envolvendo oitavas de testemunhas, análise minuciosa da dinâmica criminosa e também levantamentos de campo e coleta de elementos técnicos e também aí periciais. Daqui a pouquinho, Polícia Civil prende novamente dupla suspeita de tráfico em Monte Azul Paulista. Daqui a pouquinho.
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6: Muito bem, com mais músicas boas pra você chegando na melhor.
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6: 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Aí, ó. Ô, Sussu. Boa tarde, amore. Tamo junto, hein?
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8: Olha, lembrando você que esse final de semana também tem a campanha do alimento Tia Rita, né? É o capítulo bebedouro da Ordem Demolei. Pessoal, você vai poder doar seu alimento, você que vai nos mercados, né? Nos supermercados da cidade aí, o Savenhago as 2 unidades, o Ikegami as 3 unidades, Cessé, supermercado Cessé, supermercado São Francisco e supermercado Toninho, viu? Você vai poder doar alimentos, faça um gesto de amor, faça a diferença, doe alimento.

0: produtos não perecíveis, produtos de higiene e limpeza, certinho? Ó, as instituições assistidas são Lar do Idoso, CAEC, Casa do Maçom João Baroni, a Casa do Vovô Antônio, Recanto São Vicente de Paula, Vila Vicentina, Vila Lucas Evangelista e a Igreja Nossa Senhora Aparecida, belezinha? Participe você também, doe alimento e faça o seu gesto de amor valer a pena com certeza.
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1: Henrique Castro, menos é mais. Nem pagando, hein? Boa tarde a você. Vamos com música. Vem comigo, vai. Até as 3:30.

0: pelos demais aí que gastam proteger.
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1: É, Maiara e Maraíza, tá aí 80 nomes pra você ligadinho. Ah, molecada, 80 nomes é nomes pra Dedéu aí, né, Maiara, hein, Maraíza? Eita, e aí, MM, né? Muito bem. Gente, 2h57, agora aguenta aí rapidinho. Eu tô indo pro meu intervalo, mas eu volto já já. Falando pra você que o Fundo Social abre inscrições para curso de confecção de pijama, certinho? Fica ligado aí, ok? Vai! Into this. É nóis, bebê. Segura aí. Tô de volta já já com mais aqui, ó.
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4: Oi, de volta na programação. Agora você de Câncer, Leão e Virgem.
2: Câncer.
4: Oi, Câncer. Veja tudo do ponto de vista mais amplo e inclusivo possível. Porque é só dessa perspectiva que o cenário se torna mais sereno e compreensível, desintegrando muitos conflitos que assim deixam de ter sentido. A cor para hoje é o lilás.
2: Leão.
4: Oi, Leão. Os sentimentos nunca são falsos, nem tampouco ilusórios. Apresentam realidades muito bem definidas, porém nem sempre é cabível os expressar com a intensidade que apresentam. Em alguns casos é preciso conter os sentimentos. E a cor para hoje é o bege.
2: Virgem.
4: Olá, Virgem. Aproveite toda e qualquer oportunidade que se apresentar para que na arquitetura de seus relacionamentos reine a harmonia. Esse é o cenário contrário do que costuma acontecer, com conflito sendo a nota dominante. E a cor para hoje é o amarelo. Daqui a pouquinho, Libra, Escorpião e Sagitário.
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3: Olha, lembrando você que a Prefeitura de Bebedouro, através do Fundo Social de Solidariedade, né, está com as inscrições abertas para o curso de confecção de pijamas. Atenção, mulherada, olha que legal, hein? As aulas serão realizadas no período do dia 20 de maio ao dia 18 de junho, das 13 até as 17 horas no Fundo Social, beleza? A capacitação é uma oportunidade para quem deseja aprender novas técnicas, desenvolver habilidades na área de costura e ampliar as possibilidades de geração de renda. As vagas são limitadas, tá bom? Os interessados podem obter informações e realizar as inscrições pelo WhatsApp 3342-4504. Anota aí, 3342-4504 é o WhatsApp, pode chamar também, beleza? 3:03 agora, boa tarde a você.
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4: Opa, que legal! Prefeitura de Bebedouro, através da Secretaria Municipal de Saúde, realizou com a equipe do Hospital Municipal de Bebedouro, né? O HMB, em parceria com a Faculdade Unopar, um treinamento voltado às equipes multidisciplinares da unidade, com foco nos medicamentos, né? Utilizados no carrinho de urgência. O objetivo da capacitação foi preparar a equipe multiprofissional para garantir mais prontidão, agilidade, segurança e atendimento aos pacientes em situações de emergência. Entre os temas abordados, tiveram aí a padronização de materiais e medicações e chegaram, né, a diária da funcionalidade dos equipamentos, né, checaram aí, né, a

0: diária da funcionalidade dos equipamentos, como desfibrilador, né, além da organização adequada de carrinho de urgência para uso imediato, também no caso em atendimentos críticos. A ação reforça compromisso com a segurança do paciente e a qualidade da assistência prestada no Hospital Municipal. Participaram do treinamento profissionais da emergência, médicos, fisioterapeutas, farmacêuticas, serviço geral, serviço social, vigilância sanitária e atenção primária à saúde. 3:06 agora, alô Edna, boa tarde, viu Edna? Ô Edna, eu vou tocar Vando, mas é uma outra musiquinha que eu já programei que você vai gostar também, viu? É muito legal, fica ligado aí.
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0: 3:09 agora. Já Reinaldo Rodrigues, direto do Ikegami, né? Pra levar a você as ofertas incríveis pra você aproveitar de verdade, beleza? Vamos acionar o Reinaldão então. Já tá na linha aí, produção. Vai lá, Reinaldo Rodrigues.
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0: Muito bem, né? Tô aguardando aqui, meu amigo Reinaldo Rodrigues já tá mandando pra gente as ofertas incríveis aqui, né? Do Ikegami, feito pra família, feito pra você. Aê, garoto, já tá aqui, ó. Alô, Reinaldão, tudo bem com você? Fala comigo, meu querido, boa tarde.
7: Olá, boa tarde, meu amigo Silvinho.
0: Oba.
7: Boa tarde pra você, ouvinte RB.
0: Como é que você tá?
7: Chegando com as ofertas especiais para esta quinta-feira maravilhosa.
0: Opa, peraí que não é essa não, calma aí. Reinaldão, manda aí que estamos aguardando, meu querido, né? Estamos aguardando, hoje é sexta-feira, hoje é dia de cerveja, daqui a pouquinho a gente tá lá, né? Daqui a pouquinho a gente tá lá também aí, né? E a gente vai, no caso, fazer o ao vivo lá com o Reinaldo Rodrigues, junto com a viatura da RBFM, né? Vamos fazer o seguinte, então, vamos de música enquanto isso, com Vando, a música Safada, essa é boa demais aí, viu? Ô Edna, essa é legal também, vamos curtir Vando. Pra você ligadinho na melhor, bora curtir aqui, ó. Só música boa pra você ligado, beleza? Bora então. Solta o Vando, cadê o Vando? Cadê o Vando? Tá cantando não? Ô Vando, canta, meu querido. Nossa, que embananação agora aqui. Canta, Vando. Reinaldão tá chegando aí.

0: 17, tá aí, Sidney Magal, me chama que eu vou, né? Boa tarde a você, vem comigo.
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2: Boa tarde.
0: Agora é hora do alô.
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0: Bom, agora sim, tudo certinho, né? Reinaldo Rodrigues junto comigo, direto do Ikegami. Boa, Reinaldão, fala comigo que eu te escuto, menino. Como é que você tá? Tudo bem contigo?
3: Olá, boa tarde, meu amigo Silvinho.
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3: Boa tarde para você, ouvinte da RBFM.
0: Tá tudo
3: Tô
0: bem?
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0: Grande Reinaldo Rodrigues, daqui a pouquinho vamos estar juntos aí, né, Reinaldo? Vamos estar juntos aí no Ikegami, né? Ah, já, na Vila Paulista, já a gente tá aí, tá bom? Aguenta mais um pouquinho, daqui a pouco estamos encostando a viatura, Reinaldão. Já vai segurando a vaga pra nós aí, vai pôr nos cones aí, vai pôr naquela faixa zebrada. Amarela e preto, né? Que isso, Vitão? Tá nervoso? Hã? É só porque você vai no jogo da Inter, eu não vou. Não tem culpa disso também, né? Ah, vamos lá, né? Por falar nisso, Vitão. Peraí, calma aí. Aí eu te subi igual de som alto aqui, né?
4: É, por falar nisso,
0: tudo bem, Vitão?
4: Por falar em Inter de Bebedouro. Boa tarde pra
0: boa
4: você,
0: tarde.
4: Pra toda a audiência da RBFM.
0: Você tá bom.
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0: vai.
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0: Vou dar meu palpite 1-1 no primeiro tempo e no segundo tempo a Inter vai, marca mais um, 2-1, fecha o caixão e dá o um presente pra Bebedouro e já, Elvis, meu amigo.
4: Rapaz, você tá mais assertivo do que as bets aí, se acertar esse palpite aí com R$10, você faz
0: não, aí, ó,
4: salário
0: tá vendo?
4: Mínimo, mas pô, não vai jogar, tu viu? Não vai jogar.
0: Não vou perder, né, mano?
4: Não vai jogar.
0: Mas vai dar lobo. Vai dar lobo na
4: valeu,
0: cabeça.
4: Tchau.
0: Valeu, gente, vamos lá então. Também tô indo embora, né? Sabe por quê? A gente tá indo daqui a pouquinho lá pro Ikegami, lá na Vila Paulista. Reinaldo Rodrigues já fechou a rua, colocou a banda marcial que vai tocar a hora que vai chegar. É nóis, viu? Um beijo, um abraço, bom final de semana a todos aí. Fiquem com Deus, fica a nossa programação, tem muita música boa pra você, valeu? Ó, é nóis, molecada. Beijão, beijão, beijão no coração. E você sabe, RB, a nossa paixão é você, bebê. Vem comigo, hein? Na mais gostosa, na mais ouvida. Fica aí, tchau. Tchau, obrigado. Vamos nessa.
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4: Sextou! E eu tô chegando com uma edição fresquinha pra você do Tech World neste 8 de maio.
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4: A Apple está pensando em dar aquele migué estratégico e atrasar o lançamento do iPhone 18 básico. A ideia do pessoal de Cupertino é deixar o modelo padrão só para 2027, quebrando a tradição. O plano real é a Pro 26 só nos modelos caros. Se o rumor se confirmar, em setembro teremos apenas versões Pro, Pro Max e o tal dobrável. É uma jogada de mestre para bater de frente com a concorrência e manter o topo do ranking. Afinal, o iPhone 17 já é o celular mais vendido do mundo no começo de 2026. Então, pra que pressa, né? Basicamente, a maçã quer que você curta o modelo atual um pouco mais antes de trocar de novo.
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0: 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Excelente sexta-feira, é bom demais estar com vocês. E mais uma edição do nosso Misturadão. A partir de agora, música boa pra você curtir. Tem também as notícias da música e alegria. E tem você que é, com certeza, o melhor ouvinte do mundo, hein? Pra começar a edição desta sexta, hoje, 8 de maio, Leonardo Amanhã. 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

0: Jorge Mateus com Sol nos Olhos. É o sucesso que o Brasil canta e você canta com a gente nesta super sexta-feira no seu Misturadão, que apresenta agora o quadro Mundo Pop. As notícias da música você fica sabendo aqui. 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
1: 8 de maio, sexta-feira, e eu tô chegando com uma edição fresquinha do Mundo Pop pra você.
2: Sinto agudo e canto grave.
1: Tem comemoração das boas chegando por aí. A nossa querida Zélia Duncan está soprando as velhinhas de 45 anos de carreira. E o presente quem ganha somos nós. Ela acaba de lançar Agudo Grave, um single delicioso que antecipa o seu novo álbum autoral que chega no dia 14 de maio. A música é um passeio pelos contrastes da Zélia, misturando aquela pegada orgânica dos violões de aço sofisticado, mas com aquele tempero brasileiro que só ela tem. É som para ouvir com a alma, sentindo toda a maturidade e a alegria de uma artista que não cansa de se reinventar.
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0: Dispensa comentários, hein? Um dos maiores artistas do Brasil é o Thiaguinho Tão Feliz. Nessa sexta-feira gostosa, não pode faltar aquele pagodinho que a gente gosta demais, né? Ainda teve Jorge Mateus, Sol nos Olhos, e abrimos a edição desta sexta-feira, 8 de maio, ao som de Leonardo. Amanhã é o sucesso que você curtiu com a gente. Um abraço especial pra você que tá ligadinho aqui na programação, viu? Gratidão pela amizade e pela companhia também.
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5: Olha, Luan Santana lançou em setembro Olho Marrom com o clipe gravado em Lisboa. E já que a letra fala de uma menina do olho marrom inesquecível, Jade Magalhães, esposa do Luan, estampou a capa deste lançamento. Bora curtir.

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1: Não, apaga.

0: Danilo e Davi, Apaga, Apaga, Apaga é o sucesso que você curte e canta com a gente. Nesta sexta-feira também teve a Isa, Huntrex e também o showman Luan Santana e o Olho Marrom, uma das músicas mais tocadas no Brasil. Você curte com a gente nesta sexta-feira, 8 de maio. Quero mandar um abraço especial pra você que na data de hoje, dia 8, faz aniversário. Tá ficando mais experiente, é? Parabéns aí pra você. O nosso muito obrigado pela sua audiência, pela escolha da rádio aqui pra curtir esta sexta-feira gostosa, com muita música legal também.
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4: Bora que bora curtir sucessos aqui na sua sexta-feira. Seguimos. É hora de Zé Neto e Cristiano.
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0: Zé Vaqueiro, com a participação especial do comandante Xande Avião. É o sucesso, é o Brasil junto com a gente, é sexta-feira. E agora você fica antenado com as notícias da música. Vem aí o Mundo Pop. 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
1: E nesta sexta-feira, 8 de maio, tô de volta por aqui com mais uma edição do Mundo Pop pra você. Jennifer Lopez fez um retorno triunfal ao topo das paradas com o single Save Me Tonight, ou sua colaboração com David Guetta. A faixa saltou para o primeiro lugar no ranking Dance Mix Show Airplay da Billboard, marcando a volta de J-Lo ao topo após 15 anos, feito que não alcançava desde o hit On The Floor. A parceria também rendeu um momento histórico no Coachella 2026, onde Jennifer Lopez fez sua estreia surpresa no festival. Ela subiu ao palco com azar durante o set de Guetta para performar o single, transformando o deserto da Califórnia em uma celebração eletrônica massiva. Com este feito, Guetta adiciona mais um número 1 à sua carreira, enquanto J-Lo reafirma sua relevância e fôlego no cenário pop global.
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0: Gustavo Lima, o nosso embaixador com retrovisor. Ainda Matheus e Cauã, expectativa e realidade. O garotão Zé Vaqueiro, com a participação do comandante Xande Avião. E abrimos esta sequência com o Zé Neto e Cristiano. Resumindo, hein? Uma ótima sexta-feira pra você que tá aí trabalhando com o radinho ligado. Você que dá carona aí pra gente todo dia, sintoniza aqui a nossa rádio. Os nossos amigos motoristas, taxistas, motoristas de aplicativo também, né? Valeu demais pela audiência, hein?
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7: Olha, o Diego e Arnaldo lançaram em junho do ano passado o novo EP do projeto Natora 10 Anos, que reúne aí quatro faixas impactantes. Uma delas é a música Vai Cair a Água, que tem a participação especial da dupla Zé Neto e Cristiano, hein? Parceiros de estrada e responsáveis pela

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1: Fernando e Sorocaba, participação especial de Murilo Rufi, já vai sabendo. Ainda teve Ferrugem, Grace Abrams e também teve Diego e Arnaldo, participação especial do Zé Neto e Cristiano. E assim a gente fecha bem demais a edição desta sexta-feira. Desejo a todos um excelente, abençoado fim de semana. Na próxima segunda, tem mais Misturadão pra você aqui na sua rádio. E eu vou estar aqui te esperando, hein? Tudo de bom e até lá.
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11: E aí, como é que você tá nesse sextou, hein? 8 de maio e eu chegando com mais uma edição do Tech World pra você.
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11: Uma representante da Nintendo ficou de queixo caído ao descobrir que existem caixões do Mario aqui no Brasil. Pois é, viu? A notícia rolou durante a Gamescom Latam e a porta-voz da empresa quase não acreditou no funeral gamer. Apesar do susto, ela elogiou a qualidade das peças e disse que a paixão dos brasileiros é algo surreal. O caso viralizou com as urnas Big Noto, que criou modelos inspirados no Mario, Luigi e até na Princesa Peach. Só que o papo ficou sério, viu? Quando o assunto virou direitos autorais, já que a Nintendo é famosa pelos processos. A fabricante brasileira correu para explicar que os caixões são só um conceito e não estão à venda no momento. A ideia era só mostrar o que eles conseguem fazer, já que conseguir uma licença oficial para o setor funerário é osso. No final, fica a dúvida se a Nintendo vai mandar um game over jurídico ou se vai levar tudo na esportiva e a Big Noto vai conseguir passar de fase.
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5: Olá, meus amigos, tudo bem? É sexta-feira, final de semana tá chegando e esse final de semana é especial. Afinal de contas, domingo é Dia das Mães. E o Sinal Verde de hoje será especial para as mamães. Vamos conferir. Neste domingo especial que vem aí, nossa homenagem vai para quem é o motor principal das nossas vidas. A mãe. Ela que lubrifica nossos dias com carinho, limpa nossas preocupações e nunca deixa o nosso tanque de amor ficar vazio. Para as mães que aceleram na rotina e cuidam de cada detalhe com precisão, o nosso reconhecimento e gratidão infinita. Feliz Dia das Mães! Para quem conduz a família com força, doçura e uma energia que nunca acaba.
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0: 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Agora tem o som de Zé Neto e Cristiano.
2: Pula

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0: fechando super bem a semana do seu Disparada segunda edição com Blackpink. Go! Não desliga o rádio, na sequência tem muito mais. Bom fim de semana. Segunda-feira eu tô de volta com muito mais.
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Oi, como é que você tá? Fala comigo, papai! Pode ver aí, sexta-feira, hoje, 8 de maio, e tá começando a partir de agora comigo, Edu Ferreira, mais uma edição do nosso Blitz Sertanejo. Hora da gente descobrir juntinhos quais são as 7 músicas mais tocadas por todo o Brasil. E eu já chego como? Metendo o pé na porta, abrindo a contagem com a posição de número 7 pra dupla Bruno e Marrone. Ai, que vontade!

Versão de número 6, Matheus e Cauã, ilusão de ótica com feat da Ana Castela. Agora eu trago pra você a dupla Israel e Rodolfo, arruma um bão na posição de número 5.

0: ajuste malabarismo que ocupou a posição de número 4, que marca aí tradicionalmente a meiuca, a metade do nosso programa. Então vou fazer aquela pausa bem marota e eu volto já já. É rapidinho, não sai daí não.
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5: E chegou aquela hora gostosa da gente relembrar agora. Tô de volta, hein? Tá chegando mais uma edição do nosso Blitz Retrô. É hora da gente matar aquela saudade com qualidade.
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5: E no Blitz Retro de hoje a gente vai relembrar o sucesso Bolo Doido dos irmãos Guilherme e Santiago. Essa faixa aí faz parte do álbum Até o Fim, lançado em 2012. Então, pra gente abrir o Blitz Retro do final de semana, vem chegando Guilherme e Santiago, Bolo Doido.
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essa música fazia tempo que você não ouvia, né? Fala a verdade, foi Bolo Doido demais. Fechando o nosso Blitz Retrô agora, eu trago pra você a posição de número 3. A coleguinha Simone Mendes,

Que é isso, hein? Zé Neto e Cristiano, resumindo, ocupando a posição de número 2. Música bonita demais. Agora eu trago pra você a campeoníssima desta sexta-feira, pra fechar a semana com chave de ouro. Vem chegando ela, número 1, Felipe Rodrigo, Gosta de Rua. Hits.

0: isso aí. O nosso Blitz Sertanejo desta sexta-feira vai ficando por aqui. Mas não fica triste não, viu? Segunda-feira tem mais, por aqui, na melhor do seu rádio. Tchau, um grande abraço pra você. Excelente sexta-feira, ótimo final de semana. Ame mais, beije bastante. Segunda-feira a gente se encontra por aqui, na melhor do seu rádio. Tchau. Eu fui.
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9: 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As notícias do governo federal que movimentaram o país no dia de hoje.
10: Olá, uma boa noite.
11: Boa noite para você que nos acompanha em todo o país.
10: Quinta-feira, 7 de maio de 2026.
11: Vamos